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1: Volta uma coisa para você, parceiro. Você acha que os motoristas mais novos são os mais imprudentes? Hã? Ah, você acha que é? E você? Você discorda? Olha, não foi isso que aponta aí uma pesquisa do Detran, não, viu? O Departamento de Trânsito, ele analisou 17 mil motoristas que tiveram o direito de dirigir suspenso e acabou pegando e feito um trabalho, né? Vamos traçar o perfil do motorista infrator. Quer ouvir o resultado? Quase 80% desses motoristas que tiveram o direito de dirigir suspenso têm mais de 30 anos, dirigem há mais de 10. Então, isso aí já derruba aquela tese de que os motoristas mais jovens e recém-habilitados são, em sua maioria, imprudentes no trânsito. De acordo com uma outra pesquisa, essa feita pela Arteris, aponta que o excesso de velocidade é a segunda maior infração de trânsito cometida. Ela só perde para o uso do celular ao volante. E no levantamento, mais de 40% dos motoristas admitiram exceder os limites de velocidade. Ei, turma, aí pergunta, mas por que você fez isso? Ah, é a pressa, é a carga de horário. Isso aí foi 28% das respostas. Rodar em alta velocidade e outras práticas imprudentes podem contribuir para o desperdício, pode contribuir para o vazamento de grãos do cargueiro e, principalmente, a tua segurança na estrada. E você, parceiro, quais são os fatores que causam mais desperdício de grãos e que mais podem causar acidente na tocada, hein? Manda seu recado pra gente, manda sua sugestão. Quem sabe a gente não consegue, de repente, aí traçar um perfil do motorista através aí do Brasil Caminhoneiro. Contamos com a tua ajuda!
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4: Vamos botar no macho aqui pro lado do engenheiro Beltrão. Da parte aqui do Maringá, aqui do Paraná, fazendo descarregamento corrosivo ali. Já fazer um carregamento pra capital do Rato Gordo de novo. Boa programação, hein? Deus abençoe você e toda a equipe.
5: Ô, Louro José, um abraço pra você, viu, meu irmão? Um abraço pra todo o pessoal aí do grupo Tropa do Alho. E tá aí, cortando esse paranazão velho aí, ó, no transporte aí, ó, da mamadeira do capeta. Você sabe o que é a mamadeira do capeta? É o pessoal que transporta químico. Você tá doido, nos barriga de aço. É, gente, mas o nosso querido Louro é motorista qualificado, viu? Tá sempre mandando os vídeos aí pra gente, foto do cargueiro. Tamo junto sempre. Deus abençoe, Deus se proteja aí, tá bom? Tem mais recado aí, professor? Tem? Só mais um. Vamos lá, vamos ouvir.
6: Bom dia, bom dia, bom dia. De azedes era sempre para ninguém esquecer, viu? E o porca, aqui na BR-101 Norte, indicada ali a cidade de Igaraçu, esperando aquela carona. Tô aqui, vim em frente a Iveco. Cuida, cuida pra cuidar.
5: Ô, querido Antônio, um abraço pra você, meu irmão. Representando bonito aí o pessoal do grupamento Rota 101, também fazendo rastros aí pelo Nordeste, ligadinho com a gente aqui no Brasil Caminhoneiro. Valeu, meu irmão, tamo junto sempre, viu? Manda até um recado você também, viu, parceiro? Cê, comadre, tá preparando aí um cafezinho? É? Coisa boa. Manda um recado pra nós aí, ó. Diz aí o que você acha da profissão, do trabalho dos caminhoneiros. A gente quer também saber a tua opinião, ora, pois. Anota o número. DDD11 São Paulo 96082-5819. DDD11 São Paulo 96082-5819.
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1: Apito árbitro. Fim de mais um Brasil Caminhoneiro. Ei, Riquete, lá no Espírito Esportivo? É? Legal. Mas é, gente, mas a estrada continua. Ó, eu fico por aqui, mas você segue firme e forte, levando o progresso desse Brasilzão de ponta a ponta. Muito obrigado, viu, gente, pela beira, obrigado pela audiência.

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2: Opa, eu falei sábado que hoje 4:30 eu tava de volta, e é mesmo, é 4:30, estamos chegando de bem com a vida, companheiro. Eita, vamos dar uma segunda-feira, até que enfim, né? Chegou a segunda, mas que demora pra chegar a segunda-feira, que saudade dessa segunda-feira, pelo amor de Deus, né? Segunda-feira, hoje nós já estamos no dia 25, né? 25 de maio de 2026, última semana do mês, né? Eita, acaba não tempo bom, 14 graus, temperatura. Se chover, eu aviso. Fique tranquilo e nós vamos junto até às 18:30 com o teu, meu, nosso bom dia, trabalhador. Com direção de rádio de Luiz Pedro e eu, Márcio Pedro, mais uma vez. A palavra, gente, só é aquela gratidão, né? Obrigado, Deus, pelo final de semana. Obrigado.

0: Deus pelo momento de poder acordar e estar aqui com vocês. Independente do que você esteja passando na vida, mas sempre acredito que Deus é o Pai, é poderoso. Entregue tudo nas mãos de Deus, né? Ele vai cobrar as coisas bem certinho, vai fazer tudo pelo certo. Nós que fizemos isso errado, né? Pai nosso que estás no céu, santificado seja o vosso nome. Venha a nós o vosso reino, seja feita a vossa vontade, assim na terra como no céu. O pão nosso cada dia nos dai hoje, perdoai as nossas ofensas, assim como nós perdoemos a quem tem ofendido. E não deixeis cair tentação, mas livrai-me de todo esse mal, porque eu creio em Deus Pai, que foi o único Criador desse imenso universo de meu Deus. Vamos acordando, gente, agradecendo a Deus. 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Bom dia!
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0: Comigo mesmo, tô aguardando você através do 988156435. Vamos acordando pra vida, hein? Vamos acordando, você é segunda-feira. Eita, dona Dote, o Porto Velho de Bastas coberta aí no céu azul. Vamos lá, meu compadre Zil, tá na hora, compadre Velho, tá na hora, meu compadre. Olha, 4h32, 14 graus, bom dia.

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3: Vamos mandar para o seu José Almeida, o pessoal da GM. Essa empresa aí que faz a limpeza nas ruas. As mulheres fazem aquela varreção aí, limpa, muito bem trabalhado. Que bom. Abraço para vocês todos. Eita, tá bem de amigo, né, José? Tá, pelo amor de Deus. Né? Abraço de o baile da Serra. Já nós vamos rodar. Meu amigo Oswaldo Bonitão da Vila União, né? O Oswaldo tava arrasando ontem lá no Lajado Baiano. O homem velho, onde ele passava, ia levando tudo. Parecia uma caixa de mel, né? Sabia, correndo atrás. Pelo amor de Deus, Oswaldo. Ó, Sabino. Isso, tivesse, tu ia ver, né? Também o nosso amigo Oswino, meu parente, ó. Ainda bem que você não foi lá no Lajado Baiano, viu? Porque, ó, o Oswaldo velho arrasou tudo lá. Tava que era um demônio.
4: Que desaforo.
3: Que desaforo, né, Oswaldo? Assim não, né? Um abraço, meu amigo. Obrigado aí pela companhia. Pessoal da querida Vila União, né? Eita, povo amigo. Vamos desde 4h37. Ontem, tão grande festa da evangélica, festa colheita do Lajado Mariano. Aí tava por lá, né? Olhando lá, mostrando lá junto com o seu Paulo Roberto, colega Barro Preto, Nego da Reita, toda a nossa turma lá, mais uma vez reunido no Lajado Marino, velho. Foi ele que era o meu irmão.

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1: Ah, não quebra... chora, porque o bateu em dia já tá curadinho no doce, né? Mas ah, bateu bem, não é curado esse meu amigo. Ô, bateu, como é que você tá, homem? Bom dia, já tá ouvindo, homem do céu?
2: Bom dia, Marcelo.
1: Bom dia, bateu bem. Mas que coisa boa. Marida. Mas é o jeito, né?
2: Cada dia que está dando para nós.
1: Cada momento, né, que dá.
2: E o senhor também.
1: Obrigado, meu.
2: E aí as mocinhas do interior para nós.
1: São bonitas e dançam bem.
2: Todos os nossos amigos da madrugada e da tarde que estão nos ouvindo e nos escutando.
1: Que arculas.
2: Um bom dia abençoado e uma boa segunda.
1: E me apeio junto também, né? Um abraço pro Mano Garcia, que já deve estar ouvindo nós, né? Daqui a pouco vai pra Lida aí, né? Isso aí, né, mano? Vem aí, próximo à Escola São Cristóvão, com a venda de pinhões e muito mais, né? Olha, tá bonita as bancas do Mano Véio lá. É a recheada de produto de qualidade. O pinhão é muito bom mesmo, viu? Bom mesmo.

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3: Vamos lá, vamos acordando, gente, vamos acordando, é segunda-feira, dia 25 de maio, já, meu Deus do céu, né, tio Oswaldo Bonitão, tava lá na vida, lá no Lajé do Mariano, conheceu o nosso compadre negro também, mas já o Oswaldo veio, o Bonitão da Vila União.
4: E é o bonito da Vila União aqui, é lá no Ranchão aí, bota nós na oração, eu e a dona Roseli Aparecida Tomei, da minha esposa, e a música hoje aí, pode ser, meu rancho não tem tramela. E quero oferecer lá pro meu amigo negro, da Gaita. Conheci ele ontem. Senhora dele também, que eu não sei o nome. E ali pro
3: barulho do velho,
4: pra dona Celoni. Pra você aí, Márcio Pedro. E tava muito bom lá. A gente conversa, dá risada. É, tem que ser assim mesmo, né,
3: Márcio? Mas com certeza.
4: Abraço. Queira bem que não custa nada.
3: Mesma...
4: segunda-feira pra todos nós.
3: Amém, Oswaldo! Da mesma forma, Oswaldo! Deixa eu ver quem mais tá conosco, né? E, ô, mano, velho, como é que você tá, homem do céu? Tudo bem? Bom dia, mano. Bom dia, tudo mano, velho. Tudo bem?
5: Droga pra nós, as mocinhas da cidade aí.
3: É, oi, ó, são palitas do interior.
5: As mocinhas agora aí, beleza?
3: Beleza.
5: Preto pro João Maria, pro Taipa, pro Maia. Pra essa galera nossa aí, Zé.
3: Tá bem, tamo bem de amigo, né, mano?
5: Que Deus abençoe a nossa semana, mano.
3: Já vai abençoar, acho, né? Já tá abençoando, já tamo vivo, homem do céu. Aí, o tio Lida acordou, né? Ontem não pôde ir com nós lá, né,
6: bom
3: tio
6: dia,
3: Lida? Bom dia, Márcio. É, mas é que ele tinha umas namoradas aí.
6: Passou de domingo.
3: Passamos bem na festa.
6: Tudo certo.
3: Mas, homem do céu.
6: Mas eu queria que o senhor orasse por detrás de uma acordeona, se fosse possível aí, se der certo. Me ofereci para toda a moçada do chimarrão de manhã cedo, não vou dar o nome de muito, porque é muita gente, fica bastante cumprido o áudio para você. Então tá bom, mas primeiro roda por detrás de uma coluna no porta-vé. Eu agradeço se for atendido. Que eu tô indo rumo a Joaçaba fazer uma quimioterapia, Marcelo Pedro. A detalhe, a gente já tá aí por a cidade, tá bom? Um abraço pra você, tudo de
3: bom. Que bom, que Deus te acompanhe aí, meu irmão, velho. Mas vai dar tudo, já deu tudo certo, né? Isso, então daí, Oswaldo, velho, pediu, vai lá pro nosso grande compadre Negro, velho. É assim mesmo, né, compadre Negro? É, e quem não conhece ainda o Negro da Gaita, compadre Neide, quer ter uma oportunidade de conhecer no próximo dia 14 de junho, na sede do Vasco, Gaiteiro e Violeiro, ele vai estar ali com a cordona mais ou menos assim, ó.

Mas que tal receber os amigos que tenho que ser serranchinho e coloquei também. Mas é o Mano Garcia, hoje vai estar aí próximo ao posto Canhoto, então, né? Isso, não vai estar no São Cristóvão, vai estar ali, né? Diz que recebeu um pinhão lá de ótima qualidade, né? Mas que tal, vamos dizer.

abraço bem, olá, tia Mariquinha. Ô, tio Lira Cordiona. Ainda bem que eu ouvi o áudio antes aí, tio Lira. Mandou errado, homem do céu. Ia mandar pro namorado, mandou aqui pra rádio. Ô, tio Lira. O homem velho bateu em dias, agora peguei pé no patrão, tio Lira. O homem velho agora não é mais sapo cego, não, né? Tá amando aí, homem do céu. Meu, que bom, tio Lira. Que Deus abençoe, tá bom? Um abraço, tio Lira. Um abraço, homem do céu. Mundo era o baile da Mariquinha. Daqui não, a minha cor do mundo é por trás de uma cordiona, né? Tio Raul, povo dos Urita também. O Bande Negro sempre por trás daquela cordiona, né? Lá na Clube Machadinho, né? Eita, homem do céu, né? Mas é de arrepiar de boilo, compadre, velho. Vamos lá, 4:54, 6:05. Bom dia, acordando pra vida. Como é que tá o chimarrão, tá bom? A louco de bando desse especial, né?

0: Ah, vou lá, né, na tua Arizeza, eu chorei, berrei, de dona, deixa eu ver aqui, meu amigo, ô, Jundia, vem, tá com a gente, ô, Jundia, como é que você tá, homem? Dia parceiro do norte, mandou para os amigos, mas o Ito, né, se que um dia conhecer o Ito, o Ito é gente boa, viu, Jundia, só que aquele bom mesmo, respira, né, tá louco, né?
1: Bom dia,
0: Marcio, João Maria, mas quantos anos,
1: mano? Será que vem, não?
0: Tá chovendo aqui,
1: Marcio, já? Vamos rodar pra nós a música... com Adelaide Bertucci, a loira casada, para nós, faz favor.
0: Ah, não, que casou. Coloca
1: na oração da Rádio Capizal e na oração da, das 6 horas com o Padre Nanzotti.
0: Aham.
1: Eu ofereci lá para o nosso amigo lá do Marisoto Garcia, o Homem Pinhão, o Anacleto, o Adir da Almeida, o Tilão Velho, o Henrique Burim e o Marcão da Luz. O pessoal da Andrade, que eu peço serviço pra eles, que Deus abençoe, Márcio.
0: Já tá abençoando,
1: homem. Aí esse dia que Deus abençoe.
0: Já tá abençoando, homem.
1: De tarde, se Deus quiser.
0: Amém, amigo, né? Que assim boa seja. Sua.
1: Se vim hoje, né?
0: Se vim hoje, se não vim hoje, vem amanhã, eu te aviso.
1: Não esqueci da minha esposa, né?
0: É, porque senão o bicho pega aí, tá bom, né? Senão tu já apanha sem... mandando pra ela, tu já apanha. Se não mandar, vai ser pior ainda, né? Tio Oswaldo, velho, alô, Sabino e toda a gurizada. Compadre, dizer o mês pegou por baixo hoje, compadre, mas como assim, homem?

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3: Olha aí, eu tenho o meu nosso bom dia da alegria. Vamos sardando, vamos espalhando a chinela, moçada. Tá na hora, né, meu povo? Tá na hora de sardar no meio disso aí, pelo amor de Deus, né? Tio Vanderlei, a Renault também, pediu por gentileza, roda a música Inquilina de Violeiro. É ótima semana para todos nós, com a bênção de Deus, Nossa Senhora. Mas você já tá abençoando, né? Dona Anitta tá aí, seu Aldemar, como é que a senhora tá? Tudo bem? Tudo certinho?
4: Bom dia,
3: dona Anitta. Tudo bem?
4: Bom dia, Anitta.
3: Tudo bem, graças a
4: Deus. Eu tenho meu cadastro no Reixão.
3: Já tá cadastrado.
4: E cadastro meu marido, Valdemar Pereira Silva. E se for possível, o senhor tocar a filha do caminhoneiro.
3: Eu não tenho essa música.
4: Bem rouca.
3: É bem bonita essa música. Ui, ai, ai.
4: É isso que eu tô rouca, assim, mas daí o senhor
3: Mas eu vou dar um jeito de conseguir ela, tá?
4: E muita saúde pro senhor.
3: Obrigado pra tudo nós, tá?
4: Uhum. Tchau.
3: Tchau, tchau. A filha do caminhoneiro, né? Eu não tenho no momento essa música aqui, mas eu vou dar um jeito, viu? Dona Anitta, nós conseguimos para de tarde, para amanhã aí, tá bom? Depende aí de ver aí com a Marinesa e o pessoal que eu posso tirar para nossa música, tá bom, gente? Isso, mais um abraço, dona Anitta, que recupere logo, né? É, não é com essas mudanças de tempo, aí é complicado vivendo, né, velho? Olha, olha, 5 horas, 3 e 12 e 3, dia a dia bom. Loirinha casada, velha. A esquetada, acabou de ter uma inquilina. Vai, sei que lá, então, pra dona Anitta, vai pro tio Valdemar, velho. Vamos que vamos, moça. Vamos saltando, tá na hora, meu povo. A verita, compadre negro, mais ou menos nesse estilo.

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1: Vamos lá, gente. 5 horas 7 minutos. Seguir certo. Eu tenho o meu nosso bom dia, meu amigo. É segunda-feira. Ô, oh, segunda-feira já vai ter aí a inquilina de violino. Aquele popurri, né, do Luan Santana e Zezé de Camargo e Luciano. Mas chama popurri aí, né? Amor distante, inquilina de violino, tá bom? Todos aqueles beijos que eu te dei. Ah, cama não mudando.
2: Daquele amor
1: cheio de ilusão, né, cê, meu amigo Jundia? Eita, mundão velho. Se não for pra ser assim, a segunda já nem quero, né? Mais uma semana abençoada por Deus, né? Lembrando que no final de semana temos a festa, procissão e festa em honra a Nossa Senhora do Caravaggio no oratório. E a Capizá que vai dar cobertura grande evento mais uma vez.

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1: É do mandar um abraço sempre pro Raco, né? O Raco aí que tá indo rumo a Itapuá, né? Pra conhecer João e Vida, ele que é aquele artista também, né? Que de vez em sempre se encontra mãe na farmácia do Gabriel, né? Ô, Raco, bom dia!
2: Bom dia,
1: como é que você tá, homem? Tudo bem?
2: Sintonia aqui indo
1: mais homens,
2: lá pra Itapuá, pra frente de Joinville. Mas escutando aí o Márcio Pedro.
1: Márcio, que coisa boa.
2: É, um abraço. E se puder, manda uma música aí. Sonhei contigo, Deus Valdir Ricardo Magrão.
1: Boa pedida, meu amigo, velho. Boa pedida, tá bom? Um abraço, Rafa. Obrigado, meu amigo. Obrigado mesmo, tá bom, Raco? Um abraço, bom dia, obrigado. E boa viagem pra você, vai devagar nas curvas aí, tá bom, homem do céu? Vai devagar nas curvas lá pra Itapuá, né? Eita, mundão, velho. Vai na praia lá, lá tem os gabão, né? Eita, mundão, 5 horas e 13 minutos, bom dia, 5 e 13.

0: Capinzal em que minha hora certa, 5 horas mais 16 minutos.
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0: Comigo mesmo, olha, né? 5 e 19. Bom dia. Vamos acordando, né? Vamos acordando, meu amigo Paulo. Como é que o senhor está? Tá indo já para Joaçaba pra trabalhar? Bom dia.
7: Márcio Pedro.
0: Tudo
7: bom
0: bem?
7: Bom dia, bom dia, tudo certo.
0: Tudo bem, graças a Deus.
7: Pronto aí para ir pro Joaçaba e
0: tomar
7: no café.
0: Já o homem vem. Mas já o homem vem.
7: Preparando o café e as coisas para ir pro trecho. Tá bom?
0: Mais uma semana.
7: Um abraço aí, tudo de bom aí. Boa semana de trabalho aí
0: pra obrigado, meu amigo.
7: Manamba do Gilberto de pra nós que tá aí, beleza?
0: Beleza.
7: Valeu, um abraço, meu amigo.
0: Um abraço, olha aqui, ó, bom dia. Tomando terra tombada, isso, né, Ito Costãozinho, chorando, ó. Mas, ah, tio Ito, velho, um abraço, já tá lá no Arto do Lacer Lopes, no Arto do Lacer Lopes, eita. Meu amigo Evaldino aí no terminal rodoviário, como é que tá, tio Evaldino? Um abraço, obrigado aí pela companhia também. E sempre curadinho, ó, no 12. Daqui a pouco nós vamos trazer, então, ó, uma do Gilberto e Girmari aí, tá, pro meu amigo Paulo e do Roma Joaçaba. Eita, mundo velho. Olha, 5 horas, 5:20, bom dia, 14 graus, manhã do dia 25. É segunda-feira, a última semana do mês. Canta, Chitão, canta, chororó. É o tio Almi, tio Vilmar Bassi, bom dia. Acordando, gurizada, na hora, piada.

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1: Olá, amanhecida de tempo bom na região, né? 14 graus de temperatura nesse momento. Lembrando que às 7 horas, dentro do Jornal 102, com o Jardel, teremos a previsão atualizada com Ronaldo Coutinho do Prado para o início da semana, né? E para os próximos dias também, tá bom, gente? São 5 horas com mais 25 minutos. 5:25, bom dia!
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0: Segunda, cuida bem como uma semana, né? Toque uma música do Gil de Cuido pra nós ouvir tomando um chima. Aquele abraço, já vamos rodear assim, né? Tem uma chima do Gilberto e Girmade aí, né? Vamos mandar lá pro Paulo, vai pra Dona Helena, o índio tá aí na Lacerdópolis.
1: E na rádio
0: que ela escuta, na rádio que ela escuta. Quero mandar um abraço ao meu amigo Ernesto Esganzel, tem pra Sirlei. Alô, Sirlei, bom dia, como é que vocês estão? Estão tudo bem? Gilberto e Germade. Ei, cabanão, mandam quase mais uma vez comigo. Seu Plástico Anchimito na Zeneide, bom dia.

Vamos lá, sempre o último de só carente, quase nos ordem. Mas a seu Donnerberg, deixa eu ver quem vai aqui. Bom dia, Márcio Pedro. Mas manda o Paulo de Café pra nós. Já rodei antes, manda o Paulo de Café. Vamos mandar um girdão agora, né? É o Laércio Camassola, tio Laércio, bem. Vamos mandar um girdão aí aguardando a tua visita, homem do céu. Vai, validade, né? Canta, girdão, vem. Canta, meu girdão, velho. 5:29, 5:29, acordando, acordando pra vida. Eita, segunda-feira, né? Vamos que.

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3: Vamos lá, né? Eu tenho meu nosso bom dia da alegria. Vamos acordando, gente, segunda-feira. E tem muito que fazer, muito, né? Começando a semana, a última semana do mês, né? Eita, mundão, velho, ó. É, meu amigo Maricão do Lampião, né? E daí?
8: Ontem fui convidado
3: pelo meu patrão
8: para um jantar na sua mansão.
3: Eu nem consegui entrar de tanto grande que é a mansão do homem, né? E daí?
8: E meio bravo me pôs a questão pra não te mandar embora, você
3: aí tá ruim, mas tá bom, né, meu amigo Marcão do Lampião? Bom dia, Marcão, como é que você tá, meu amigo?
9: Bom dia.
3: Deus,
9: como é que passa o final?
3: Mas também, graças a... Passamos vivo, homem, ainda,
9: caramba,
3: né?
9: Quer mandar programação, então te levando de caramba pra tomar um chumarrão com nós lá no Tocaia, lá na...
3: Calcula.
9: Lá na Arvorada. Tamo... Ser bandeado pra tomar um chumarãozinho.
3: Tá bem, de irmão, também, né?
9: Pra todo companheiro amigo, chumarão da tarde, amanhã também. Um abraço.
3: Eita, vamos lá, né? Tchuito, como é que tá? Tchuito acordou meio esmagando, homem, bem, mas deve ser essas gripes que tá vindo,
10: Tchuito. Bom dia,
3: Tchuito.
10: Cascarcaça, meia...
3: Meia virada.
10: Meia dolorida.
3: Ai,
10: vai,
3: Tchuito.
10: Segundo. Meu, manda aí um alô aí pra toda a galera, nosso chimarrão, que Deus abençoe a todos, que tenha um bom final, começo de semana.
3: Isto.
10: E que dê tudo certo aí, que Deus, Nossa Senhora Aparecida, né, cuide de todos nós, né, Márcio Pedro?
3: Já tá cuidando.
10: Vamos que vamos, daqui a pouco já saiu o palito de campo aí. Vamos lá.
3: Como é que é o ditado?
10: Isso, meu amigo Márcio Pedro, se Deus é por nós, quem será contra nós?
3: Calcula, se nós temos Deus, não precisa de mais nada, homem do céu, né? Eita, Tchuito, vem, vamos acordando. Aos 5:38:22:06, olha a hora. Acorde pra vida, minha gente. É segunda-feira.

0: Ele. 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
0: Pego, meu mocinho de 41, meu amigo Oswaldo, que tu analisa do Sabino e do meu parente Osino lá sumiram, homem. Não sei onde é que foram, homem.
2: Eu, Márcio Pedro.
0: Oi?
2: É, mas eu acho que do Sabino e do Osino, teu parente ali, eu
0: não
2: acho.
0: Não dá
2: que...
0: dois, não dá um dos dois.
2: Sei lá, mas olha, acho que sumiram.
0: Sumiram?
2: Meu Deus do céu, mas a gente não se vê mais falar nessa gente.
0: Pois é, ó, não sei o que deu. Pedro.
2: Mas tá bom.
0: Vai,
2: um abraço pra ele, se ele estiver ouvindo, né, Márcio Pedro? Manda pra ele.
0: Cura, senão, né? Aí, tô vendo, que tu vendo?
3: Aí, minhas carcaças vai endireitar com essa música aí, Márcio Pedro. Tá,
0: tchau, mas aí, tô vendo. Sabe como é que venceu? Dona Damir, Lazarinho, Ivalino, bom dia.
4: Damir, Ivalino,
0: como é que estamos?
4: Tudo bem por aí, tranquilo, tudo bem. Quero oração pra nós, pra todos que precisam, cadastra nós no
0: Marco.
4: E todos que escutam o programa do Márcio Pedro, a música Caixa de Uva.
0: Mas olha aí, meu Deus do céu, né? Um abraço pra vocês, seu Ivalino, Dona Damir, dos Lazarinho, e velho, sempre acreditando nós, né? É que é a história que a moda conta, né? Leôncio Leonel.
5: 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Um dia encontrou uma cigana que leu a sorte da menina. A cigana virou e disse: tenho pena em lhe dizer,

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0: Vamos lá, gente, olha, 5h49, faltando 11 para 6, né? Um abraço aí pro Comácio, um abraço pro Alemão e Paulo Lopes também, dando aquele sinal de Comácio. Bom dia, Alemão. O Ituém mandou um retrato, viu? O Ituém mandou um retrato aí de um varado em Riba do Corrão, né? As carnes só pra ele trabalhar, me lá de umas pernas de salame. Me encantei, né, com as pernas de salame lá, tio Ituém. Lá tem um salame banco de queijo que a dona Inês faz no capricho também, né? Um abraço, querido, comunidade do Lacer Lopes, especialmente lá pro Ito, pra dona Inês, né? Obrigado à família do meu amigo Bucha também. Como é que tá? Sua Mel Lazarino, São Pedro, pessoal do Sítio dos Lagos, um dia bom, dia bom. Vamos acordando, tio Ademar e toda a turma. Mas que tal, né? Tamo conta aí. As meninas do Hotel do Tinho lá acompanham nós cedinho também. Bom dia, bom dia. Obrigado pela sintonia de vocês, moçada. Faltando 10 minutos, 6. Bom dia, sonhei com a

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1: Mas que tal que sim, que não, né? 5h53, me corta nada e pouco certo, mas seja. Eu vou ter a oração da manhã em nome do Padre Reginaldo, em nome de Nossa Quarma, tua minha Nossa Quarma, cheia da economia. E não se assustemos, é no perigo, lá vem, nós se quebremos. Rala puxa-te, não se assustemos, é no perigo, lá vem, nós se quebremos. Mas se quebremos tudo, se for preciso, né? Acho que pra Cleusa, pro Silvano também. Bom dia, Cleusa, bom dia, Silvano.
2: Bom dia, Márcia
1: Pedro. Tudo bem, Cleusa? Manda
2: música pra mim, pro Silvano.
1: Estão ouvindo,
2: manda lá. Qualquer música do Lourenço Lourival.
1: Vou achar bem bonito.
2: E pra todos os trabalhadores que estão trabalhando.
1: Beleza, obrigado,
2: e pro
1: Cleusa.
2: Pro Silvano que vai na aula.
1: Mas, Silvano, é...
2: Todo fato. Manda pra Marca da Luz.
1: Então, tá bom, vou achar bem bonito o Lourenço Lival já. Você tá bom, Cleusa? Vamos rodeando. Chiquita, prepare o mate. Esse aqui, o Padre Negro disse pra comadre Neide, né? Prepare o mate que vamos matear um pouco. Há tanto tempo, Chiquita, que nós vivemos um pouco. Mas que tal, louco de banda de especial? Faltando 6 para 6, 14 graus. Bom dia, segunda-feira, dia 25 de maio.

0: tenho aqui.
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4: Vamos lá, vai ser pro tio José da Luz também, mas tio José, velho, onde você vai pra mais uma lida, meu irmão, né? Mais uma beleza, né? Primavera. E minha tabela, as outras é Carta Anônima do Lourenço Lorivale. Música aí que a Creuza pediu, mandou lá pro Compazeu, que não deu santo com o tio José, não sei o que deu com o Compazeu, né? Deve a comadre deve ter tirado o celular dele até que enfim, né? Até que enfim resolveu, né? Olha, olha, faltando 2 minutos para 6, já já nós temos a oração da manhã. 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

0: dia, amado povo de Deus. Bom dia, família querida, nessa segunda-feira. Na verdade, caminhando para o final de maio, mês de Maria, mês de Nossa Senhora. Então vamos juntos, mãe, dai-nos a graça de uma semana abençoada. Vamos juntos rezar, em nome do Pai, do Filho e do Espírito Santo. Amém. Amado Jesus, o despertar de um dia, o nascer do sol, o canto dos pássaros, é um louvor da criação ao Criador. Senhor Jesus, o meu dia é feito de muitas horas, de muitos acontecimentos. Coisas boas e ruins poderão acontecer. Passarei por momentos difíceis. Mas, Senhor, eu creio que, como ressuscitado e vivo, me acompanharás em todos os momentos e em todas as situações. Por isso, eu desperto animado, alegre, feliz, porque eu tenho a certeza, amado Jesus, que se Deus é por nós, quem será contra nós? Senhor, que essa determinação em meu coração me faça ter uma fé, mesmo que como um grão de mostarda, mas capaz de dizer não ao erro, de renunciar ao pecado, de ser uma pessoa boa, Senhor, no dia de hoje. Amado Jesus, coloque em mim os teus sentimentos, humildade, mansidão, paz. Amado Senhor, eu peço pela força da Eucaristia, que eu esteja tão fortalecido de Deus, que nada me afaste da tua presença. Jesus, que quiseste se fazer alimento, comida e bebida, alimente a minha vontade, sustenta-me na busca do bem, dai-me forças para peregrinar por todo este dia. Jesus, fonte inesgotável de graça, abençoe cada minuto, cada hora deste dia. Esteja ao meu lado, Senhor. Pai nosso que estais no céu, santificado seja o vosso nome. Venha a nós o vosso reino. Seja feita a vossa vontade, assim na terra como no céu. O pão nosso de cada dia nos dai hoje. Perdoai-nos nas nossas ofensas, assim como nós perdoamos a quem nos tem ofendido. E não nos deixeis cair em tentação, mas livrai-nos do mal. Amém. Graças e louvores se deem a todo momento ao Santíssimo e Diviníssimo Sacramento. Um bom dia na presença de Jesus para todos.
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1: 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Quero mandar um abraço aí mais uma vez lá pro nosso amigo Pedro Campione, né? Alô, Pedro, velho, lá no Sagrado, tá lá cuidando das ovelhas cabrita, né? Pedro, um abraço, meu amigo. Pedro Campione, grande Pedro, velho. Um abraço, obrigado aí, Pedro, velho.
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1: 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E o boleto venceu, né? 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
1: E Nelvis e família agradecem de coração todo o carinho, amor, apoio e solidariedade que recebemos nesse momento de despedida do nosso querido José Mauro. Nossa sincera gratidão a todos que estiveram ao nosso lado com palavras, orações, gestos de conforto. Esperamos que toda a semente do bem que ele plantou ao longo da vida permaneça viva no coração de cada pessoa que teve a sorte de conhecê-lo. E convidamos também para a missa de sétimo dia, que ocorrerá na próxima quinta-feira, dia 28 de maio, às 19h30, na Igreja Matriz de Capinzal. 6:11.
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1: Mas que tal, vivente velho? Mas que tal, que lorota velha? Aê, cordiona, é, toca que toca, vamos que vamos, 6:13, bom dia! Vou mandar um abraço aqui pro meu amigo João da Lenha, teu João da Silva.
10: Bom dia,
1: Márcio. Bom dia, João da Lenha. Tô bem, o senhor?
10: Como que vamos?
1: Mau homem do céu. É, segundo de novo.
10: Manda o cavalo tostado aí.
1: Mas a cavalo veio.
10: Tô na escuta. Mas... Tudo de bom, Márcio Pedro.
1: Beleza, meu amigo.
10: Vamos longe, né, seu Márcio Pedro?
1: É, vamos lá. Vamos lá.
11: Um abraço. Bom dia,
1: João da Silva. Tô bem, graças a Deus. Um
11: abraço pra nós aqui da Leonardo Espadinho, do Capinzal.
1: Tamo bem, homem.
11: Depois de. Deu um dia puxado de ontem.
1: Ontem trabalhado.
11: De ontem.
1: Temos
11: de pé aqui na patroa.
1: Mas, João, velho, não é?
11: Me roda a música, menina, não corta o cabelo.
1: Vamos se deter. Mas rodamos, não deixamos o cabelo comprido, né?
11: Daqui a pouco tem que ir pro PEG de novo.
1: É, hoje.
11: Tem
1: jeito. Bom dia, dona Dorothy.
12: Bom dia, Márcio Pedro. Uma abençoada semana pra nós.
1: Ei.
12: Tudo de bom.
1: Gostou da música?
12: Sei daquela música, sonhei com a infância. Ai, muito linda.
1: Dona Dora. Bom dia, seu Valdecir. Canarinho, velho. Canarinho do peito amarelo.
13: Essa música de Zé do Rancho e Zé do Pinho.
1: Uhum.
13: Meu sítio, meu paraíso.
1: Ai, a mão da velha.
13: Conheço a todos os amigos de Capinzal e Ouro, pro meu amigo Nelson Volta.
1: Mas carcula, mas carcula. Mas carcula.
13: Pra minha esposa Lúcia, que tá escutando o programa também.
1: Mas a Lúcia, velho, uma vez pra Lúcia também. Né? Deixa eu mandar mais uma vez aqui pra dona Marlene Valcarenco. Como é que tá, dona Marlene? Dia, tudo bem?
14: Pedro.
1: Tudo
14: dia,
1: bem?
14: Márcio Pedro, eu quero uma informação. Aonde que fica o jornal O Tempo do Enio?
1: Ah.
14: Se você souber, me fale.
1: Falou
14: e me manda uma música gauchesca.
1: Isso é ali, ó, se eu não tô enganado, pessoal mora ali, o Aldo, Enio Aldo, né, principalmente, que eu sei, é ali bem, onde que a senhora indo pela 15 de novembro, tem aquela escola, tem uma escolinha ali, né, e sobe a primeira ali, é logo na subida ali, a casa deles ali, tá bom? É bem quase, tá, já, só pedir ali pelo nosso amigo Aldo, que sempre tá ouvindo nós também, um abraço pro Aldo e o Enio. Obrigado aí pela companhia, né? Tá bom, Aldo? Alô, Enio. Bom dia, meus amigos, velho. Sempre com o rádio no doce também. Tá aí a música gauchesca, dona Marlene. É, Marlene Neumann aí, do Max Antual, dona Marlene Valcarenque, também, seu Aquilino. Sempre com o rádio no doce. Bom dia! É a mulher da risada lá do Horizonte, né?

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3: 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Um abraço, família Montovani, né? Tá com a gente também. Ô, Celso, como é que tá toda a turma aí, né? Isso, a piazada que tava ontem lá no Lajeado Mariano. Lá tive o prazer de conversar também com o seu Getúlio Teixeira. Mas, ah, tio Getúlio, vem. Um abraço pra ele, pro Sábado, toda a turma aí. Obrigado pela companhia de vocês. 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

Existem momentos na vida que manda um abraço pro saudoso, mas tá vivo ainda. Achei que já não existia mais um Mirinho. Ô Mirinho, o homem velho lá que tem esse negócio muito mais lá no Parisoto. Gostava de você, menino, quando tu era pobre, viu? Mas é igual eu assim, né? Agora não, agora ficou rico, né? Um abraço, viu, Mirinho? Obrigado a você, a Marília, toda a família, sempre aquele carinho especial por vocês aí no Parisoto, né? E a hora que precisar, estamos por aqui, né? Um abraço, nosso amigo Lucas, aí da Lucas Duarte, Terra Panagem, levando nós de carona, mas a Lucas, hein? Aproveitar, tomar que deu uns dias bons, né, Lucas, pra nós, pra vocês poderem pelear, né, isso, o homem que gosta, o Nelore Valente também, muito mais, mas já tá pronto o Nelore aqui, Lucas, mas calcula, o bicho velho já tá bom aqui, deixa eu mandar uma vez aqui pra dona Claudete da Silva, né, bom dia, nós tivemos uma ótima semana, estou escutando seu programa, apurado hoje, organizando coisas aqui em casa, agora tomando um chimarrão. E é isso aí, né, dona Claudete? É fazer o quê, né? Assim mesmo não adianta. A nossa lida é essa, né? Vai esse que estão lá pro Canarinho também, lá no Palmeiro de Velho. Vai pro meu amigo João da Silva, né? É, né, Lore Valente, um carrinho de parque.

0: Olha aí, são 6h28. Dos 6h28 é o teu, meu, nosso bom dia da alegria. Bom dia, trabalhador. Lembrando que a comunidade de Linha Carne Mirim da Udo convida para adicionar o Quest Corpus Christi no dia 4 de junho. Pedidos nos dia 31, né? Isso, ontem à noite tivemos mais uma noite de trilha. E agora, no próximo dia 31, né? A última noite, às 9h15. 10h, no dia 4, né? Que é numa quinta-feira. 10h15, Santa Missa com liturgia de Santa Divide de Ipira, logo após, são 12 horas tradicional almoço, 14h30 da matinha com as bandas Virtual e Rogério Magrão e banda. Ingresso antecipado a R$25 e também, ó, concorrer a R$7.000 em prêmio. Apoio da Único Horto Florestal Qualias, Casa Cor e Tinta Limitada e Baso Agronegócio. Gente, ó, banda virtual ontem estiveram tocando no Lajado Mariano, meio pensa que banda boa, viu? Muito boa gurizada aí. Parabéns aí também pela contratação lá da linha Carmelina, né, meu amigo Celso Junque e toda a turma. Mas que tal, meu Carlos? Vem, um abraço, um bom dia, obrigado sempre pela companhia pessoal da linha Carmelina. Ouro! 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Um abraço para a dona Ivonete, a Coab e o Kel, né? O Kel, que é o homem, o tal de gaúcho sincero, né?
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2: 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Gente, 6:33, finalzinho aqui demais. Um bom dia, trabalhador, né? 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Então, um abraço e lembre, Deus é por nós, quem é contra nós?
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1: Vamos lá, gente, lembrando que o nosso WhatsApp é 988156435. Vai de segunda-feira, dia 25 de maio, né? 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Vamos lá, né? Nós temos para vender aqui, gente, ó. Vende-se uma cama box completa, mas seminova, viu? É seminova. Uma cuba de pia e um fogão a gás. Tudo isso por 800 pila, meu Mano Garcia. Tudo isso por 800 pila. Mas tá muito barato, então, viu? Pessoal, tá vendendo. 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Vou aproveitar as cartas. 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Olha, dá pra fazer um baita de um negócio, tá bom? 6:36, gente. Nós temos aí pra vender aqui, ó. Deixa eu me localizar aqui, ó. É, vende-se 20 a 30 janelas de alumínio usada, né? É de 1 por 1,20 com vidros basculantes, 100 pila cada. 998-07-9639. Com o Luiz, né? Vende-se uma cama de casal box com colchão seminova, 800 pila essa aqui, que é do Mano Garcia, mas aí tem mais a pia, cuba de pia e também mais o fogão a gás, né? 999-5603-33. Precisa de, com urgência, de uma base de cama para doação, 999-270184. Se de um fogão a gás, a gás, a lenha para doação, né? 998-09-4261. Precisa de uma máquina tanquinho, para doação também, né? É uma pessoa cadeirante. 92.002-3550. Precisa de um fogão a lenha também para doação. Se a gente tiver, né? 998-02-3789. Vende-se uma Estrada 2020. Cabine estendida por apenas 84 mil quilômetros, bem conservada, 984-22-2109. Esse 3 janelas de ferro de 1,20 e uma porta de ferro, né? É 999-379669. Esse vinho colonial no 999-24-8131. Esse 2 pneus Aro 14 novos, 999-03-4721. E vende uma motosserra Tecner 58 seminova, 92.047-21. É o telefone, pessoal. Então tá vendendo essa motosserra aí. Deixa eu ver o que mais tem aqui que o pessoal tá mandando pra nós aqui, deixa nós ver. Bom dia, mas tem um casaco daqueles de lã batida, 48 preto, 48 é o feminino, né? Por 80.984.07.9205, 984.02.90.205, que esse casaco de dano batida lá, ó, tá chegando o inverno aí, vento vem, mas que tal, né? Tem que se agasalhar, que senão o bicho pega aí, que vai esfriar bastante aí, ó. Bom dia aqui, ó, já vendi a cozinha, Rosane, que já vendeu a cozinha, que bom, Rosane, um abraço, obrigado, é bom sempre avisar, né? Por favor, me passe o contato da pessoa que tem as janelas de alumínio para vender. Fique tranquilo aí, Mineirão, já vou passar você. Toninho, colocado, o que que tem para negociar aí, tio Toninho? O que que tem para negociar aí, homem velho?
2: Bom dia, Márcio Pedro. Bom dia. Mascarela, que do Porto Alegre.
1: Tudo bem,
2: Mascarela? Tenho 3 enxames de alemãozinho, mas conhecido como Jataí.
1: Aham.
2: E quero vender as caixinhas novas, tudo enxame bom, quero 300 pila cada caixinha, beleza?
1: Beleza, então. Mas que coisa boa, então, meu amigo, velho. Vamos vender, então, os teus alemãozinho aí. Então, só me manda o número do teu telefone aí, depois no próximo áudio, que fica mais fácil pra nós, tá bom? Mascarelo! Capinzão.

0: Olha, lembrando que nós temos também aqui para alugar, né? Aluga-se um porão, né? Um porão na Vila 7 de Julho, 999-105348. Aluga-se casa mobiliada com dois quartos, sala, cozinha, não tem garagem para duas pessoas, não aceita animal, preço a combinar, 999-26-4944. Entre um motor e uma caixa de gol aqui no 999-25-9827. Uma junta de boi, né? No 999-6608-83 é o telefone, né? Olha aí, Toninho, com a cara, o que tem pra nós brincar aí, tio Toninho, velho? O que vamos brincar hoje aí, homem do céu? Conta pra nós aí, Toninho.
1: Bom dia, Márcio.
0: Bom dia, Pedro. Toninho.
1: Continuo vendendo a motosserra.
0: Aham.
1: É a técnica seminova aí.
0: Uhum.
1: Tá com 10 meses de uso aí, tem até a nota dela.
0: Mas olha,
1: eu
0: aí.
1: Paguei 1.200, vendo ela por 800 pila.
0: 800 pila.
1: Telefone é 92.069-23.
0: Uhum. Ó, meu amigo Toninho Mascarello aqui também, né? Tá com a gente, Menegas, obrigado. Já mandou no telefone aqui, né? Então, ele que tá vendendo aqui, né? Isso, é 999-1474-21, é o telefone, tá bom? Vamos ver de novo o que que ele tá vendo. Fala de novo.
2: Bom aí, dia, Márcio Pedro.
0: Fala de novo aí, Mascarello. Os enxames aí.
2: Três enxames de alemãozinho.
0: Os alemãozinhos.
2: Já tá aí.
0: Ai, já.
2: E quero vender as caixinhas novas. Os enxames é bom. Quero 300 pila cada caixinha.
0: Coisa boa, né? Beleza, então.
2: É esse aí mesmo.
0: Então tá, já vamos repassar novamente aqui o telefone, então. Dele aqui, o meu amigo Mascarello. É bom, né? Olha, é 999-1874-21. É o telefone do homem que tá vendendo, então, esses enxames. Três enxames de alemãozinho, mais conhecido como Jataí, né? E isso, tá? Coisa uns melo agora aqui, ó. Tempo velho, começa a dar umas gripes aí. 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Dona Laídes também está com a gente. Bom dia, Dona Laídes. O que que a senhora tem a nós negociar? Bom dia, vendo o fogão a lenha número 1, seminovo, com a caixinha de lenha, né? Mas olha aí, ó. Telefone é 92.084.81. 92.084.81, né, Dona Laídes? Então vamos vender esse fogão ainda vai, a caixinha de lenha, se bobear, vai ter uns pau de lenha já dentro também, né, pra poder começar o fogo, né, com os gravetinhos, né, Dona Laídes? Obrigado aí pela companhia. E vamos lá, assim que der negócio, só avisar nós aí, porque agora é época boa de vender também esses fogão a lenha, gente.
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0: Olha, um abraço pro Baiano, pessoal da churrascaria, ó, que acompanha nós. Ô, Baiano, vamos que vamos, se estique, homem do céu. Se puxe, Baiano, que tá na hora, homem do céu. 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Um abraço ao Maciel, um abraço para a dona Eni, acompanhando nós. Obrigado aos amigos também, sempre corradinho no 12, acompanhando a nossa programação. 6:45, mais de segunda-feira. Vamos que vamos dele que dele. Meu amigo Ivonildo, é Moque, véio, como é que tá? Bom dia, gurizada. Pessoal do Prone, uma boa semana, meu irmão velho.
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0: Seis horas com mais 47, no 6:47. Um bom dia para você que está se ligando agora na nossa programação. Estão alugando uma kitnet com 3 peças no loteamento do Maiara. Uma pessoa sem pet, né? 999-77-9845. Precisa de casa, o porão, próximo ao colégio Mater Dolodo, para um casal e uma criança. 999-98-2117. Vende-se lenha no 999-12-13-53. Aluga-se kitnet imobiliário no loteamento para 18, 999-65-7315. Compra-se uma vaca Gerson leiteira, 999-78-9150. Compra-se 2 capacetes tamanho grande no 988-54-9750. Compra-se casa no centro de Ouro, 999-91-4099. E vende-se cadeira hidráulica para salão de beleza, 300 pila, 999-7102-38. 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
0: 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E vamos lá, são 6:50, 10:07, finalzinho aqui de mais um Capinzal Negócios, neste mais uma semana, última semana do mês, né? 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São 6:50, faltando 10 para 7. Nós temos agora 5 minutos com Jesus, depois o Jardel com o Jornal 102. Todas as informações para você começar bem a tua semana, bem o teu dia. Você acompanha aqui, previsão do tempo e muito mais para você, amigo ouvinte. Né? 14 graus nesse momento. A temperatura nessa manhã, então, de segunda-feira, tempo parcialmente nublado, né? Em todo o baixo vale do Rio do Peixe. Um abraço, nós nos encontramos às 17 horas.
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4: Nesta segunda-feira, dia 25 de maio, inicialmente saúdo a você que está me ouvindo, me acompanhando. Neste momento que aqui temos juntos em torno da palavra de Deus, estamos no início de mais uma semana de muitos desafios, uma semana também que Deus nos coloca muitas oportunidades, não só para nós vivermos, mas também para servirmos ao nosso próximo. Deus nos oferece paz. Deus nos oferece paz. Esse é o tema de hoje, baseado nas palavras do profeta Isaías do Antigo Testamento, capítulo 57, versículo 19, que diz: a todos ofereço a paz, paz aos que estão perto e aos que estão longe, eu os curarei. Estimados amigos, paz nem sempre é sinônimo de tranquilidade e bem-estar. Ela pode existir em meio às aflições e turbulências da vida, em meio ao conflito e à dor, na saúde e na doença, pois a paz é um dom de Deus e não está condicionado às circunstâncias, o meio, o tempo em que nós vivemos. No 8º século antes de Jesus, Deus se manifestou, ou manifestou sua ira contra o povo, deixando aquele povo sofrer sob o domínio de forças estrangeiras por causa do pecado deles. Eles haviam se afastado do Senhor e quebrado a sua aliança. No entanto, Deus prometeu não agir com uma ira permanente, mas ofertou paz e restauração aos arrependidos, que numa atitude humilde reconheceram seu pecado e esperaram confiantes na misericórdia divina. Deus lhes fez uma graciosa promessa de paz por meio do profeta Isaías. A todos ofereço a paz, paz aos que estão perto e aos que estão longe, eu os curarei. Esse versículo bíblico é citado no Novo Testamento pelo apóstolo Paulo para uma paz com Deus por meio de Jesus. Assim, Jesus veio e anunciou a todos a boa notícia da paz, tanto a vocês, aos não-judeus, que estavam longe de Deus, como aos judeus que estavam perto dele. Essa paz, que é para todas as pessoas, nós temos pela fé em Jesus. Paulo também escreve: agora que fomos aceitos por Deus pela nossa fé nele, temos paz com ele por meio de nosso Senhor Jesus Cristo. Romanos capítulo 5, versículo 11. Meu amigo, minha amiga, em paz com Deus, por causa de nosso Senhor Jesus, nós temos esperança e novas forças para viver. Pai Celestial, nós te louvamos e agradecemos por nos reconciliares contigo, trazendo-nos a paz por meio do teu Filho amado Jesus. Preserva-nos nessa condição até estarmos contigo para sempre. Por Jesus Cristo, nosso Senhor. Amém. E assim hoje nós lembramos que Deus nos oferece a paz. A partir de ontem, 50 dias após o domingo da Páscoa, a igreja lembra que recebeu o Espírito Santo, a terceira pessoa da Santíssima Trindade. O Espírito Santo é o nosso conselheiro, nosso auxiliador, o santificador, aquele que nos leva a Deus Pai, que nos ama e, como nós meditamos hoje, nos oferece a paz através de Jesus, que nos dá o perdão, a vida e a eterna salvação. Esta é a paz que Deus nos dá, e esta paz não depende de como nós vivemos, como nós estamos. Essa paz é sempre a mesma. E com esta paz em nossos corações, vamos em frente. Feliz e abençoado dia. Um grande abraço. Amém.
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12: Olá, bom dia. Segunda-feira hoje, dia 25 de maio de 2026. Tempo encoberto no Baixo Vale. Temperatura, nesse momento, 14 graus no centro de Capinzal e Ouro. Você confere agora em mais uma edição do Jornal 102. Assinada a ordem de serviço para pavimentação entre Vila São José e a linha D'Ambros. Capinzal assina amanhã a ordem de serviço para pavimentar 3 ruas no loteamento Parisotto. Nova realeza da 35ª Festa da Agricultura é eleita no município de Piratuba. Inscrições para o Enem 2026 começam hoje. Câmara de Capinzal vota nesta noite projeto que simplifica a abertura e funcionamento de empresas. Palestra vai marcar a passagem do Dia Nacional da Adoção, reforçando o debate sobre acolhimento. Bolão do município de Pira quase leva 336 milhões na Mega Sena Especial. Na entrevista de hoje, vamos falar sobre a PNAB, Política Nacional Aldir Blanc. No Boletim de Brasília, semana decisiva para finalizar discussões e verificar o relatório que propõe a nova jornada de trabalho. No setor de segurança pública, o homem é detido após ameaçar com facão adolescente em Capinzal. O casal é conduzido à delegacia após briga com agressões, ameaça e uso de arma branca no loteamento Lar Imóveis. Jovem é resgatado com ferimentos graves após colisão contra ônibus na BR-282, em Campos Novos. Nas informações esportivas, Capinzal Futsal goleia Arroio 30, mas cai nos pênaltis na Copa Catarinense. Municipal de Futebol de Capinzal conhece classificados e duelos da próxima fase da competição. Bocha de Ouro conquista a medalha de bronze no estadual de dupla sub-18 em Rio do Sul. Enzo Borges, capinzalense que joga no sub-16 do Santos, assina com uma das maiores agências de futebol do mundo. Eu sou Jardel Martinaz e apresento essas e outras informações agora no Jornal 102. Produção, Departamento de Jornalismo da Capinzal FM, na direção de Luiz Pedro Escarton. 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
12: 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Ronaldo Coutinho, as informações, tudo bem? Bom dia.
0: Bom dia. É, o dia começa fresquinho, entre 11 e 13 graus, não passa muito dos 20. Pode ter alguma chuva ou trovada, seja agora de manhã ou mais à tarde, podendo falhar em vários pontos. Amanhã também, amanhã passa frente fria, chuva, trovada, alguma coisinha mais forte, pontual e queda na temperatura. Na quarta, o tempo melhora e faz frio. Já pode amanhecer entre 7, 10, 8, 11 graus e não passa muito dos 18. Na quinta, fica mais frio, entre 2 e 5 graus, talvez alguma geadinha onde não tiver nevoeiro, e agradável à tarde. Sexta também, frio de manhã, com alguma chance de geada, e confortável à tarde. Então, da semana, os dois dias assim mais arriscados para quem quer fazer alguma coisa ao ar livre com segurança é hoje e amanhã. Não pode até passar sem chover em alguns pontos, mas considerem com risco hoje e amanhã. Quarta, quinta e sexta, mais tranquilo. Da Climatea, Ronaldo Coutinho.
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12: 7:07, hora oficial do Brasil, para você despertando com a gente aqui na 102.3. O nosso muito obrigado pela sua audiência. Hoje é o Dia da Indústria, Dia do Massagista, Dia Internacional do Sapateado, Dia Internacional das Crianças Desaparecidas, Dia da Costureira, Dia Nacional do Respeito ao Contribuinte, hoje também o Dia Internacional da Tireoide, Dia do Trabalhador Rural e Dia Nacional da Adoção. E se a segunda-feira não fosse um peso, mas um envelope fechado entregue pela vida logo cedo? Dentro dele, ninguém sabe exatamente o que vem. Talvez desafios, boas notícias, encontros inesperados ou aprendizados necessários. A diferença está em como escolhemos abrir esse envelope. Com medo ou coragem, com reclamação ou com gratidão. E o desejo para você é de saúde, sucesso e sabedoria nesta segunda-feira.
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12: Olha, por apenas um número, um bolão feito no município de Pira não levou o prêmio principal do concurso especial 30 anos da Mega Sena, sorteado ontem, e dividiu mais de 336 milhões. Pois é, nós tivemos ontem um sorteio especial dos 30 anos e por muito pouco não sai para Ipira um bolão feito com 9 dezenas, dividido em 13 cotas. Esse grupo faturou uma quina e 7 quadras. E devido à aposta múltipla, ou seja, 9 números, os valores dos prêmios totais chegam a R$ 67.402,60, garantindo uma boa comemoração para os 13 cotistas. O prêmio principal é o maior da história em concursos especiais fora da Mega da Virada. Saiu para 2 apostas que acertaram as 6 dezenas, uma Fortaleza-Ceará e outra do Rio de Janeiro, cada uma levando 168 milhões. É uma tremenda grana, hein? 160 milhões, 170 mil. Os números sorteados foram 03, 30, 33, 35, 45 e 47. Em todo o Brasil, a Caixa confirmou 590 apostas simples fizeram a quina e vão receber 13.890 e outras 37.565 fizeram a quadra, levando pouco mais de R$ 300. Com relação à Loto Fácil, concurso 3.693, com 15 acertos, foram 5 apostas, uma delas saiu para Santa Catarina, cidade de Mafra, levando 351 mil. 14 acertos, 340 apostas, 1.548 para cada uma. Estimativa de prêmio para hoje é de 2 milhões. Com relação à quina, concurso 7.033, números sorteados 01, 29, 32, 33 e 56. Com relação a 5 acertos, não tivemos ganhadores, com 4 acertos foram 32 apostas, 10.610 para cada uma. Estimativa de prêmio para hoje, 3 milhões. 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
12: 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Bom, a administração de Ouro assinou oficialmente na última sexta a ordem de serviço para a execução da pavimentação da estrada que liga a Vila São José até o acesso à linha D'Ambros. Essa obra será executada pela Viga Pavimentações, que venceu a licitação. O prefeito Claudir Duarte comemorou o feito, destacando os investimentos e o cronograma dos trabalhos que devem começar com os levantamentos necessários nos próximos dias.
3: Uma satisfação muito grande, um dia de muita alegria, muita felicidade para mim, para o vice-prefeito, para toda a nossa equipe, os vereadores que nos ajudam. É mais um trecho de pavimentação. 4 milhões e 700 mil em obras aqui desse último trecho que a gente parou ali do cemitério para frente, até aqui no entroncamento, vai um pouquinho para frente aqui da propriedade do senhor Dirceu Viganó, uma pessoa que eu admiro muito, o senhor Dirceu, tem conversado sempre com a gente sobre a questão do projeto, tem alguns problemas de saúde, um guerreiro, um cara assim que tem nos ajudado bastante bem com sugestões. Jorginho, obra que agora sai do papel para ir para o canteiro de obras, né? O Diego, responsável pela viga, vencedor do processo licitatório, já nos colocou de que a semana que vem começa o levantamento topográfico para iniciar. Nós temos duas intervenções do município aqui, que é essa curva aqui no terreno dos Maule, que nós temos que diminuir um pouquinho, e temos essa ponte que nós temos que ampliar ela na cabeceira com mais uma galeria para que a vazão dela seja mais... tenha mais vazão. Então nós estamos muito felizes, sabe? É um momento muito gratificante. Nós estamos com muitas obras rodando, é Alvorada Navegantes, é a praça, é esse asfaltamento. Eu já estou trabalhando na questão do asfaltamento rural com outro recurso do governador Jorginho. Então, muito feliz mesmo. Agradecer, Jorginho, agradecer o governador Jorginho Mello por ter nos ajudado muito em todos os sentidos nessa obra aqui. 3 milhões e meio, governador destinou, e mais 1,5 milhão de indicação do deputado, ex-deputado Massoco. Vai acabar com a poeira, com o pó, com o barro, enfim, um monte de situações que vai trazer benefícios para a população e também valorização de todas as propriedades que estão fazendo confrontação com esse pavimento e também as demais comunidades até na linha Mazeira.
4: Bem, o senhor agora deu a ordem de serviço para o segundo trecho, digamos assim. E o terceiro trecho?
3: Com certeza, né? O segundo trecho está consolidado. Nós temos também aqui, de onde parar para frente, nós temos já 400 mil, que é uma indicação da deputada Daniela Rainer, deputada federal, e também do Jorge Seif, senador. E a gente já tem uma situaçãozinha, estou organizando um pouco de recurso próprio e vou buscar mais uma emenda para que a gente coloque ali e que possa ir um pouco mais para frente. Falei anteriormente aqui, estou trabalhando nos levantamentos juntamente com a MOC do Estrada Boa Rural, que daí é parceria com o governador também, que aí vai para umas outras regiões. A gente não tem definido 100% que região que vai fazer os levantamentos e depois vamos calcular o que, que dá para fazer, quantos quilômetros dá para fazer e como a gente vai distribuir.
12: O vice-prefeito René Modena relembra os desafios enfrentados pelos moradores antigamente por conta das condições do trecho e afirma que essa obra é a concretização de um sonho.
5: Eu moro nessa região, então há 47 anos eu trafego por essa estrada de chão. Tivemos muitas dificuldades, lembro muito bem no passado, atoleiros, quando a gente ia para a escola, o ônibus atolava, problemas na estrada e a gente sofreu muito. Não só eu, mas como todos que residem nessa região, hoje estão muito felizes, com certeza, porque é um sonho que sai da mente, sai do sonho, vira realidade. Então, a partir dessa ordem de serviço que foi efetuada na data de hoje, dia 22, a empresa está apta a começar os trabalhos. Então, é uma alegria muito grande, é um desejo da nossa comunidade, dessa região sul do município, que compreende a linha D'Ambros, a linha sul, a linha Bonita, a linha Mazeira e os arredores, aí, quem acessa essa estrada, proporcionando desenvolvimento, proporcionando qualidade de vida, voltando a dar aquele ânimo ao nosso agricultor, que tem aquele agricultor que às vezes, pela dificuldade do dia a dia, pela dificuldade da propriedade, às vezes queria abandonar. Hoje ele pode ter a certeza que o município está sempre empenhado em trazer qualidade e trazer conforto. Então essa estrada, esse acesso, esse asfalto vai proporcionar todo esse conforto, essa qualidade.
12: O sócio proprietário da empresa Viga, Diego Stroyer, explica o cronograma da obra, que contempla a pavimentação de uma extensão de pouco mais de 2.500 metros, a área total 11.261 metros quadrados.
6: Os primeiros serviços que nós vamos estar executando são os levantamentos topográficos, marcação da via, e posteriormente vamos iniciar com as limpezas e parte de terraplanagem, né? Então, a única coisa que a gente pede, né, reforça, é que os usuários tenham cuidado no transitar aqui pela via, porque as máquinas vão estar trabalhando, então isso a gente sabe que gera um percalço, né? Gera um transtorno, mas depois o benefício é grande para todos os usuários.
4: São 10 meses o prazo para a conclusão da obra. O senhor acredita que, se o tempo ajudar e colaborar, esse prazo será cumprido pela empresa?
6: Vamos tentar cumprir, vamos tentar entregar a obra até antes do prazo estipulado, né? Mas, como você falou, ainda tem variáveis, né? Estamos com a parte do clima aí, que é um agravante, que vem tendo alertas, né, desses próximos meses, mas vamos tentar entregar o quanto antes.
12: E aqui em Capinzal, a administração fará amanhã, às 9 horas, a assinatura da ordem de serviço para a pavimentação das ruas Romeu Gasser, Cleto Tualdo e Fiorindo Luvison, no loteamento Parisotto. Essa obra será executada pela Via Pave Obras e Serviços, com investimento de R$874 mil, previsão de mais de 4,6 mil metros quadrados de pavimentação em concreto e asfalto. Os recursos são provenientes de parceria entre o município e o governo estadual. Antes do início das obras, o CIMAI já realizou melhorias na rede de abastecimento de água para evitar futuros reparos na via. O ato amanhã ocorrerá na rua Romeu Gasser, próximo à Mecânica Líder, às 9 horas da manhã. 7 da manhã com mais 19 minutos.
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12: 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Olha, a semana decisiva para finalizar discussões e verificar o relatório que propõe nova jornada de trabalho. Paulo Otaram e a informação.
7: A nova escala de trabalho, colocando fim na proporção 6x1, vai ser definida nesta semana. Na semana passada foi necessário ganhar tempo, porque não houve acordo entre oposição e governo sobre a transição do atual formato para o novo. Mesmo sem relatório, a PEC tem seu ápice na quinta-feira, quando está prevista a votação em plenário. Mas tem caminhos longos antes disso. Aprovar na comissão especial, abrir para discussão, encaminhar à CCJ e depois, então, ao plenário. O relator, deputado Léo Prates, disse que um posicionamento já existe, mas reconhece as limitações que tornam a negociação necessária.
8: Não haverá concessões, é inegociável. Agora, o tamanho das concessões para aprovar o texto que nós teremos, nós precisamos 308 votos. Não é fácil. Na média, sempre nós temos 114 votos.
7: Para o economista Gessner Oliveira, da Fundação Getúlio Vargas, este é um tema mundial muito complexo e que precisaria ser melhor discutido antes da tomada de uma decisão efetiva.
9: A real jornada de trabalho pela CLT, desde 1943, é 8 horas nos dias úteis, mais meio período. Porém, tem um trabalho que mostra que, efetivamente, a jornada de trabalho no ano de 2024 foi de 38 horas. No Brasil, algo semelhante à da Dinamarca, que é os acordos coletivos. Então, efetivamente, não é 44. É algo que precisa ser discutido de uma maneira mais ampla. No novo mundo do trabalho, qual que é a nova agenda? Eu acho que não é simplesmente reduzir a jornada de trabalho.
7: Apesar de todas as negociações e medidas tratadas até agora, persistem dúvidas sobre a transição para a jornada de 40 horas semanais com 2 dias de folga. Numa entrevista concedida à EBC, o presidente Lula defendeu uma redução imediata. No entanto, o chefe de Estado admitiu que o governo não tem força para impor a ideia ao Congresso. Por isso, é preciso negociar. De Brasília, Paulo Otaram.
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12: Muito bem, estamos de volta, 7 da manhã, com mais 25 minutos, na parceria de Êxito Contadores, reta final da declaração do Imposto de Renda. 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Na noite de sábado, foi escolhida a realeza da 35ª Festa do Agricultor de Piratuba, evento promovido pela Prefeitura na Comunidade de Nova Beleza. 5 candidatas participaram no concurso, realizado no Centro de Eventos após o jantar de confraternização. Foram eleitas Rainha Beatriz Schmidt, da Comunidade de Zona Alta, e as princesas Bianca Nicole Lima da Silva, de Arroio Bonito, e Milena de Vargas, da Associação de Linha Maratá. O trio terá a missão de representar e divulgar a Festa do Agricultor de 2026 ao longo deste ano. A Câmara de Capinzal vota nesta noite projeto de lei complementar que prevê medidas de desburocratização e simplificação do ambiente de negócios no município. A proposta do Executivo estabelece tratamento diferenciado para microempreendedores, micro e pequenos

0: um requerimento do vereador Cauê Oliveira solicitando ao Hospital Nossa Senhora das Dores e ao Poder Executivo o envio de forma digital da prestação de contas apresentada pela instituição no plenário da Casa no dia 16 de abril deste ano. O pedido inclui relatórios, planilhas, demonstrativos e demais documentos apresentados ou mencionados durante a exposição, além de materiais encaminhados depois à Câmara referentes a recursos provenientes das contas de água, doações espontâneas, Ministério Público, substituições de penas e outras suplementações financeiras do exercício 2025. Também será apresentado 3 pedidos de informação do vereador Cauê, solicitando informações sobre a aplicação da legislação recente, aprovada referente à regularização de vias públicas do município, informações e documentos acerca da sindicância instaurada pela Prefeitura para apurar a possíveis irregularidades no contrato com o Hospital Nossa Senhora das Dores, e informações acerca da intenção dos municípios de Capinzal, Orizortéia assumirem a gestão do pronto-socorro do Hospital Nossa Senhora das Dores. Sessão começa às 7 horas da noite. Olha, começa hoje o prazo de inscrições para o Enem 2026. Os interessados devem se inscrever de forma exclusiva pela página do participante. Até o dia 5 de junho, a taxa pode ser paga até o dia 10. E hoje, 25 de maio, é celebrado o Dia Nacional da Adoção. É uma data dedicada à conscientização sobre a importância de garantir o direito de crianças e adolescentes da convivência familiar, além de ampliar o debate do acesso à informação sobre o processo de adoção. Aqui em Capinzal, o Grupo de Estudos e Apoio à Adoção 25 de maio, em parceria com a Câmara, estará promovendo amanhã uma palestra especial, iniciativa que busca ampliar o diálogo sobre laços afetivos, como explica a secretária e integrante deste grupo, Marinês Bonassi.
1: E em comemoração a esse dia tão especial, montamos uma parceria juntamente com o Legislativo da Câmara de Vereadores e com a Gisele Szymanski, psicóloga. Amanhã, terça-feira, dia 26 de maio, terá uma palestra ali na Câmara de Vereadores. Vai ser aberta ao público, vai ser uma palestra que vai estar falando sobre laços afetivos, sobre família, sobre filhos, e a gente convida, vai ser aberta ao público. Quem quiser participar, só nos repassar o nome. O nosso grupo de estudos e apoio à adoção aqui de Capinzal, ele já existe há mais de 20 anos. Eu faço parte há uns 21 anos já do grupo. Já sou mãe adotiva há 13 anos e tenho muito orgulho de fazer parte da família adoção aqui de Capinzal. E hoje o nosso grupo, ele é composto por mais ou menos uns 40 casais. Nós temos o nosso encontro mensal para as nossas reuniões uma vez por mês, que é ali na Casa do Cidadão. E vários casais desse grupo já são pais adotivos e também ainda tem casais que estão na fila, esperando pela adoção. Temos muito orgulho de fazer parte desse grupo. E se alguém tiver vontade de estar participando conosco, né, amanhã, terça-feira, dia 26 de maio, ali na Câmara de Vereadores, pode estar entrando em contato conosco. Pode entrar em contato aí no 499-9942-4058. Será bem-vindo. Também, quem quiser participar e quiser trazer alguma doação, a gente, né, é espontânea, não vai ser cobrado ingresso, mas quem sentir no coração de trazer uma doação espontânea, a gente vai estar direcionando para a Casa Lara aqui de Capinzal.
0: 7 da manhã, com mais 31 minutos, hora oficial do Brasil. Chegamos à nossa entrevista especial desta manhã. Vamos falar sobre a PNAB, Política Nacional Aldir Blanc. Capinzal, município, assim como tantos outros do país, sendo contemplado com recursos. Tivemos algumas etapas vencidas, outras por vir. E para saber quais foram essas etapas, quais serão aquelas que virão pela frente, e a importância disso para o nosso município de Capinzal, para a cultura local, recebo com satisfação aqui nos estúdios a nossa diretora de cultura, Vânia Schweizer. Seja muito bem-vinda aos microfones da Capinzal mais uma vez. Tudo bem? Bom dia.
2: Bom dia, Jardel. Bom dia a todos os ouvintes. É uma alegria para nós, né, então, estar aqui falando mais uma vez sobre coisas boas, né, Jardel? Falando sobre a PNAB. Agora já mais uma etapa vencida, já temos os projetos classificados, então já estamos avançando em relação a isso.
0: Perfeito. Antes de mais nada, é importante esclarecer o que se trata da PNAB.
2: Então, para relembrar, né, Jardel, a PNAB é a Política Nacional Aldir

0: Planck, que é um programa a nível de governo federal, que vem, repassa recursos, uma forma de garantir recursos para estados e municípios para que cheguem até os agentes culturais. Então, Capinzal recebeu este ano a quantia de R$185 mil, né, que a gente já está trabalhando na PNAB desde o ano passado, desde maio, quando a gente teve as oitivas, e aí depois teve as etapas, né, de ouvir os agentes, oferecer cursos de formações para os nossos agentes culturais e orientando eles, né, para a elaboração dos projetos. E este ano, então, a gente está aí com agora a etapa quase, vamos dizer assim, final para a aplicação dos projetos. Então, a gente teve a oitiva, a elaboração dos editais, lançamento depois que entrou o recurso, né? Porque a gente também ficou um tempão aguardando aí a entrada do recurso.
1: Pois é, demorou mais do esperado, né?
0: Demorou mais do que o esperado. Era para chegar em outubro do ano passado e aí, no fim, o governo repassou para os estados o recurso nessa data e os municípios ficaram aguardando. Novembro, dezembro, janeiro, fevereiro e março entrou. Aí, quando entrou o recurso, a gente pôde finalmente, né, fazer a dotação orçamentária necessária para finalizar os editais e lançar o edital.
1: Pois é, tem audiências, enfim, encontros em que se decide de que maneira que vai ser distribuído isso, né?
0: Isso aconteceu lá em maio do ano passado.
1: Exatamente.
0: Já foi lançado, né, então a PNAB ciclo 2, a gente reuniu os agentes culturais e nesta assembleia, neste encontro, os agentes, né, decidiram aí como que eles gostariam que fosse aplicado o recurso. Então, a partir disso, a gente trabalha na elaboração dos editais, né? Uhum. Também são baseados pelos modelos do MINC, então a gente adequa para a nossa realidade, mas a partir desse momento é que é decidido o destino do recurso.
1: Aí se abriu aquele período de inscrições para os editais, enfim, como é que foi a adesão?
0: A adesão foi boa, Jardel, a gente teve um número significativo de inscritos no edital número 18, que é o edital de projetos, né, que é o edital de multilinguagens, então os agentes podiam se inscrever na área da dança, da música, do artesanato, enfim, nas diferentes áreas, né, e a gente teve 20 projetos inscritos. E outra sugestão dos agentes culturais era abrir um edital para espaços e subsídios, que é uma forma de ajudar esses espaços a se manterem e a continuarem desenvolvendo as suas atividades. Este a gente tinha 4 vagas e nós tivemos 2 projetos inscritos. Então, essas 2 vagas que não foram atendidas pelo edital 19, como o próprio edital previa, a gente pôde remanejar para o edital 18. Então, ao invés de nós selecionarmos 10 projetos no edital 18, como era previsto, a gente acabou selecionando 12 projetos.
1: Então, aumentou-se a possibilidade, né?
0: Isso, o recurso daí de 8 mil foi repassado para esse edital. Então, quem ficou suplente, né, dos 10 que tinham sido classificados, lá embaixo, o 11º e o 12º, acabou também, então, sendo contemplado, né, com um recurso de 8 mil. Como era 8 mil, nós tínhamos os rendimentos já da PNAB na conta, a gente consegue, então, completar esse valor para os 10 mil. Então, esses também vão receber a mesma quantia. Até porque o projeto desenvolvido, né, Jardel, ele era planejado em cima desse valor. Então, para o agente reduzir, não seria possível aplicar. Então, a gente complementa esse recurso com os rendimentos que já tinham na conta.
1: Aí é feita a análise dos projetos.
0: Sim, sim. Então, dia 18, a gente divulgou a lista dos projetos inscritos, né, Jardel? E após isso, então, na semana seguinte, no dia 22, a gente já encaminhou esses projetos para os avaliadores. Então, a gente tem uma empresa contratada que faz análise de que são analistas, pareceristas. E esses, um avaliador era de Videira, um de Xaxim, e eles avaliaram o projeto e sexta-feira, então, saiu o resultado da análise desses projetos. A gente também estava ansioso, né, para saber qual que era a resposta final. Segundo os avaliadores, assim, a gente teve projetos muito bons, né? Alguns a gente já identificou algumas demandas que a gente vai ter que trabalhar mais com os nossos agentes para o próximo ano, para o próximo ciclo, ciclo 3. Então, assim, trabalhar um pouquinho mais a questão de noções básicas de informática, alguns têm dificuldade, né, para baixar a documentação, a parte do cronograma, para alguns também não ficou muito clara, né? E assim, deixar bem claro qual que é a proposta do proponente. Então, alguns ficaram também com um pouquinho de dúvida em relação a isso. A gente já identificou e já também consegue agora planejar as ações para o próximo ano. Onde é que nós temos que investir mais em formação, né, Jardel?
1: Sim, exatamente. E preparação das pessoas, né? Porque isso é um benefício que vem e não dá para perder um
0: exatamente
1: benefício como esse, né?
0: E é um valor significativo, assim, não é tanto, né? Mas são projetos de 10 e 12 mil para o edital 18. Então, a gente tem 7 projetos aí selecionados, agora 9, né?
1: Sim.
0: Então, com o um valor de até R$10 mil. E 3 projetos que foram selecionados, então, que eram chamados da categoria B, que eram os projetos para áreas periféricas. Então, esses projetos serão aplicados nos loteamentos, nos bairros mais distantes do centro, no interior. Então, esses eram de R$12.500.
1: Abre-se um período de recurso também?
0: Sim, a partir de hoje, então, essa semana, quem tiver dúvida, quem quiser saber alguma informação, é o período de recurso que está disponível aí. Aí, na próxima semana, a partir do dia 19, do dia 29, sexta-feira, na verdade, até sexta-feira é o período de recurso, e sexta, então, a gente divulga o resultado final da classificação.
1: E esses projetos, eles devem ser apresentados até quando? E como é que vai ser usufruído disso pelo município?
0: Então agora, Jardel, depois da etapa, então, do resultado final, tem a etapa de homologação desses projetos. Então, a etapa que os agentes têm que entregar documentação para ver se está tudo certinho.
1: Sim.
0: Estando tudo ok, a gente tem a assinatura do termo prevista para meados do mês de junho aí. E aí, depois, eles têm 120 dias para aplicar. Então, até o final do ano, esses projetos devem estar sendo aplicados. O que a gente observa, assim, que muitos desses projetos vão contratar mão de obra, né? Vão contratar um fotógrafo, vão contratar um músico, vão ter que contratar uma costureira. Então, a renda, o recurso que é aplicado, ele se multiplica.
1: Uhum.
0: Então, isso comprova que a cada R$2 aplicado, né, no âmbito cultural, ele vai gerar R$6. E a gente percebe muito bem isso pelos projetos, pelas propostas. Então, vai estar sendo divulgado, alguns vão ser desenvolvidos em escolas, outros, né, AMA, PAI, outros vai ser aberto para a comunidade em geral. Então, a gente vai estar divulgando esses eventos também, bem como os agentes culturais. Eles têm previsto já uma estratégia de divulgação, né, para que o público também conheça seus trabalhos.
1: O município recebe esse recurso, dá essa possibilidade para incentivar a cultura e aplica essa cultura no próprio município.
0: Exatamente,
1: né?
0: Essa é a proposta. Por isso que são agentes culturais do município.
1: Uhum.
0: Em breve também, Jardel, a gente vai estar lançando então um edital de credenciamento dos artistas, que esse ainda está em análise, né? A gente está definindo algumas questões, que é um dos cachês, quase como o edital que o município tinha com recursos próprios no ano passado. Esse ano, como os agentes sugeriram que um edital fosse feito de cachês, de credenciamento para os artistas, então a gente vai lançar o da PENAP. Mas em breve a gente vai estar lançando esse também, que os agentes vão ter até o final do ano para ir se inscrevendo e depois aplicar também esse projeto.
1: Isso também é utilizado naqueles eventos tradicionais que o município desenvolve, né?
0: Exatamente, Jardel. Essa é a proposta. Então, quando a gente tem evento, a gente chama esses artistas para se apresentarem, né? E mostrar o seu trabalho, divulgar o seu trabalho, bem como também eles estão cadastrados no mapeamento dos agentes culturais do município, que é aquele cadastro que a gente disponibiliza no site da prefeitura, né, que é o cadastro dos artistas locais. Ali é um mapeamento, também é uma vitrine, que se alguém tiver interesse em contratar algum profissional, pode estar entrando, acessando a página e verificar os agentes que a gente tem disponível ali.
1: E o interessante é que, através de projetos como esse, de ações como essa, você descobre muitos potenciais aqui do município que estão escondidos e que esses agentes acabam mostrando para a comunidade, né?
0: Exatamente, Ardel. E outros que nem se identificam ainda, né?
1: Sim.
0: Que a gente está trabalhando assim nessa busca ativa também, de identificação, de que as pessoas nem se veem como artistas locais, às vezes como agentes culturais, e elas são, né? Como as costureiras, os benzedeiros, né? Eles são mestres de saberes. Então, essas pessoas também têm um papel bem importante na comunidade.
1: Eu, inclusive, tive a satisfação de participar já tempos atrás, né?
0: Uhum.
1: Acho que foi ano passado, retrasado. Realmente dá um trabalho, né? Se você é detalhista. Eu sou muito detalhista com relação a isso. Mas acho que o detalhe que faz a diferença, né?
0: Com certeza, Jardel. Então, a gente percebe assim, quanto mais claro for a tua proposta, mais você está dizendo ali o que você quer fazer, como você vai fazer, quanto tempo você vai fazer, isso deixa claro para o avaliador a tua intenção, né?
1: Uhum.
0: Alguns não tinham essa clareza, né? Então, assim, eu não fiz análise dos projetos todos, né? Então, isso foi o repasse da última reunião de sexta-feira com os avaliadores, esse diagnóstico que a gente fez, porque como a gente recebeu muitos na última hora também, né, do prazo de inscrições, a gente, enquanto diretoria de cultura nem teve esse tempo para analisar. Então, tinha também as pessoas para fazerem isso, né? Uhum. Mas tem projetos bem elaborados, com essa clareza, e isso é importante que você citou. E quem não conseguiu esse ano tem que continuar tentando.
1: Pois fazer é, até eu ia te perguntar, agora. Se tem expectativa, até quando que vai seguir esse...
0: Ah, tem previsto para os próximos 4 anos. O PAR prevê isso, que é o plano de aplicação dos recursos. Então, vai continuar assim. Ano que vem tem PNAB 3, no próximo tem PNAB 4. Como é uma política nacional, ela é instituída agora, assim, sem prazo para terminar.
1: Então, quem já está aí, né, atento, perdeu a chance esse ano. É um recurso interessante que ajuda, um extra para muitas isso famílias, aí, né? E, ao mesmo tempo, mostra o seu potencial.
0: Exatamente.
1: Cultural.
0: E investir em curso, assim, participar. A gente teve agentes também que não participaram das formações, né? Então, é importante participar nos cursos que são oferecidos pela Diretoria de Cultura, pelo departamento, porque tinha esse objetivo mesmo, orientar. Né? Então, quem tem um pouco mais de dificuldade, vai fazendo, vai olhando o que faltou esse ano, para o ano que vem poder participar também.
1: Aproveitando, paralelo a isso, como é que estão as ações da Diretoria de Cultura daqui para frente?
0: Então, paralelo a tudo isso, nós estamos, então, como eu disse, em andamento. Então, o próximo edital da PNAB está aí em análise. Em breve, a gente está divulgando. A ideia é início de junho, agora a gente já está com esse edital lançado. E temos um grande evento aí também sendo organizado, Jardel, que é o FEIN. É o 6º Festival da Canção Municipal e Intermunicipal de Capinzal. Então, as pessoas que a gente já lançou, né, uma chamada, fique atento, vem aí o 6º FEINC. Agora a gente já está trabalhando, próximo mês também a gente deve estar lançando o edital, já agora em junho, para as pessoas se inscreverem. Então, fiquem atentos, né? Fica o convite para todos os nossos cantores a nível municipal, para quem está ouvindo a nível regional também, porque vai ter a etapa intermunicipal. Então, em breve, o nosso grande evento aí, que é o 6º FEINC.
1: Muito bem. Quero agradecer a sua presença. Alguma consideração a mais? Fique à vontade, Vânia.
0: Eu que agradeço, Jardel, né? Em nome da administração municipal, sempre o espaço, né? Essa possibilidade de a gente estar divulgando esse trabalho também para as pessoas que estão ouvindo ficarem acompanhando as etapas, sabendo o que está acontecendo no município. A gente está aqui, é um portal de transparência, né? Então, Sim. Dá essa oportunidade para a gente estar levando essas informações à população. Então, a gente agradece e pede para as pessoas continuarem acompanhando. Tem no site da Prefeitura todas as informações, todas as etapas, o cronograma do edital, né, os passos que a gente vai dar na sequência, e qualquer dúvida, o Departamento de Cultura está à disposição também para atender, para esclarecer, para ouvir o que for necessário.
1: Muito bem, obrigado. Vânia Schweizer, diretora de Cultura de Capinzal. Nosso tema de hoje é a PNAB 2026. Agora faltando 15 minutos para as 8 horas da manhã.
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1: Agora 7h47, já já tem toda a movimentação da área de segurança pública do final de semana com Alexson Luiz. 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
1: Informações esportivas com Jorge Luiz Soldi. Tudo bem, Jorginho? Bom dia.
8: Ok, Jardel, muito bom dia a você, muito bom dia aos nossos ouvintes. E no futsal, etapa sub-12 em Videira, o Clube Atlético do Vale conquistou duas vitórias importantes no último sábado. Venceu a Campos Novos Futsal por 5-0 e pelo mesmo placar a Escola Coxa Videira. A equipe está com 100% de aproveitamento até o momento e conquistou 18 pontos até agora. No sub-17, no Direto Bertaioli, o Capinzal Futsal Fundação venceu o Dionísio Cerqueira pelo placar de 7-2. Agora, nesse próximo sábado, a equipe capinzalense joga em Lindóia do Sul contra o Juventude. E o Capinzal Futsal está fora da Copa Catarinense. Em Arroio 30, diante da equipe daquela cidade, o Capinzal Futsal venceu no tempo normal por 7-2, mas perdeu nos pênaltis por 3-1. As equipes eliminadas da Copa Catarinense disputam agora a Taça Barriga Verde. O sorteio das duas competições, tanto da Copa Catarinense, bem como também da Taça Barriga Verde, acontecem nessa segunda-feira. E o município de Ouro, através da sua CBE, participou nesse final de semana do Estadual de Bochas em dupla, realizado em Rio do Sul. As atletas Maria e Luísa Duarte e Kalina garantiram medalha de bronze no Sub-18 feminino. A competição iniciou ainda na sexta-feira e contou com a participação dos 100 melhores atletas do estado. Além dessa dupla, que é medalhista, a equipe de Ouro contou com as atletas Luísa Demin, Ana Beatriz, também o Juan e o Matheus. Parabéns aí aos atletas do Ouro pela conquista lá em Rio do Sul. Pelo intermédio de sorteio, ontem pelas quartas de final, nós tivemos dois jogos. O Agudo empatou com o Céu Azul no tempo normal em 1-1 e venceu nos pênaltis por 3-2. O Duas Pontes venceu Conceição por 2-1. Agora, nos confrontos das semifinais, os confrontos são Andorinhas e Duas Pontes, Imigrantes e Agudo. Pelo Campeonato Municipal de Futebol de Capinzal, ontem nós tivemos a última rodada da fase de classificação. No campo do Vasco, o Vasco venceu o Sampaio nos aspirantes por 3-2. Nos titulares, o Vasco venceu o Ipiranga por 2-0. No campo do São Roque, o Júnior, na parte da manhã, venceu o Aston Villa por 3-0. À tarde, o Colina venceu o Vila União por 3-1. E no último jogo da tarde, Colina e Vila União empataram em 2-2. No distrito do Alto Alegre, o Cochilense venceu o Horizonte por 2-1. E o Cochilense venceu o Tabajara por 5-0. Nos aspirantes, Juni e Colina B avançaram diretamente nas semifinais. Nos confrontos eliminatórios, o Vasco da Gama enfrenta o Vila União, enquanto o Cochilense encara o Sampaio Correia. Dos titulares, Vasco da Gama e Cochilense asseguraram vaga direta nas semifinais. Já os confrontos eliminatórios terão São Cristóvão e Itabajara, Acman e Adra do Alto Alegre. A Fundação Municipal de Esportes de Capinzal deve oficializar nas próximas horas as datas, horários e locais das partidas da fase eliminatória. Campeonato Brasileiro da Série A, final de semana com rodada cheia. 17ª rodada iniciou no sábado com São Paulo 1, Botafogo 1, Vitória 2, Inter 0, Mirassol 1, Fluminense 0, Grêmio 3, Santos 2, Flamengo 0, Palmeiras 3. Ontem, Cruzeiro 2, Chapecoense 1, Remo 1, Atlético Paranaense 2, Corinthians 1, Atlético Mineiro 0, Vasco 0, Bragantino 3. Para hoje, 20 horas, tem Curitiba e Bahia. São essas as informações dessa manhã.
1: Ok, obrigado, Jorginho, pelas informações. Mais esportes dentro do nosso Jornal do Meio-Dia, são 7h52.
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1: 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Alexson Luiz e a movimentação no final de semana. Bom dia.
9: Bom dia, Jardel. Bom dia, ouvintes. Nós iniciamos com as informações estaduais. Destaque para o adolescente de 15 anos que morreu após ser esfaqueado dentro de uma escola estadual. A morte foi confirmada na madrugada de sábado. Trata-se de Vitor Gabriel Mesete, de 15 anos, vítima de um ataque com canivete dentro da Escola de Educação Básica Tancredo de Almeida Neves, no bairro EFAP, em Chapecó. O crime ocorreu durante o recreio na manhã de sexta-feira, após uma discussão entre os estudantes. O jovem foi atingido na região do abdômen, socorrido pelo Corpo de Bombeiros e SAMU, e encaminhado em estado grave ao Hospital Regional do Oeste, mas não resistiu. O autor, um adolescente de 16 anos, foi apreendido pela polícia logo após o ataque. A justiça determinou a internação provisória do menor por 45 dias em uma unidade socioeducativa do CASEP, e a Polícia Civil e Ministério Público estão investigando este caso. Entre curitibanos e Brunópolis, um casal morreu em um acidente, BR-470. O acidente aconteceu na madrugada de sábado. A colisão frontal envolveu um Gol de curitibanos e um caminhão de Pinheiro Preto. Morreram no local Maurício Alves de Oliveira, de 28 anos, e Franciele de Oliveira Rita, 21 anos. As vítimas ficaram presas às ferragens e os bombeiros precisaram realizar o desencarceramento. O motorista do caminhão saiu ileso. Uma mulher também morreu em um acidente em Fraiburgo, SC-355. O acidente aconteceu na manhã de sábado, envolveu um Fiat Uno. Trata-se de uma saída de pista seguida de queda em barranco às margens da rodovia. A vítima, identificada como Geni Batista Luiz Santos da Silva, chegou a ser socorrida, mas morreu no hospital. Segundo a Polícia Militar Rodoviária, o motorista do veículo de 61 anos não possuía CNH. O carro estava carregado com ferramentas e o banco traseiro havia sido removido. Em Concórdia, também um grave acidente foi registrado na noite de ontem. BR-153, próximo ao posto Cooper Carga. A colisão envolveu um Fiat Uno e uma carreta. O motorista da carreta ficou preso. Aliás, o motorista do carro ficou preso às ferragens e precisou ser desencarcerado aí pelos bombeiros voluntários e equipe do SAMU. A Polícia Rodoviária Federal realizou os levantamentos sobre as causas do acidente. Um cavalo morreu após ser atingido em Concórdia. De acordo com as informações, o acidente envolveu um Toyota Corolla e aconteceu na manhã de hoje, ali no contorno viário norte. O motorista não sofreu ferimentos e a Polícia Rodoviária Federal empenhou efetivo aí para atender esta ocorrência. Proprietário do animal está sendo identificado. Em Campos Novos, a justiça condenou uma mãe e um padrasto da bebê Vitória Sofia Base da Costa, de apenas 8 meses, pelo crime de maus tratos seguido de morte. A mãe recebeu a pena de mais de 20 anos de prisão e o padrasto foi condenado a mais de 17 anos, ambos em regime fechado. O caso veio à tona em 2025, quando a criança deu entrada em estado grave na UPA de Ervaldo Oeste, com múltiplas fraturas e lesões internas. A bebê morreu 2 dias depois. Um grave acidente foi registrado na 282. Jovem de 27 anos sofreu ferimentos graves. A colisão envolveu um Fiat Siena em um ônibus e aconteceu na madrugada de ontem em Campos Novos. De acordo com as informações, a vítima ficou presa às ferragens e apresentava suspeita de traumatismo craniano encefálico e lesões internas. Na tarde de ontem, um motociclista de 28 anos ficou ferido após cair com uma Yamaha R6 no trevo da estrutural em Campos Novos. Ele apresentava suspeita de fratura no pulso e dores na pelve e na perna direita. Em Jaborá, dois acidentes foram atendidos no intervalo de poucos minutos. Os acidentes aconteceram na manhã de sábado, SC-355. O primeiro envolveu uma Nissan Frontier que capotou na linha Caetano, e aliás, na linha Castelhano. O motorista saiu ileso. Pouco tempo depois, um Ford Ka colidiu lateralmente contra um caminhão. Apesar dos danos, os ocupantes não se feriram. As ocorrências provocaram derramamento de óleo, exigindo a limpeza e sinalização por parte dos bombeiros e da polícia rodoviária. Informações locais: uma ocorrência de lesão corporal, ameaça e dano mobilizou a polícia militar na madrugada de ontem, loteamento Lar Imóveis em Capinzal. Segundo a PM, a discussão entre um casal teria sido motivada por ciúmes e consumo de bebida de álcool. Houve agressões mútuas e uso de arma branca. Os envolvidos foram encaminhados à delegacia de Joaçaba. Ainda na tarde de sábado, a polícia militar atendeu uma ocorrência de ameaça no loteamento Capinzal. De acordo com a denúncia, um homem teria ameaçado uma adolescente utilizando um facão. O suspeito foi localizado e conduzido à delegacia de polícia civil. Para efeito de registro, um trator da Prefeitura de Ouro atingiu uma residência na manhã de sábado na rua da Inconfidência, bairro Parque e Jardim Ouro. Segundo o operador, uma falha mecânica no sistema de direção fez com que ele perdesse o controle do veículo. O trator derrubou a cerca em um pilar da residência. Apesar dos danos, ninguém se feriu. São as informações, Jardel.
1: Muito obrigado, Alex. 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
1: Olha, final de semana com 304 atendimentos no Hospital Nossa Senhora das Dores, 183 de Capinzal, 61 de Ouro, 16 do município de Zortenha. 20 pacientes internaram. Outro dado que chama a atenção, que o número de pessoas com influenza isolada subiu para 4. Semana passada eram 2, então 4 pessoas isoladas com influenza. 3 nascimentos, 28 internados. Desejamos uma boa recuperação. Olha, o jovem atleta capinzalense, o Enzo Luiz Borges, 15 anos, deu mais um passo importante na carreira ao assinar contrato com a RP Sport, uma das maiores agências de atletas de futebol do mundo. A empresa, comandada pelo empresário Frederico Pastorello, acompanhará a trajetória do jogador pelos próximos 3 anos. Atualmente, o Enzo, que é filho do Kelvis, da Juliana, ele atua aí no Sub-16 do Santos, então agora terá o agenciamento de um grande empresário, de uma grande agência, uma das maiores agências do futebol mundial. Natural de Capinzal, atleta segue se destacando e aumentando expectativa em torno do seu futuro profissional. Reportagem completa no portal da Capinzal FM. E assim estamos concluindo mais uma edição do nosso Jornal 102, produção, Departamento de Jornalismo da Capinzal FM, na direção de Luiz Pedro Escarton. Muito obrigado pela sua audiência, ótima manhã, boa semana e até mais.
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2: Capinzão FM, são 8 horas com mais 4 minutos. Muito bom dia, despertamos para mais uma semana de muita alegria e alto astral aqui na 102.3. Ótima semana, até 15 para o meio-dia, tem Marlon Martelli e você para uma região de audiência.
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2: O mundo anda precisando menos de julgamentos e mais de abraços, menos ódio e mais humanidade. Ainda existe esperança em quem ajuda sem aparecer, em quem sorri mesmo carregando lutas silenciosas, em quem estende a mão sem esperar recompensa. A vida passa rápido demais para guardar rancor e esquecer de amar. O que fica não é o dinheiro nem os bens, o que fica é o bem que a gente espalha pelo caminho. Por isso hoje, escolha ser luz na vida de alguém, escolha palavras que curem, atitudes que inspirem e gestos que acolham. Porque até uma pequena bondade pode salvar um coração cansado. Nunca subestime o poder de um abraço, de uma oração e de um, entre aspas, eu me importo com você. E lembre-se, enquanto existir amor dentro de nós, sempre haverá esperança. Pense nisso e tenha uma maravilhosa manhã.

0: 102.3 é uma rádio feita para você com Christian e Cristiano, bilionário, abrindo assim a hora 1 da manhã 102. 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
0: Ótima semana para você, meu amigo, minha amiga do rádio. Sejam bem-vindos a mais uma Manhã 102. É segunda-feira, 25 de maio, 20ª semana do ano. Nós estamos na semana que antecede a tradicional festa de Nossa Senhora do Caravaggio em Ouro. Faltam exatamente 2 meses para a 41ª festa do Colono em Ouro. Hoje é o Dia Internacional do Sapateado. Hoje é o Dia Internacional das Crianças Desaparecidas. Dia Internacional da Tireoide. Hoje se comemora o Dia Nacional de Respeito ao Contribuinte, Dia Nacional da Adoção, Dia da Indústria, Dia do Massagista, Dia do Trabalhador Rural. Hoje também é o Dia da Costureira, hoje é o Dia da África. São 8h11, lua crescente, outono brasileiro. Os católicos celebram Santa Maria Madalena de Pazzi. Marines Varela é quem comanda a mesa de som. Na recepção, a Fernanda Alves Duarte, a direção de Luiz Pedro Escarton, por aqui Marlo Matiello, comandando mais uma Manhã 102, rodeado de profissionais do Timaço 102.3, com a parceria sempre da Marafim Móveis, a gigante do prazo, em frente à Prefeitura de Capinzal. 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Gratidão a todos pelo carinho, pela preferência, pela oportunidade de estarmos juntinhos aqui na 102.3.

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1: 8h16, bom dia. E aí, como foi o seu fim de semana? Como foram as emoções de mais um fim de semana de friozinho em toda a nossa grande região? Em família, com os amigos, aquele churrasquinho, aquela sopa de inhame no sábado à noite. Como foi? Me conta, hein? 988-1564-35. Agradecer já a todos que estão mandando o seu recado e participando. 988-1564-35 e o 998-1413-33 é para você se inscrever no Ranchão da Capinzal FM. O Everton acabou de enviar para você a mensagem da Manhã 102 em vídeo, disponível no nosso Instagram, no Facebook e também pelos grupos de WhatsApp da Capinzal. Se essa mensagem tocou o seu coração, por favor, compartilhe nas suas redes sociais, curta, interaja, faça parte também da mensagem positiva da Manhã 102.3. E nós começamos com as informações da Bolsa de Empregos, no oferecimento sempre da Renova Gestão e desenvolvimento humano. Oi, Fernanda, bom dia.
6: Oi, Marlo, bom dia. Bom dia, ouvintes da Capinzal FM.
1: Iniciamos com as vagas principais do Cine para hoje.
6: Uma vaga de ajudante de mecânico, duas vagas de lavador de veículos, duas vagas de técnico de segurança do trabalho, uma vaga de repositor, duas vagas de orientador de estacionamento, 30 vagas para a empresa Ecofrigo, 50 vagas para a empresa BRF e 30 vagas para a empresa Aurora. Todas as terças-feiras, seleção BRF às 13 horas e nas quarta-feiras, seleção Ecofrigo às 13h30.
1: Uhum. Vaga de destaque da Renova para hoje?
6: Agente de crédito. Você gosta de atuar com atendimento ao público? Essa vaga oferece também a oportunidade de atuar com serviços financeiros oferecidos por bancos. A empresa treina e orienta. O horário é de segunda a sexta-feira, com remuneração de R$ 1.788 mais comissões.
1: Uhum. E o que nós oferecemos em termos de vaga aqui na Capinzal FM?
6: Estamos com vagas abertas em Capinzal para o Econômico Atacadão, Grupo Master, né, Marlo? Cooper Campus.
1: Que estará assumindo em breve, então, a gestão do Cooper Campus, né?
6: Isso aí. Se você tem interesse em fazer parte do nosso time, estamos com oportunidades para fiscal de loja, operador de caixa, repositor, estoquista, atendente de padaria. É só ligar ali no 1333 comigo, a gente passa bem certinho, né, número para contato.
1: São oportunidades, né?
6: Isso
1: então, se
6: aí.
1: Você quiser fazer parte da família do Master, por favor, entre em contato com a Fernanda. Ela vai estar passando todas as informações para você.
6: Vaga para leiturista, né? Leitura de energia. As vagas estão abertas para Capinzal, Ouro, Ipira e Lacerdópolis. Vendedor para a loja Marafim de Capinzal. Vaga de banhista de pet. Pedreiro, servente de pedreiro. Operador de produção, vendedor ou vendedora, mecânico formado com experiência, costureira e auxiliar de estampador de tecidos, vendedor externo para Ice Paletas em Capinzal, vaga para agente de crédito com experiência na área, a vaga está aberta para Capinzal. Pintor automotivo, preparador e várias outras vagas sempre atualizadas.
1: Uhum. No site, lá no capinzãofm.com.br, aquela barrinha chamada Bolsa de Empregos, você chama a Fernanda pelo 1333, ela vai te passar mais detalhes sobre esses atendimentos. Perfeito, Fernanda?
6: Perfeito. Ótima semana.
1: Para nós
6: que
1: todos.
6: Que venha daqui para você também.
1: Amém,
6: pra
1: igualmente.
6: Todos os ouvintes.
1: Valeu, Fernanda, muito obrigado. Bolsa de Empregos no ar. 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
1: 8h21, bom dia, gente.

102.3, feita pra você com Michel Teló, Metamorfose Ambulante, cantando Raulzito Santos Seixas, na manhã da 102.3. Um grave acidente foi registrado na noite de ontem na BR-153, próximo ao posto Coopercarga, em Concórdia. A colisão envolveu um Fiat Uno e uma carreta. Com impacto, o carro ficou destruído e o motorista preso às ferragens, sendo retirado pelos bombeiros voluntários com apoio do SAMU. A vítima sofreu ferimentos graves, com suspeita de hemorragia interna e fratura exposta na perna, sendo encaminhada em estado instável ao Hospital São Francisco de Concórdia. A Polícia Rodoviária Federal atendeu a ocorrência e controlou o trânsito. As causas do acidente estão sendo investigadas. 8:24.

0: 102.3 é uma rádio feita pra você com Bruno e Marrone, amor não vai faltar, abraçando quem nos abraça nesse comecinho de manhã de segunda-feira. Bom dia pra Deus e Curtis lá do Lar Imóveis, agradecer também ao Jair Lopes do Recanto, abraço amigo, obrigado, tudo de bom pra você também. Aliomar José da Rosa, vulgo Perereca, um abraço guri, saudações corintianas. Ontem Perereca tava acompanhando o time da Coxinense lá na comunidade então do Alto Alegre, né? Aliás, agradecer mais uma vez a acolhida que tivemos da equipe do Tabajara, do Coxilense, o próprio Nene, que é o gestor lá do Adra, do Alto Alegre, uma atenção muito especial nós tivemos mais uma vez na transmissão da 102.3. Agradecer ao amigo Vitor Paza, que belo amanhecer, né, Vitor? Um abraço, meu amigo, obrigado ao povo aí de Novo Porto Alegre, a dona Ana Edith lá do loteamento Parisoto, no Colina, dona Eva Geni de Azeredo e Silva, dona Vitória e o seu Chicão do Lindenberg, a dona Ivanilde Maria Balbinotti, do Alto São Roque em Capinzão. Tem participação do ouvinte na 102.3, feita com muito carinho para você, amigo ouvinte da Capinzão FM. Certo, bom dia, Evandro. 100%, amigo.
1: Quero mandar uma música para as professoras da Pai.
0: Uhum.
1: Para mim ouvir. Minha família.
0: Perfeito.
1: Participou da Rádio Capinzão FM.
0: Tá certo, amigão.
1: Tudo de bom, uma boa segunda-feira.
0: Pra ti também, Evandro, uma ótima semana. E assim, ó, hoje nós temos o sorteio do ranchão dos R$300 pra você que participou até sábado ao meio-dia. Participação aqui através do 998-14-1333. Você cruza os seus dedinhos, tem um vale-compras de R$300. Daqui a pouco, antes das 10, a gente faz o sorteio da data e depois das 11 nós faremos o sorteio, então, desse vale-compras de R$300 da Medifarma, na rádio que é feita para você. Dona Dilfa Boldrini Antonello, muito obrigado. E se você quiser mandar o seu áudio, mande lá no 988-15-6435, Ranchão da Capinzal, com o seu nome completo. Cruze os seus dedinhos, nós faremos já o sorteio hoje de 300 e nós já emendamos o sorteio então para mais uma semanada, para o sorteio então de um vale compras de R$500 em parceria com o supermercado Cooper Campos. Gratidão a todos, pontualmente 8:30.
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4: Capinzão FM, são 8:32. 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
8: Seguimos com você, são 8 horas com mais 32 minutos. Bom dia para Ernestina Prigol, bom dia para o Sérgio, muito obrigado, famílias, pela audiência. A Marisa de Oliveira também está concorrendo à programação da 102.3. Na sequência, nós temos Christian Ralph, Olhos de Luar, aqui na programação da Capinzal. Valdemir Lopes, do Pôr do Sol, bom dia. Bom dia também para dona Marli Reinica da Silva, do loteamento Parisoto, a Marilsa Xavier da Silva, Leda Mara Pogeri. Agradecer também a Rosilei Seco, da linha Lauro Miller, uma abençoada semana para ti. Obrigado, amiga, pela sua audiência. Agradecidos pelo carinho também, pela participação aqui da dona Iva Alf. Dona Iva, tudo bem? Meu bom dia pro Neucir Baldo, bom dia também. Uma mensagem extensa por aqui também, daqui a pouco eu já vou estar trazendo para você. Beleza, gente? Muito obrigado e parabenizar a comunidade do Lajeado Marino Piratuba pela festa da colheita. Márcio Pedro esteve lá junto com o Barro Preto e as suas respectivas esposas. Diz que a festa foi muito boa mesmo. Então, parabéns a toda a comunidade que promoveu, né? A Igreja Evangélica que promoveu esse importante evento, a festa da colheita nesse fim de semana com casa cheia. Gente. Então, parabéns. Um grande abraço para vocês e obrigado pela sua companhia. Agora 8 horas com mais 35 minutos de música boa aqui na 102.3.
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0: 102.3, uma rádio feita para você com Christian Ralph Olhos de Luar, aqui na nossa programação 102.3. Gente, eu tenho um pedido diferente para fazer a você que nos acompanha em toda a nossa grande região. Estou em contato aqui com Emerson Bula, ele é morador de Erval Velho e ele fez uma participação especial na apresentação do Rogério Magrão e Banda durante a festa de Nossa Senhora do Caravaggio em Rio Pardo, tá? Então ele precisa alguém que tenha feito a filmagem dele cantando com Rogério Magrão e Banda na festa do Rio Pardo. Ele cantou a música TBT Preferido. Então, se alguém estava na frente do palco, estava lá e filmou essa participação especial do Emerson Bula de Erval Velho, por favor, me mande esse vídeo no 988156435. Ele já tem outras participações com outras bandas, mandou aqui com o próprio Rainha Musical, enfim. Então ele quer isso para ter como recordação, para usar talvez nas suas redes sociais. Então, se você estava durante o matinê do Rogério Magrão e Banda na festa do Pardo e filmou a cantoria lá do Emerson Bula, a música TBT Preferido com o Rogério Magrão, me mande para cá no 988156435. Emerson tá dando até uma gratificação para quem mandar o vídeo pra gente. Então mande 988156435, né? É uma coisa que acontece uma vez na vida, né? De você subir ao palco e cantar com o Rogério Magrão em banda, embora seja muito simpático, carismático, né? Mas é sorte grande, né? Então, por favor, se você filmou o canto aí da participação especial do Emerson Bula de Erval Velho na cantoria da música TBT Preferido, na festa do Pardo, no matinê do Pardo, me mande aqui no 988156435. Justo, gente? Conto com vocês, faltando 18 minutos para as 9 da manhã. 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
0: Nós temos uma manhã de bastante instabilidade em todo o meio oeste de Santa Catarina. Previsão de chuva, se é que já não está chovendo, em algum ponto da nossa região, a temperatura está agradável na casa dos 16 graus. 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Um homem de 27 anos foi preso na madrugada de domingo no centro de Xanxerê após usar transferências via Pix para ameaçar a ex-companheira. Segundo a Polícia Militar, a mulher de 25 anos possui medida protetiva e recebeu diversas mensagens com ameaças junto aos comprovantes de transferência enquanto trabalhava. O suspeito exigia a retomada do relacionamento e que fosse desbloqueado em um aplicativo de mensagens. A PM localizou o homem em frente ao estabelecimento da vítima. Ele foi preso pelos crimes de ameaça, extorsão e descumprimento de medida protetiva, sendo encaminhado à Delegacia de Polícia Civil para as providências necessárias.
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0: Juntos, gente, aqui na programação da 102.3, mandar um abraço aí para Clari Bagnolin e todos que estão acompanhando a gente lá na comunidade do Alto Alegre. Aliás, estivemos ontem, já mencionei aqui. Abraço lá pro Luiz, pro Ronaldo e todos que estão acompanhando a 102. Agradecidos pela participação também da dona Dorva Duarte. Dona Dorva, um super abraço para a senhora. O Leodir Pigosso está conosco, nosso amigo Rato também. Marlon, música boa essa. Está tocando agora há pouco do Christian Ralph na programação da 102.3. Quero aqui mandar um bom dia especial pro João Aladir, que está acompanhando a gente. Muito linda mensagem. Estamos perto do fogão a lenha e tomando chimarrão hoje com a esposa Eclair, que está de folga. Um abraço, João. Obrigado, Eclair, pelo carinho de todas as manhãs. Hoje também é o Dia Nacional de Adoção, né? Trabalho muito importante feito pelo Grupo de Adoção e Apoio aqui de Capinzal. Parabéns a vocês todos, tá? Meu bom dia para Fátima, a Rosane de Fátima da Silva, da Vila Anchieta, também está com a gente, a dona Marli Alves, a dona Inês Murai, o seu Osni também, agradecer a Ivone Lopes Duarte, a Rose Schuerman. Rose, aquele abraço, amiga, muito obrigado pela sua sintonia, tem participação do 2102, eu não passei. Então deixa eu dar uma olhadinha em que ponto está a nossa mensagem. Está sim, a mensagem está na manhã 102, acho que está. Está sim. Tenta rodar para mim ali nas mensagens ao vivo, participações ao vivo. Tenta lá, vai.
3: Dia, Marlon, tenha uma semana abençoada, um ótimo
0: amém.
3: Dia.
0: Um grande abraço.
3: Queria participar do sorteio do ranchão.
0: Uhum.
3: As tuas mensagens são muito lindas, Marlon.
0: Gratidão.
3: Marlon, muito linda mesmo. Deus abençoe você e continue com essas mensagens maravilhosas.
0: Tá certo,
3: um
0: muito obrigado.
3: Dia,
0: tá, igualmente para a senhora, tá, dona Generosa? Obrigado a todos que estão mandando o seu áudio. Sejam bem-vindos. 8h47 agora.

0: 102.3 Marília Mendonça, até o tempo passa. Bom dia. 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Lembrando que neste fim de semana também nós temos jornada esportiva em dose tripla, né? Nós temos sábado à tarde a final do Campeonato de Futebol Suíço na sede do Benfica em Lacerdópolis, promoção da administração e da CME. Sábado à noite, Capinzão Futsal contra a Aliança no ginásio de Leto Bertaioli pelo Estadual Série Prata, é jogão de bola. E domingo, Campeonato Municipal, já começa a segunda fase desta importante competição promovida pela Fundação Municipal de Esportes de Capinzão. Participação do ouvinte da 102, são 8:51 e já nós temos muito mais para você que se liga por aqui na Capinzal, do jeito que você gosta.
1: Bom dia, Marcos.
0: Bom dia.
1: Oi, Eliane.
2: Gostaria de participar do ranchinho da Capinzal.
0: Tá valendo, amiga. Muito obrigado.
2: Um bom início de semana.
0: Pra senhora também, gratidão pela participação.
3: Bom dia, Marcos.
0: Bom dia.
3: Muito linda a tua mensagem.
0: Opa,
3: de hoje.
0: Que bom.
3: Olá, Agatha Maria de Moraes.
0: Oi, dona Agatha. Um abraço, amiga.
3: Quero
0: obrigado.
3: Do ranchão da Capinzal.
0: A senhora está participando, tá muito
4: bom
0: obrigado.
4: Bom dia, Marcos.
0: Bom dia, Lindo.
4: Jorginho da Silbara, São Luís.
0: Como é que tá, guri?
4: Participar do sorteio aí, né?
0: Tá valendo.
4: E obrigado, é mensagem bonita demais.
0: Que bom que você gostou.
4: Deus, continuar a semana abençoada aí.
0: Amém. Então, pra todos nós.
4: Ouvi uma música aí do Padre Zezinho pra todo mundo aí.
0: No finalzinho do programa a gente
4: abraço,
0: vai tocar o Padre Zezinho.
4: Abraço, Marcos, tudo certo aí.
0: Arnildo e Tânia.
4: E coloca também a Tânia Maria Prando.
0: Claro, aí, tá com certeza. Muito obrigado aos amigos aí do São Luís pela audiência na 102.3.
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0: 8:57, assim nós vamos colocando o ponto final na nossa Manhã 102. 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Pintando Matheus e Cauã e Bruno e Marrone, a saideira desta primeira hora. Bom dia, gente!

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1: 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E duas apostas, uma do Rio de Janeiro e outra de Fortaleza, irão dividir o prêmio de 336 milhões da Mega Sena Especial dos 30 anos, sorteada ontem, domingo. Em Santa Catarina, apostas de Chapecó, Florianópolis, Ipira, Joinville, Lages, Presidente Getúlio, Rio do Sul e São Francisco do Sul acertaram 5 dezenas e vão receber prêmios entre 13 até 138 mil. 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O pagamento da segunda parcela antecipada do 13º salário para aposentados e pensionistas do INSS começa nesta segunda e segue até o dia 8 de junho para quem recebe até um salário mínimo. Para beneficiários com renda acima de 1.621, os depósitos começam no dia 1º do mês de junho. 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E o Vasco viveu mais uma noite difícil ontem ao ser derrotado por 3-0 pelo Bragantino em São Januário, resultado que reacende a preocupação com a zona do rebaixamento. O time paulista dominou a partida do início ao fim, com pressão alta, velocidade e de maneira superior. Após o jogo, a ausência do técnico na coletiva de imprensa gerou repercussão entre os torcedores. 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
3: 95, bom dia cidade, bom dia interior, bom dia para você que nos acompanha através da internet, das nossas redes sociais. Gratidão. 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Bom dia! Começamos com César Menotti e Fabiano.

0: Capinzão FM, uma rádio feita pra você com César Menotti e Fabiano. Não era eu abrindo todas na hora 2 da manhã 102. Um abraço pra Flávia e pra toda a família lá do Pinheiro Baixo. Flávia, aquele abraço, obrigado pela sua audiência. Dona Ivete Chale Cordeiro dos Santos, Adirley Alves da Silva, nosso amigo Pedro Marcon, em São Cristóvão, Lacerdópolis. Bom dia, Marlo. Hoje é o aniversário da Crislaine Marcon Colombo. Em nome do Pedro Marcon, em nome também da avó Terezinha, de todos nós, parabéns então para Crislaine pelo seu aniversário, saúde, muitas bênçãos e tudo de bom para você, Cris. Quem mais? A Jucimara da Luz, agradecer também a participação da dona Santina Casara. Abraço, dona Santina, muito obrigado pela sua audiência em mais esta manhã da 102.3. Tem participação do 20 pintando por aí na nossa 102, uma rádio feita para você.
1: Bom dia, Marlon.
0: Bom dia.
1: Bem? Sou Mercy do Santos Gonçalves. Gostaria de participar.
0: Tudo bem, dona Mercy?
1: Capinzal.
0: Uhum. Tá valendo, tá?
1: Tudo de bom. Um
0: pra abraço
1: pra
0: vocês, hein? Que a semana seja abençoada pra
2: fala,
0: todos.
2: Fala, Marlon.
0: Como é que tá, Guri?
2: Eu quase fiz um gol ontem, vai narrar nós quando lá na semifinal.
0: Ô, Igor, mas homem do céu, nós tínhamos combinado, né? Que se eu fizesse o gol, a gente ia narrar. Volta essa participação, por favor, da dona Terezinha. Igor Laudelino, um abraço, Guri. Ontem eu vi você fardado nos dois times do Vasco da Gama, né? Isso é evolução, Guri. Agora está faltando o gol, né? Mas vem por aí a semifinal, segunda fase do Municipal, quem sabe, né? Aquela bola que você meteu na gaveta na seletiva do Capinzal Futsal, pode fazer lá no Vasco da Gama, você imaginou a alegria do coronete? Ah, ô Igor Laudelino, vamos lá então, a terceira participação, dona
3: bom
0: Terezinha.
3: Bom dia, Laura.
0: Bom
3: tudo
0: dia, bem?
3: Terezinha Maria Zananda Silva. Quero
0: tudo bem, dona Terezinha. Uhum.
3: Um bom começo de semana para você.
0: A nós
3: um
0: todos,
3: abraço.
0: Né? Abraço para a senhora também. Eu tenho um recado aqui. Nós fizemos o sorteio de uma linda orquídea da Império Flores e Presentes durante a campanha Show de Mãe da Capinzão FM. E a contemplada foi a Mônica Ramos. E a Mônica ainda não foi retirar o seu presente lá na floricultura. Então eu peço encarecidamente que a Mônica, nós fizemos o sorteio e a Mônica foi a contemplada porque ela participou através do nosso Instagram da Capinzão. Então a Mônica Ramos, ela ganhou uma linda orquídea da Império Flores e Presentes. Tem que passar aqui na Rádio Capinzal e depois da Império para retirar então o seu presente. Mas corre, menina. A orquídea tá lindona te esperando lá, mas passa primeiro aqui na 102.3. Fátima Maschio, bom dia para dona Roseli Almeida, Vila União, bom dia. E a todos os demais, bom dia e obrigado pela audiência.
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0: Capinzão FM, são 9 horas com mais 14 minutos. 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
0: Bora, gente, são 9:19. Estou reforçando aqui um pedido que eu fiz ainda na primeira hora e não tive retorno, gente. Mas não é possível que ninguém filmou a cantoria, a participação lá do nosso amigo Emerson Bula, de Erval Velho, com o Rogério Magrão e banda, todos aqueles celulares apontados para o palco. Será que ninguém tem uma filmagem, gente? Nós precisamos, então, uma filmagem feita durante a apresentação do Rogério Magrão e banda, na semana retrasada, lá no Rio Pardo, em que o Emerson Bula, nosso ouvinte lá de Erval Velho, está cantando a música TBT Preferido com o Rogério Magrão. Então, ó, vamos aumentar a aposta aqui para quem tiver um vídeo, primeiro que mandar pra gente, tá valendo um brinde personalizado do feno e pré-secado do Bula. Preste atenção, tá valendo então um brinde personalizado do feno e pré-secado do Bula e R$150 no Pix se alguém mandar o vídeo aqui, tá bom? Então, por favor, 988156435, se você tem um vídeo, né, do nosso amigo Emerson Bula cantando com o Rogério Magrão e banda, tá valendo então esse brinde personalizado do feno e pré-secado do Bula e mais R$150 no Pix pra você. Mas, ó, o primeiro que mandar, 988156435, aquele gurizão que tá cantando lá com Rogério Magrão, a música do TBT preferido. Justo, gente, vamos em músicas, 9 horas com mais 20 minutos.

102.3 teve sucesso em dose dupla, Ícaro e Gilmar Imperfeitos. Depois recordamos Chico Rei Paraná, Leão Domado. Bom dia, muito obrigado pela sua audiência. Essa aqui é uma carteira de habilitação, né, Marinês? Deixa eu ver quem, como é o nome da pessoa aqui, Claudemir Pelentir da Cruz. Claudemir Pelentir da Cruz, sua carteira de habilitação está na Essencial Cosméticos, aqui na 15, no centro de Capinzal. Também foi encontrado, está por aí. Quero agradecer a todos que estão acompanhando a nossa programação da Capinzal FM. Muito obrigado, dona Adelaide, Dorine Crivilati, que bom que a senhora participou. Dona Agnésia Gotardo, aquele abraço. Mandar um bom dia especial para dona Ilza Alves Garcia, hoje de aniversário, em nome do seu José Valdelino Klein e de todos nós aqui da 102.3, uma rádio feita com muito carinho para vocês todos. Dona Leonice Tiepo, bom dia para Iraci Araújo, bom dia também para Ângela Figueiredo, para Marisa Farias da Silva, do Paris.

0: uma maçã, gostaria de participar do ranchão da Capinzal.
1: Tudo bem, dona Gema.
0: Um abraço, bom começo de semana, que a semana seja maravilhosa para todos.
1: Para todo mundo, né? Muito obrigado pela sua participação. Por intervalo, a gente volta, vai direto para as notícias de Brasília com o correspondente Paulo Otaran. Bom dia, gente.
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5: 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Paulo Otaran e a informação.
6: Faltando 5 dias para o fim do prazo para a entrega da declaração do Imposto de Renda 2026, mais de 30 milhões de contribuintes já acertaram as contas com o Leão, número que equivale a 69% do total previsto para ser recebido neste ano. Muitos deles aproveitaram o fim de semana. A estimativa do fisco é receber 44 milhões de declarações até a próxima sexta-feira, dia 29, que é o prazo final. Apesar de várias inovações na declaração deste ano, a atenção do contribuinte a alguns temas considerados comuns precisa estar elevada. A especialista em direito tributário Maíra Saíta alerta sobre procedimentos que acabam ainda confundindo a cabeça das pessoas.
7: A pessoa física é uma coisa, a pessoa jurídica é outra. A declaração de imposto de renda à pessoa jurídica, antiga DPJ, ela já não existe mais há alguns anos. Não tem nada a ver com a declaração de imposto de renda à pessoa física. Se a pessoa tem uma empresa, ela vai ter que fazer as duas declarações. Aí dentro da declaração dela, pessoa física, ela vai declarar as cotas dela, dessa empresa, na aba de bens e direitos, e também vai declarar os rendimentos, tanto os tributáveis que ela recebe como prolabore, quanto as retiradas de lucro dela nos rendimentos isentos que ela ofere dessa empresa.
6: De acordo com a Receita Federal, 62,5% das declarações entregues até o momento têm imposto a restituir. Cerca de 21% vão ter de pagar imposto de renda e aproximadamente 17% não tem imposto a pagar nem a receber. Quem não enviar a declaração no prazo vai pagar multa de R$ 165,74 ou 1% do imposto devido, prevalecendo o valor maior. Precisa declarar o imposto de renda quem recebeu rendimentos tributários acima de R$ 35.584, assim como pessoas físicas que obtiveram receita bruta da atividade rural acima de R$ 177.920. Reais. De Brasília, Paulo Otaran.
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1: 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Nove com 35, já nós vamos falar com a Suelen da Med Pharma, gente, com novidades para você que nos ouve em toda a nossa imensa região. Segue participando, 988-1564-35, juntinhos até 15 pro meio-dia.
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0: É uma rádio feita pra você com Gustavo Lima e Luiz Fonsi, a mais tocada hoje no Brasil, Vagabundo, toca também na manhã da 102.3, uma rádio feita com muito carinho pra você. Tenho a satisfação de receber a Suelen, farmacêutica e bioquímica, farmácia Medifarma, com dicas valiosas pra você proteger-se desse frio, dessa instabilidade climática, né? Algumas dicas importantes pra você. Bom dia, Suelen, seja bem-vinda.
1: Bom dia, Marlon. Bom dia, ouvintes da rádio. Bom dia, clientes da Med.
0: Essa umidade toda, esse frio aí, causa um desconforto, doenças respiratórias, está cada vez mais comum nesse período, né?
1: É, e depois da pandemia, né? Principalmente, exato. Marlon, a gente vê cada vez mais difícil de tratar, né?
0: Ficou mais vulnerável, não é mesmo?
1: Isso.
0: Me conte uma coisa, o que é recomendável neste momento para as crianças melhorar a sua imunidade? Crianças e adultos, vamos usar esse termo.
1: Isso, é claro, né, que a gente precisa pensar como um todo, né, alimentação é o primeiro pilar, né, uma boa alimentação, mas a gente sabe que existem outras alternativas para melhorar a imunidade das crianças, né, existem suplementos, e hoje eu vim falar de uma alternativa em específico, que é a própolis, que não é considerada nem um suplemento, nem um medicamento, é considerado um alimento.
0: Alimento.
1: A própolis é considerado um alimento liberado para crianças acima de 2 anos.
0: Interessante. 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
1: Isso, a própolis é um alimento muito antigo, né? As pessoas usam há muito tempo. Só que assim, ela tinha disponível, né, a própolis verde, que é a própolis mais comum, que a gente encontra mais comumente nas farmácias, né?
0: Sim.
1: Em versões, assim, alcoólicas, difícil da pessoa tomar, principalmente para as crianças, né? Difícil. Geralmente as mães não dão, né, a versão alcoólica para criança. É, tem um gosto ruim, mesmo os adultos é difícil de tomar, né?
0: Sim.
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0: Quer dizer, a criançada que às vezes tem uma certa restrição, não gosta muito do gosto do própolis, né? 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
1: 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Quando começa a esfriar, eu começo a dar para ele. E assim, ó, não é como um alimento. A gente sabe que não é um milagre, né? Ah, eu vou dar própolis, ele não vai ficar doente. Mas assim, eu sinto, quando começa a esfriar, eu começo a dar para ele. E eu sinto que as gripinhas que ele pega é muito mais leve, sabe? Então, não é que ele deixa de ficar doente, deixa de pegar gripe. Ele não passa ileso, assim, né?
0: Sim.
1: O inverno inteiro. Mas é muito mais leve, muito mais tranquilo o inverno usando própolis.
0: E o quê? Uma dose diária de quanto, aproximadamente? Uma balinha, o quê? Como funciona?
1: 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Adulto é 2 cápsulas por dia. Sim. Ou, por exemplo, um sachê, se preferir, né? Dá pra fazer xarope também pra adulto. Mas adulto é uma dose mais fixa, né?
0: Sim.
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0: 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Você toma cedo, faz o acompanhamento o inverno inteiro, é aquilo que você mencionou, quer dizer, talvez gripe vá ter, mas não uma gripe muito forte, né? Isso. Vai estar mais imunizado.
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0: Voltamos nessa, gente, 9:49, manhã 102, hora 2, agradecendo a todos pelo carinho, pela preferência de todo mundo. Meu bom dia para dona Lenari Mangolte, o seu Ari, que estão acompanhando a Capinzal. Gratidão a vocês. Bom dia para Ana Paula Klinschmidt, para o Silvano Mendes Rodrigues, para o Luan, para o Alisson. Agradecer a dona Ivete Borsói Spironello, do loteamento Campione. Conosco também a participação da Solange, do Vista Alegre, da Rosângela Schweizer, a dona Marlene Basso. Um abraço a vocês todos e obrigado pela preferência. O intervalo, a gente volta em seguida com mais atrações para você.
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0: Bastante nebulosidade ainda em todo o meio oeste de Santa Catarina. Temperatura subiu um pouquinho, 17 graus aqui no centro de Ouro e Capinzal. 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
0: 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Vamos direto pro programa Experiência de Deus com o padre Reginaldo Manzotti, mais um dia da novena de Santa Rita de Cássia, no oferecimento sempre do Pet Shop Patas e Garras, Casa Barraquinha Atacadão das Frutas, SAS Construções e Acabamentos, Farmácia e São João, Oral Unique Capinzal, Empório Cia da Saúde, Credilaus, Agência de Crédito e também do Via Atacadista. 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Nós estamos, eu repito, em mais um dia da novena de Santa Rita, 3555-3 e 33 pelo 988156435. Conto contigo, porque na Capinzal evangelizar é preciso.

0: Louvado seja nosso Senhor Jesus Cristo, para sempre seja louvado. Queridos filhos e filhas, e como foi seu final de semana? Feliz Pentecostes a todos. Ontem, domingo de Pentecostes, um derramamento do Espírito Santo sobre todos nós. Amado povo de Deus, quero saudar a todos e dizer, se você foi à missa, louvado seja Deus, a semana será de fato abençoada, ainda mais neste Espírito Santo derramado sobre todos nós. Derrama, Senhor, tuas bênçãos, derrama teu Espírito, Senhor. Quero lembrar que nós estamos em plena novena de Santa Rita de Cássia, sétimo dia. Santa Rita, rogai por nós. Santa Rita de Cássia, intercedei por nós. Filhos queridos, e hoje, um dia depois de Pentecostes, se celebra a bem-aventurada Virgem Maria, mãe da Igreja. Exatamente. Por quê? Porque Maria esteve junto com os apóstolos no Pentecostes. E hoje, um dia depois de Pentecostes, se celebra ela como mãe da Igreja. Quero saudar a todos a partir da Rádio Evangelizar, de onde tudo começa. As rádios irmãs, cujos nomes cito neste momento. Rádio Capinzal FM. Saúdo a você pela TV Evangelizar, sinal digital em todo o país, em várias cidades, canal aberto. Pelo YouTube, Padre Manzotti Oficial. Saúdo a você, querido filho, querida filha. Pelo aplicativo da Associação Evangelizar é Preciso e todas as plataformas digitais. Vamos juntos. Segunda-feira, depois de Pentecostes, Maria, mãe da Igreja, naturalmente, em nome do Pai, do Filho, do Espírito Santo. Amém. Naquele tempo, diz o Evangelho de hoje, perto da cruz de Jesus, estavam de pé sua mãe, a irmã de sua mãe, Maria de Cléofas, e Maria Madalena. Jesus, ao ver sua mãe e ao lado dela o discípulo que ele amava, disse à mãe: mulher, este é teu filho. Depois disse ao discípulo: esta é tua mãe. Daquela hora em diante, o discípulo a acolheu consigo. Depois disso, Jesus, sabendo que tudo estava consumado, e para que a escritura se cumprisse até o fim, disse: tenho sede. Havia ali uma jarra cheia de vinagre. Amarraram numa vara uma esponja bebida em vinagre e levaram-no à boca de Jesus. Ele tomou o vinagre e disse: tudo está consumado. Inclinando a cabeça, entregou o Espírito. Fiquemos com a primeira parte desse Evangelho, que inclusive segue um pouco mais. Ao pé da cruz de Jesus estava sua mãe, a irmã de sua mãe, Maria de Cléofas e Maria Madalena. Jesus, ao ver sua mãe e ao lado dela o discípulo que ele amava, disse à mulher: mulher, eis aí teu filho. É o último testamento de Jesus, não há mais nada a ser dado. Um desapego total, uma oblação por inteiro. Mas ainda lembra de deixar sua mãe, como nossa mãe. Mulher, eis aí teu filho. Esse filho significa todos nós. Mãe da Igreja, mãe de todos nós.
1: Aqui é um lugar.
0: Por isso celebramos hoje a memória da bem-aventurada Virgem Maria, mãe da Igreja, a maternidade divina de Maria, por desejo de Jesus, a maternidade humana, a própria Igreja, mediante o ato de consagração. Queridos irmãos, irmãs, é hora de rezar. Ao pé da cruz estava Maria. É um verbo que indica presença, continuidade, um modo de participar. Ao contrário dos discípulos, Maria acompanhou o filho ao longo da via sacra. Não fugiu, estava lá. Maria é convidada por seu filho a dizer de novo: eis-me aqui. É o eis-me aqui da anunciação que se repete. Reze comigo, ajudai-me, ó mãe, a nossa fé. Abriu o nosso ouvido à palavra para reconhecermos a voz de Deus e ao seu chamado. Despertar em nós o desejo de seguir seus passos, mãe, saindo da nossa terra e acolhendo a promessa. Ajudai-nos a deixar tocar pelo seu amor, mãe, para podermos tocá-lo com fé. Ajudai-nos a confiar-nos plenamente a Ele, a crer no seu amor, sobretudo nos momentos de tribulação na cruz. Recordai-nos, mãe, que quem crê nunca está sozinho. Ensinai-nos a ver com os olhos de Jesus. Nossa Senhora, Mãe da Igreja, nós rezamos hoje pelo Santo Padre, o Papa Leão XIV. Rezamos, e eu gostaria que você citasse o bispo da sua diocese. Você deve saber, aqui eu cito Dom Peruso. Cite o seu bispo. Rezar pelo seu pároco. Diga o nome do padre da sua paróquia. E rezar, mãe, pela igreja, povo de Deus, pelas lideranças, por todos os voluntários nas paróquias, nos movimentos. Nós pedimos pela igreja, povo de Deus, que trabalha, que luta, pelos catequistas, pelos ministros, pelos que servem à mesa, pelos que agem na caridade, pelos que atendem os idosos. Nossa Senhora, Mãe da Igreja, nós rezamos pela igreja espalhada no mundo inteiro, a igreja que sofre, a igreja perseguida, a igreja mártir, a igreja que está sofrendo nos dias atuais grandes perseguições, pela igreja que está sendo cada vez mais esquecida e cada vez mais pessoas descomprometidas, não se sentindo igreja, não se sentindo parte, não tendo essa pertença. Nossa Senhora, Mãe da Igreja, rogai por nós. Nossa Senhora, Mãe da Igreja, intercedei por nós. Nossa Senhora, rogai por nós. Nós só começamos o programa e você entendeu por que hoje é dia Mãe da Igreja, não é? Um dia depois de Pentecostes, Nossa Senhora estava com os apóstolos. Quem está vendo pela televisão, vê a imagem Maria Mãe da Igreja, junto com os apóstolos recebendo o Espírito Santo. Eu volto já, volte comigo.

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1: Morei com a minha avó. Depois sim que eu fui salinha. É muita coisa, Paulo. Vou dar um resumindo, porque se eu falar muito pro senhor, não estende o horário.
2: Tá.
1: Só que assim, depois assim que eu casei, teve tudo a tribulância, tudo. Tenho minha camininha agora. Fui atrás da minha mãe, levei os meninos pra ela conhecer. E aí depois que eu fui no retiro, assim, eu perdoei, tô com meu coração sabe, leve. Só vou querer um aconselhamento.
2: Certo, então vamos devagar, eu já vou no aconselhamento, mas louvado seja Deus que o retiro valeu a pena, porque você conseguiu perdoar sua mãe por ela ter te abandonado. E louvado seja Deus. Então já diga assim, antes de continuar, obrigado, Jesus.
1: Obrigado, Jesus.
2: Por me ajudar a perdoar.
1: Por me ajudar a perdoar.
2: Por que você está chorando?
1: Ai, Padre, eu passei tanta coisa na minha vida. E faz 9 anos que eu conheci a evangelizar. O trabalho do Senhor é maravilhoso.
2: Amém.
1: Hoje, minha palavra é gratidão.
2: Certo.
1: Meu sonho era ter um esposo para ir para a igreja, servir ao Senhor, meus filhos. Eu tive o privilégio de ter o sonho de ter casado, tanto de ouvir a programação de uma mulher dando testemunho, que pedia todo dia a Deus, porque meu esposo, no começo, ele era bem arrogante, bem, assim, sabe, pra lá de casar.
2: Sim.
1: Deus é livre, casar pra quê, né? Já mora junto?
2: Entendi.
1: E era um sonho. Daí tinha escutado um testemunho um dia de uma mulher falando que Deus preparou tudo. E isso foi o que aconteceu comigo.
2: Amém.
1: Tem uma graça, dia 23 do 7 de 2022, a graça do casamento.
2: Amém. Que maravilha.
1: Padre.
2: Oi.
1: Foi do simples, mas se eu pudesse voltar o dia, foi maravilhoso.
2: Que bom.
1: Deus preparou tudo.
2: Que bom, filha. É gostoso isso, ouvir isso. Louvado seja Deus. Realmente, a salvação entrou na sua casa. Mas você disse que queria um aconselhamento. Em que sentido?
1: Assim, padre, igual eu, assim, quando os menininhos, o Luiz Otávio tá com 13 e o João Miguel tá com 10, vai fazer 11.
2: Tá.
1: E eu levei eles lá, eles tinham uns 2 aninhos, eu tive o convívio com ela.
2: Tá.
1: Só que daí teve o afastamento, sabe? Eu
2: Sim.
1: fiz a minha parte.
2: Sim.
1: Só que sempre que a gente tá por perto, eu vi, assim, que ela não gostava de mim e não gostava do jeito que eu tava. Daí
2: Sim.
1: eu tive o afastamento, só que nunca mais ela me ligou e distanciamos.
2: Entendi. Qual a sua... O que é que te inquieta?
1: Inquieta, Pato. Daí eu tinha ido, como eu contando para o senhor, que até a família queria desistir de tudo antes de eu ir para o retiro. E quando o senhor lançou aquela música, Meu Primeiro Amor, Jesus, eu vi que Deus é na minha vida.
2: Entendi.
1: E assim, hoje eu estou muito aliviada. Eu só queria um aconselhamento. Qual que é a direção que eu faço?
2: Em relação a?
1: A minha mãe.
2: Eu entendi, mas é que eu quero... O que que passa dentro do seu coração?
1: Ai, padre, passa muita coisa. A vontade é de ir atrás. Na memória que dá aquela vontade, eu lembro as coisas do passado, já me desanima.
2: Quando você procurou ela... Você falou que está perdoado, mas ela se mostrou feliz de ter te encontrado? Ela se mostrou se interessar pelos seus filhos, pelos netos? Ou não?
1: Não, padre. Não, só no começo.
2: Então,
1: os menininhos só tem a mãe do meu esposo, que é a única que bera muito eles, tem um amor.
2: Olha, o que eu te digo é assim, filha. Você fez a parte mais importante, você procurou. Não feche teu coração para ela. Dentro do possível, mantenha aberto, mas não crie expectativas, senão você vai se frustrar. Não crie expectativa de que ela vai ser aquela mãezona que nunca foi e nunca vai ser aquela avó querida que nunca foi. Fica mais fácil você se proteger um pouco, não é isolar. É simplesmente respeitar o jeito dela querer viver. Porque senão você vai viver uma expectativa frustrada, sempre. Você vai sempre criar, eu quero a minha mãe, aquela mãezona. Não vai. E você vai criar nos teus filhos uma impressão que eles vão sempre comparar uma avó com outra. Então, o mais importante é você não desejar mal. Se um dia ela precisar de você, que olha, a vida dá muitas voltas. A vida dá muitas voltas. Está preparada para ir além do sentimento e ajudar. E Deus, entrega para Deus. Não é à toa que hoje é dia de Nossa Senhora, Mãe da Igreja. Vamos pedir, reza comigo, Nossa Senhora.
1: Nossa Senhora.
2: Ajudai-me sempre.
1: Me ajudai sempre.
2: A perdoar minha mãe.
1: A perdoar minha mãe.
2: Que todas as minhas lembranças.
1: Que todas as minhas lembranças.
2: Não me causem dor.
1: Não me cause dor.
2: Eu decido perdoá-la.
1: Eu decido a perdoá-la.
2: Ajudai-me, Nossa Senhora.
1: Me ajudai, Nossa Senhora.
2: A ser uma boa mãe.
1: A ser uma boa
2: mãe. A não repetir com meus filhos.
1: A não repetir com meus filhos.
2: O que a minha mãe me fez.
1: O que a minha mãe me fez.
2: Nossa Senhora.
1: Nossa Senhora.
2: Mostre teu amor para comigo.
1: Mostre teu amor para comigo.
2: Como eu sinto falta da minha mãe.
1: Como eu sinto falta da minha mãe.
2: Seja minha mãe sempre próxima.
1: Seja minha mãe sempre próxima.
2: E cure as minhas dores.
1: E cure as minhas dores.
2: E os meus traumas.
1: Os meus traumas.
2: Obrigado, Deus.
1: Obrigado, Deus.
2: Pela família que tenho.
1: Pela família que eu tenho.
2: Amém.
1: Amém.
2: Deus abençoe. Deus abençoe Franciele de Mauá da Serra, Paraná. Olha que transformação de vida, né? Louvado seja Deus. Ela falou a Rádio Colmeia, deve ser de Maringá FM, Padre Vinícius. Mauá da Serra tem a Rádio Mauá FM, Nilson Gonçalves. E o Bispo Dom Carlos José de Oliveira, da Diocese de Apucarana. Filhos queridos, escute esse testemunho bem rapidinho, por favor, sacristão.
3: Meu nome é Adriana e sou de Timóteo, Vale do Aço, Opa. Minas Gerais. E aqui vim deixar o meu testemunho, onde a minha oração começou, Opa. Às 24 horas do ano passado. Eu estava pedindo que minha filha tivesse a oportunidade de uma vaga em medicina. E hoje a graça veio. A minha filha conseguiu a vaga em medicina, onde vai começar.
2: Louvado seja Deus.
3: 24 horas eu estarei também,
2: Opa!
3: Participando.
2: Bem-vinda.
3: Na minha própria casa, em agradecimento. Muito obrigado, Jesus das Santas Chagas. Graças recebida, graça testemunhada.
2: Louvado seja Deus e seja bem-vindo nas 24 horas. Sempre é o último final de semana do mês de junho. Meu abraço, Adriana de Timóteo, Minas Gerais, Intervalo FM, José Júlio e Itabira, Coronel Fabriciano. Eu volto já, volte comigo com a leitura orante. Voltamos já.
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filho querido. Você já escutou, já decorou, já aprendeu inabalável? Música inabalável, Padre Reginaldo Manzotti. Um clipe feito com muito carinho, uma música que brotou também do livro. Tudo isso de Jó, gente. Inclusive, você pode, em todas as plataformas, você tem essa música inabalável, Padre Reginaldo Manzotti. E tem o clipe que você acompanha no YouTube, Padre Manzotti. Lembrando que este livro inabalável você encontra em todas as livrarias do Brasil, em as principais livrarias. Se não tivesse, chega lá e diga assim: cadê o livro inabalável? Você sabe por quê? É um livro que eu indico. Indico que você vê que como eu estou usando aqui. E na verdade, o que me provocou esse livro foi ler o Jó, uma leitura que eu tinha feito pessoal. Por isso que eu estou trabalhando o Jó agora, que é um dos livros, é uma novela, né? É algo impressionante você perceber as conversas, os diálogos, a forma como joga-se na cara e Jó, ele é inabalável na fé em Deus. Sobe o som, sacristão. Oh, bem junto aí, ó. Inabalável, música inabalável.

a 4, de 15 a 21. A resposta de Jó a quem? A resposta de Jó, aquele que falou ontem, ele faz. Ontem, ele faz. Padre, eu perdi ontem. Ontem não, perdão. Sábado. Perdi. O que foi que ele faz? Falou, ah, não vou voltar agora. Você vai lá no YouTube, Padre Manzotti, tá lá, leitura orante de sábado. O discurso de ele faz. Ele foi nada menos que cruel. Pensa num cara cruel, que colocou um duplo peso nas costas de Jó. Só falo isso por hora. Agora vamos lá. Então, Jó disse, vamos colocar aqui a quem? A Elifaz. O primeiro que tinha falado é o primeiro que recebe agora a resposta. Já ouvi tudo isso antes. Em vez de me consolarem, vocês me atormentam. Será que essas palavras ocas não têm fim? Por que vocês não param de me provocar? Jó respondendo ao ataque de Elifaz. Se vocês estivessem no meu lugar, eu também poderia dizer o que estão dizendo. Eu balançaria a cabeça com jeito de sábio e os esmagaria com um montão de palavras. Jó respondendo à altura. Versículo 5. Eu poderia dizer palavras de ânimo e consolo, ou poderia dizer palavras de ânimo e consolo para diminuir vossos sofrimentos. Mas se falo, a minha dor não se acalma. E se me calo, o sofrimento não diminui. Jó responde a Elifaz. Você vem de novo com essas palavras ocas. Parem de me provocar. Se você estivesse no meu lugar, eu faria o mesmo. Mas eu poderia destruí-los com as palavras, mas eu também poderia dizer palavras de ânimo, de consolo, para diminuir os seus sofrimentos. Jó lança um questionamento. Vocês estão me provocando? Não deveriam vocês me animar ou tentar me consolar, mas vocês me acusam. Vamos para o versículo 15. Em sinal de tristeza, vestiu uma roupa feita de pano grosseiro e, humilhado, sentei-me no pó. Tenho chorado tanto. Coloque a imagem de Jó. E vou ler o versículo 15. Em sinal de tristeza, vestiu uma roupa feita de pano grosseiro e, humilhado, sentei-me ao pó. Tenho chorado tanto que o meu rosto está queimando e com olheiras fundas e escuras. No entanto, nunca fui violento e as minhas orações sempre foram sinceras. Vou repetir esses versículos. Em sinal de tristeza, vestiu uma roupa feita de pano grosseiro e, humilhado, sentei-me no pó. Tenho chorado tanto que o meu rosto está queimando. Estou com olheiras fundas e escuras. Versículo 17. É o coroamento de tudo. No entanto, nunca fui violento. E minhas orações sempre foram sinceras. Ó terra, não esconda as injustiças que fizeram contra mim. Não deixes que seja

seja abafado o meu grito pedindo justiça. Eu sei que do céu, olha a oração de Jó. Eu sei que do céu tenho quem me defende. O meu advogado está lá. Versículo 19. Grave bem o versículo 17 e o 19. Eu sei que do céu tenho quem me defenda. Meu advogado está lá. Os amigos, os meus amigos zombam de mim. Versículo 20. E eu volto para Deus com lágrimas nos olhos. Assim como alguém defende o seu amigo, eu preciso de quem defenda o meu direito diante de Deus. Os meus anos de vida estão contados e eu vou pelo caminho que não tem retorno. Olha a convicção que Jó tinha. Os amigos riem de mim. Eles usam de palavras difíceis, pesadas. Sou escárnio para eles. No entanto, nunca fui violento. E minhas orações sempre foram sinceras. Eu sei que no céu tenho quem me defende. O meu advogado está lá. Os meus amigos zombam de mim e me volto para Deus. Reflita um pouco mais na página 108, que diz assim. 108 do livro Inabalável. Hoje sugiro esta leitura. Se guardarmos esses três fatores essenciais: humildade diante do mistério, confiança na providência divina e compromisso com o bem. Eu volto ainda refletindo e depois rezando. Volte comigo.

0: 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O padre está de volta. 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
1: Quando os apóstolos, logo depois que receberam Pentecostes, espíritos passaram pelo Pentecostes, o Espírito Santo, eles foram levados, apanharam de varas e foram presos. E Lucas escreve nos Atos dos Apóstolos assim, me está vindo essa imagem, que eles estavam felizes por terem apanhado. Você vai falar que loucura, não. diziam eles, por termos tido a oportunidade de testemunhar nossa fé. Senhor, na leitura orante de hoje, me vem isto, que eu compreenda as palavras duras que me são lançadas, as incompreensões que eu também tenho sobre mim mesmo, a minha parte humana, sensível, frágil, seja um espaço de encontro contigo. Que os sofrimentos eu entenda, as provações como um espaço, um momento de maturidade. E que eu possa ser feliz por dar testemunho na fé. Ser feliz por dar testemunho na fé. Amém. Como eu queria que você entendesse o que eu acabei de rezar ou descobrir com você na leitura orante. Você já tinha lido esse Jó, o texto de hoje? Retome o que eu li. Se você gostou, vai estar lá a leitura orante, mande para alguém. Talvez falte a pessoa saber que o que ela está passando, a provação que ela está passando, é um espaço de encontro com Deus, de maturidade e uma feliz oportunidade de dar testemunho na fé. Ah, Senhor, essa foi a leitura orante de hoje. Amém. Cláudia.
2: Alô, padre.
1: Deus,
2: bom dia.
1: Bom dia, Deus boa abençoe. Bênção. Você fala de onde, Cláudia?
2: Eu falo do interior do Rio de Janeiro, da cidade de Itaperuna.
1: Itaperuna, Rio de Janeiro. Como é que você me acompanha?
2: Pelo YouTube.
1: Certo. Diga lá, minha querida.
2: Ô, padre, eu tenho um testemunho para falar. E desde 2024, eu descobri um câncer de mama.
1: Certo.
2: Aí, em 2024, em outubro, eu descobri... Ele estava com 8 centímetros. Aí, em 2025, eu entrei na quimioterapia, fiz o ano todo de 2025 de quimioterapia, fazendo 3 vezes na semana, durante um mês, o outro mês era 2 vezes, o outro mês era 1 vez. E assim foi. E com a graça de Deus, no dia 24 de fevereiro, desse ano de 2006, eu fiz a minha cirurgia. E o tumor estava com 1,4 milímetros.
1: Louvado seja Deus.
2: De 8 centímetros, ele estava em 1,4 milímetros.
1: E como você está hoje?
2: Olha, padre, em recuperação. Fazendo rádio e quimio também.
1: Certo.
2: Mas, graças a Deus, pela honra e glória do nosso Senhor Jesus Cristo, eu estou curada.
1: Vamos rezar juntos?
2: Sim.
1: Você aceita?
2: Aceito.
1: Então diga, Jesus.
2: Jesus.
1: Pelas tuas santas chagas.
2: Pelas tuas santas chagas.
1: Dolorosas e gloriosas.
2: Dolorosas e gloriosas.
1: Derrame uma gota.
2: Derrame uma gota.
1: Do seu preciosíssimo sangue.
2: O teu preciosíssimo sangue
1: sobre mim.
2: Sobre mim.
1: E que esta gota do teu sangue.
2: E esta gota do teu sangue.
1: Possa curar todas as células cancerígenas.
2: Possa me curar todas as células cancerígenas.
1: Eu creio, Jesus.
2: Eu creio, Jesus.
1: E proclamo esta graça.
2: Eu proclamo esta graça.
1: Amém.
2: Amém.
1: Quer deixar alguém em oração? Fala, querida.
2: Eu quero pedir uma oração pelo meu filho Rafael,
1: tá,
2: que hoje ele se encontra na cidade aí do Paraná, no seminário Palocênio.
1: Opa, louvado seja Deus, um vocacionado, como é que é o nome dele? Rafael?
2: Rafael.
1: Quando você falar com ele, fala que nós vamos rezar para ele perseverar na vocação sacerdotal, tá bom, Cláudia?
2: Tá bom. Japão, tá?
1: Que Deus abençoe. Cláudia, Itaperuna, Rio de Janeiro. Dom Roberto Francisco Ferreira Paz, da Diocese de Campos. Escute esse testemunho, por favor, povo de Deus.
3: Aqui quem fala é Larissa, eu falo de Patos de Minas, Minas pois Gerais. Não. Eu tenho 26 anos e minha vida é o meu maior testemunho. Durante 6 anos, padre, eu andei na vida errada, trazendo desgosto, né, aos meus pais e a Deus, né, principalmente. Mas graças a Deus e as orações da minha mãe, eu consegui sair dessa. Deus, mas mesmo assim, louvado. Eu era uma pessoa que não tinha presença, né, na missa ali, não tinha interesse nas coisas de Deus, não rezava tanto. Até que 1 ano e meio atrás, eu sofri um acidente muito feio. Eu perdi o controle da moto que eu tava dirigindo e eu ralei uma distância de 5 lotes de casa.
1: Oh,
3: aí
1: meu Deus.
3: Eu fiquei com diversos ferimentos, né, pelo corpo, ralei a cara toda, machuquei. Eu dei traumatismo craniano leve. Do jeito que foi o acidente ali, naquele momento eu percebi que isso foi um milagre. Eu ter sobrevivido a esse acidente não tem explicação. E nos momentos ali, né, da limpeza das feridas, no momento de maior dor, de dor extrema, era onde eu mais sentia a presença de Deus.
1: Olha aí.
3: O quanto ele foi misericordioso.
1: Deus seja louvado.
3: E por estar num momento ali de dor extrema, né, eu sentia muito a presença dele. É inexplicável. Como se eu entrasse em transe mesmo. Não sei se essa nem é o termo certo de falar.
1: Entendi.
3: Mas é como se fosse isso.
1: Entendi.
3: E após isso, né, eu comecei a frequentar mais a igreja e na missa. Me fortifiquei, né, vamos dizer dessa forma. E eu até cheguei a passar por momentos difíceis mesmo após esse acidente.
1: Sim.
3: Mas por eu estar na presença de Deus, estar buscando a Deus, eu me vi uma pessoa muito forte para passar por determinadas situações. É como se fosse o livro, né, que você lançou recentemente, Inabalável.
1: Inabalável.
3: Com fé, a tempestade vai passar. Porque eu me vejo nesse livro. Embora eu não goste de ler, eu senti muito a vontade de ter, de comprar esse livro e ler.
1: Que
3: graça
1: bom.
3: Alcançada é graça testemunhada, né? Não podemos deixar de falar.
1: Isso.
3: Muito obrigado, padre, pela oportunidade.
1: Amém. E agora, com a música, né? Você vê, Deus foi muito generoso. Deus me inspirou o livro Inabalável. Que eu, ó, se escutou o que a Larissa falou. Ela não gosta muito de ler, não. Mas esse sentiu vontade. E é um livro realmente que me tocou tanto, que inspirou a música. Então, uma fé inabalável. É isso, meu abraço ao som dessa música, Larissa de Patos de Minas, TV Evangelizar, canal 15.1, Rádio Super Patos FM, Hilton de Queiroz, Dom Cláudio Normstuns, da Diocese de Patos de Minas. Gente, adquira o livro Inabalável, escute a música Inabalável. YouTube Padre Manzotti, você já se inscreveu? Gente, sempre tem novidade lá. E vem mais coisa nova por aí. YouTube Padre Manzotti, se inscreva. Eu vou pro intervalo e volto. Volto com a novena de Santa Rita de Cássia. Volte comigo.
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0: 10:50, intenções complementares da novena de hoje. Adriana Marconzoni para a mãe Ilza Alves Garcia, que hoje está de aniversário, para que Deus abençoe, sempre com saúde, serenidade e vida longa. Jonathan Colombo e família para Crislene Marcon Colombo, pelo seu aniversário hoje, para que Deus abençoe, com saúde e proteção. Adilei Schiller para a sua família, para que Deus abençoe, com saúde, paz e prosperidade, gratidão por graças alcançadas. Uma avó para o neto Igor Luiz, pedindo a Deus que o abençoe, que seja breve o seu transplante, e agradece por todas as graças alcançadas. A esposa Nilce, os filhos, as netas e as noras, para Osmir Gresli, que está de aniversário, desejando saúde, paz e que Deus abençoe sempre. Um filho de Deus pedindo a Jesus das Santas Chagas que faça justiça na sua vida com tudo que está acontecendo de errado, para que Deus tenha piedade. Elza Ferreira Surde para os filhos gêmeos Renata e Ricardo, para o filho Patrícia
5: Patrick e Surdi, que hoje estão de aniversário, para que Deus abençoe grandemente. Dona Helena Surdi, para si, para o filho Ricardo, para que Deus o proteja nas estradas e também para nós, aqui da Capinzal FM. Intenções da novena do Padre Reginaldo Manzotti, uma filha de Deus, pedindo ao Sagrado Coração de Jesus que atenda as suas súplicas, as suas necessidades e proteja a sua família de todos os males e de todos os perigos. Uma filha de Deus ao Divino Espírito Santo, que ilumine o caminho e a mente das filhas, dando discernimento e sabedoria. Hilda Ferreira, pedindo para si, para a sua família e para os amigos, que Nossa Senhora de Lourdes interceda. A oração especial para a mãe Maria Fongaro, em memória por 15 anos do seu falecimento, que Deus tenha em sua glória eterna e que descanse em paz. A Vanusa de Moraes, para o pai Valdomiro, que hoje aniversaria, para que Deus sempre abençoe e proteja. Maria Natália Inácio de Catanduvas, para seus filhos de Capinzal, para os seus netos e para as netas, para o seu genro, para as noras, para o filho e para a sua nora, que mora em Catanduvas, para o esposo Adair Schmidt e para todos, desejando as bênçãos de Nossa Senhora Aparecida. Intenções também a Rosilei Lopes Bareta, para si, para o filho Renan, para a neta Pietra, para o esposo Leucir, uma filha de Deus, pedindo pela recuperação da amiga Dalva, que se encontra na UTI, para que Deus a abençoe. Uma mãe, uma avó, pedindo para que seu neto se livre das drogas e das más companhias. Terezinha e família, oração pela recuperação de Júlio Tides e José de Melo, para o seu afilhado Christopher, para que Deus abençoe a sua vida. Fátima, para si, para o filho Lucas, o esposo Elson, para seus irmãos, pedindo sempre saúde e muita paz. Uma pessoa de fé, pedindo a Santa Rita de Cássia pela saúde, pela paz, pela união, a sua família, pela cura do câncer, para que dê tudo certo nos procedimentos de um familiar, que Santa Rita interceda. O Padre está de volta, evangelizar é preciso.
6: 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Filhos amados, quero lembrar Corpus Christi, dia 4 de junho, Curitiba. Missa ao meio-dia, no Santuário de Nossa Senhora de Guadalupe, Jesus das Santas Chagas, onde nós teremos o tapete solidário. Não esqueça de levar um acolchoado, uma coberta, uma roupa, um agasalho, um quilo de alimento. Depois, à tarde, estarei. Às 13h30 tem um show Colo de Deus. Eu entro às 14h30 para animação, a Santa Missa, presidida por Dom José Antônio Peruso. Depois a procissão e depois a bênção do Santíssimo, que acontecerá na Praça Nossa Senhora de Salete, no Palácio Iguaçu. Estarei lá e convido você para juntos gravarmos um clipe. Qual música, padre? Falo depois. 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Filhos queridos, eu quero, antes da novena, rezar uma Ave Maria. Maria, Mãe da Igreja. Vamos rezar por toda a igreja. Você reze pela sua paróquia, reze pela sua capela. Ave Maria, cheia de graça, o Senhor é convosco. Bendita sois vós entre as mulheres e bendito é o fruto do vosso ventre, Jesus. Santa Maria, Mãe de Deus, rogai por nós, pecadores, agora e na hora de nossa morte. Amém. Nossa Senhora, Mãe da Igreja, rogai por nós. Nossa Senhora, Mãe da Igreja, rogai por nós. Nossa Senhora, Mãe da Igreja, rogai por nós. Amém. Novena de Santa Rita de Cássia. Sétimo dia. Ó poderosa e gloriosa Santa Rita, chamada Santa das Causas Impossíveis, advogada dos casos desesperados, auxiliadora da última hora, refúgio e abrigo da dor que arrasta para o abismo do pecado e da desesperança. Com toda a confiança em vosso poder, junto ao coração sagrado de Jesus, a vós recorro no caso difícil e imprevisto que dolorosamente oprime o meu coração. Qual o seu pedido?
7: E no silêncio que tortura,
6: obtenha a graça que desejo, pois sendo-me necessária, eu a quero. Apresentada por vós a minha oração, o meu pedido, por vós, que sois tão amada por Deus, certamente serei atendido. Dizei a nosso Senhor que me valerei da graça para melhorar a minha vida e os meus costumes e para cantar na terra e no céu a divina misericórdia. Santa Rita das Causas Impossíveis, rogai por nós. Santa Rita das Causas Impossíveis, intercedei por nós. Amém. O Senhor esteja convosco. Ele está no meio de nós. Abençoai, Senhor, a água, a roupa dos enfermos, as fotos de família. Por intercessão de Nossa Senhora do Carmo, São Pio de Pietrelcina, nos méritos das santas chagas, e depois beba dessa água, dê os doentes dessa água para a família inteira. Em nome do Pai, do Filho, do Espírito Santo. Amém. E eu me despeço com um clipe inabalável. Hoje, muito forte. Curta. 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
1: 11 da manhã, são as intenções da novena de hoje. A Vanice pedindo oração para os seus pais falecidos, Elias, Zenir, e para o cunhado Anildo Rex. Intenções também. A Claudete pedindo pelo descanso eterno da mãe Anice Maria, hoje 11 anos da sua partida. Temos as boas recordações, os ensinamentos, os valores, o respeito, a oração e Deus em primeiro lugar, saudades eternas. Esse é o pedido então da Claudete para a mãe Anice Maria por 11 anos do seu falecimento. Vamos às intenções complementares da novena de hoje. A Madalena agradece pelo sucesso na cirurgia do Matheus Vicente Botari Lemes. Dona Marinês Resmini para os netos. O Rafael de aniversário ontem. O Pedro Henrique vai estar de aniversário no dia 28, pedindo sempre para que Deus abençoe e proteja. Filha de Deus, para que ele ilumine e encaminhe os projetos do seu trabalho. Maria Salete, para sua família e para si. Que Nosso Senhor Jesus das Santas Chagas abençoe e proteja. A Marta Melo pedindo para os filhos Antônio Miguel, Cauê, Cauane, o esposo Valdecir, por saúde e muita proteção. Uma mãe pedindo a Santo Expedito que seus filhos voltem a se entender e que tenha paz em casa. Intenções também, a participação aqui, deixa eu só ver bem certinho aqui, a Silvana Poyer Recalcati pede oração para seu irmão que está na UTI, o Valdecir, que Deus interceda por ele, que ele volte logo para casa. Uma filha de Deus pedindo a Santa Rita e a São Cristóvão que abençoe e proteja os filhos, o filho na estrada, pedindo a proteção a todos os caminhoneiros. Marta da Luz, a oração para o afilhado Jean Carlos da Luz pelo seu aniversário, pedindo sempre muita saúde. Natalina Muraro pedindo a oração para todos os seus familiares. A Dona Ivete Borsó Espironello, pelo descanso eterno, o esposo Valdecir, para que hoje estaria de aniversário. Intenções também da novena. Vamos só atualizando aqui. A Tereza A Leucir Bareta pede oração para a esposa Rosilei, que está de aniversário. Também a Dona Tereza pedindo oração para a nora Rosilei pelo seu aniversário hoje, pedindo sempre muitas bênçãos. O José Valdelino Klein pede oração para a esposa Ilza Alves Garcia, que está de aniversário hoje, para que Deus abençoe com saúde, muitas bênçãos e muitos anos de vida. Jucimara da Luz agradecendo pelo fim de semana, pela restauração da saúde da mãe Gessi, do cunhado João, da sua irmã Noeli, para toda a sua família, para a filha Pietra, por saúde e proteção e por uma semana abençoada. Dona Ivanilde Maria Balbinotti pedindo oração para todos os seus familiares. Essas são as intenções da novena de hoje do padre Reginaldo Manzotti. O complemento, a esposa Maristela, os filhos noras e netos, para o seu Milton Batistelli, que esteve de aniversário ontem, também para as afilhadas Marinês e Nádia, desejando saúde e muitas felicidades. 11:03, são as intenções da novena de hoje, no oferecimento sempre da Casa Barraquinha, Atacadão das Frutas, SAS Construções e Acabamentos, Farmácia em São João, Ora Única, Capinzal, 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
1: Capinzão FM, são 11 horas com mais 7 minutos. 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
1: 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Banda Alma Nova pra você.

0: Vamos nessa, gente. O sucesso de Alma Nova, Bar da Calçada, aqui na manhã 102, 11 horas com mais 11 minutos. 11 minutos. Deixa eu aqui mandar um abraço bem especial pro Fábio Israel acompanhando a gente. Ele também, nosso amigo Alcides Balbinotti, agorizada aí da empresa Grati, acompanhando a 102.3. Hoje é o dia da indústria, né? 25 de maio, dia da indústria. Graças a Deus, nós estamos muito bem servidas em todas as áreas de muitas indústrias, entre elas a empresa Grati. Abraço lá pro Fábio Israel, pro Alcides Balbinotti, todos que estão acompanhando a nossa manhã da 102.3, 11:12. Ao meu lado está Dr. Elivelton, da Odonto Top, Hospital do Dente, reta final desse mês de maio, onde nós dedicamos, né, as facetas da Odonto Top, né, doutor? Bom dia.
1: Bom dia, Marlon. Bom dia a todos os ouvintes, equipe da Rádio Capinzal. E sim, estamos chegando na reta final do mês de maio. Foi um mês bem produtivo lá na clínica, onde várias pessoas, vários pacientes aproveitaram as condições do mês, então relacionados às facetas, aos implantes, e conseguiram transformar, né, realizar aquele sonho de ter os dentes bonitos, dentes fixos, dentes com uma estética legal. Então, pessoal que aproveitou o mês de maio aí, o nosso muito obrigado, né? Conseguimos realizar muitos, transformar muitas vidas através de sorrisos.
0: Isso é muito importante. Já vem o mês de junho, o senhor já pode dar um spoiler do que vai acontecer no mês de junho?
1: Isso, Marlon. Então, no mês de junho agora, a gente tem o mês da Super Sexta, né? Então, o mês da Super Sexta, ele é um mês especial, um mês destinado aí com várias condições imperdíveis. E já deixando um convite aí pro pessoal, primeiramente, né, Marlon, agradecer nesse mês de maio a todos os pacientes que passaram lá pela clínica. 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
0: do
1: Dente.
0: Isso faz muita diferença, né? Um sorriso, não só a parte estética, mas também a parte de alimentação, de tudo, né? Um sorriso perfeito faz cair muito bem nesse momento, né?
1: Claro, Marlon, hoje em dia a gente tá vivendo na era digital, na era das fotos e vídeos, enfim, redes sociais.
0: Cada vez mais instagramável, esse é o
1: Exatamente.
0: Termo,
1: Exatamente,
0: né?
1: Facebook, Instagram, então é o momento que o pessoal quer ficar bem na foto, quer ter uma estética bonita. Hoje a gente vê muitas coisas na internet também, muitos pacientes se comparam, né, o que vê. Mas logicamente, como você falou, além da estética tem toda uma funcionalidade por trás, né? Então é se alimentar melhor, em ter uma função, né? Tanto que nossos dentes estejam uma função boa. Então não é, como é que eu posso falar? É muito gratificante para a gente poder devolver qualidade de vida, não somente parte estética, mas aquele paciente que chega lá na clínica falando, ó, eu tenho uma prótese que eu uso há tanto tempo, eu tenho que tirar para comer, ela fica frouxa, eu tenho medo, às vezes, quando estou num local conversando, tenho medo que ela escape.
0: Lugar,
1: exatamente.
0: Né? Entendi isso, né?
1: E depois, Marlon, que a gente faz o tratamento e vê nos olhos do paciente, né, que realmente...
0: O resultado final deve ser impactante isso, né?
1: Fantástico. Então, a gente fica muito feliz, porque é por isso que a gente estuda, Marlon, por isso que a gente segue nessa caminhada, nessa busca que a gente tem por um trabalho de qualidade, né? Então, é gratificante. Esse mês de maio aí foi um mês bem desafiador, mas um mês bem produtivo lá na clínica.
0: Dentro do calendário de atividades e campanhas durante o ano que a Odonto Top realiza, nós temos no mês de junho a Super Sexta. Essa campanha está confirmada para o próximo mês?
1: Com certeza, Marlon. A Super Sexta já é uma tradição da clínica Odonto Top Hospital do Dente. Então a gente tem duas por ano. A primeira vai ser agora, mês que vem, no mês de junho. Então a última sexta-feira é destinada, né, à Super Sexta em si, que é um atendimento diferenciado, além do que nós já trabalhamos semanalmente. A gente vai ficar aberto por um período estendido, né? E com condições, lógico, especiais. Mas, Marlon, deixando bem explicado aqui para o pessoal, que é o mês inteiro repleto. Sim. 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
0: Perfeito. Doutor, muito obrigado. Ótima semana para ti e para a equipe toda, então, da Odonto Top Hospital do Dente.
1: Obrigado, Marlon. Igualmente para você e toda a equipe da Rádio Capinzal e aos nossos ouvintes.
0: Perfeito. Obrigado, doutor. 11 horas com mais 17 minutos.
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0: Capinzão FM é uma rádio feita pra você com São Francisco. Já virou loucura. Bom dia, gente. Esta é a 102.3, feita com muito carinho pra você. Como é o nome do vocalista do São Francisco, tá na final do Luciano, da final do programa do Mion, na Rede Globo, também fazendo maior sucesso. Isso dá um up também no ritmo bandas, né? No ritmo bandinhas. Isso é bom demais. O Everton tá aqui porque nós vamos fazer agora o sorteio, então, da data do ranchão da Capinzão FM. Vamos fazer o sorteio, então, para você. Para quem participou recentemente, nós fechamos no sábado, então, o credenciamento, e agora nós vamos fazer o sorteio, então, e à tarde a Marinês e o Everton vão fazer o sorteio dentro do Você é que Manda, então, para essa programação toda especial, gente. 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Everton, bom dia.
1: Bom dia, Marlon. Bom dia a todos os nossos ouvintes.
0: Perfeito. Nós vamos analisar qual é o período para fazer esse sorteio da data, hein, Everton?
1: Então, a data, o sorteio, esse período foi do dia 11, uma segunda-feira, até o dia 23, agora no último sábado, ao meio-dia.
0: Lembrando que está valendo um vale-compras de R$300 da Medifarma, ranchão da Capinzão FM. Então, gira o sistema, por favor, Everton.
1: Com certeza, Marlon. Vamos aqui do dia 11 ao dia 23. Saiu, então, dia 18, Marlon.
0: 18. Deixa eu procurar aqui no meu calendário a data do dia 18. Uma segunda-feira passada, né? Então, quem participou na segunda-feira, faz assim, ó. Cruze os seus dedinhos e boa sorte, porque depois das 13h30, o Everton e a Marinês vão fazer o sorteio de um vale-compras de R$300. Combinado?
1: Com certeza. Combinado.
0: Fique ligado na programação. Você que apresenta hoje?
1: A Marinês.
0: A Marinês que apresenta hoje.
1: Hoje teve uma troca. Amanhã sou eu e hoje é.
0: Ah, entendi.
1: Mas daí a gente faz junto o barulho aí. Tudo certo.
0: Combinado. Obrigado, Everton. 11h23. Bom dia.
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0: 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Bom dia, gente. Muito obrigado pelo carinho de todas as manhãs. Esse é o Bailão 102. Daqui a pouco nós temos agenda de eventos completa pra você. Porto do Som, gente.

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4: 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Esperamos que toda a semente do bem que ele plantou ao longo da sua vida permaneça viva no coração de cada pessoa que teve a sorte de conhecê-lo. Convidam para a missa de sétimo dia na próxima quinta-feira, às 19h30, na Igreja Matriz São Paulo Apóstolo. 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
4: Capinzão FM, são 11 horas com mais 34 minutos. 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
0: Onze e 35, gente, o Grupo de Idosos Alvorada 2001 do loteamento Parisotto agradece a todos que estiveram presentes no matinê do último domingo, ontem, né? Que organizaram e trabalharam durante todo o evento. Foi um dia muito especial, cheio de alegria, diversão e bons momentos. Gratidão a todos, agradecimento do Grupo de Idosos Alvorada 2001 do loteamento Parisotto. 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
3: Tradicional festa em honra a Nossa Senhora de Caravaggio em Ouro, dia 31 de maio. Trido, dias 28, 29 e 30 de maio, no Oratório, com início às 19h30. Haverá ônibus saindo às 19 horas da Praça Pio 12, com destino ao Oratório. No domingo, 8h30, saída da procissão da Praça Pio 12, logo após Santa Missa. 12 horas, tradicional almoço. 15h30, matinê com a banda Porto do Som. Quem almoçar na festa não paga o ingresso. Apoio SAS Construções e Acabamentos, Venturim Equipamentos, Tinsul Tintas e Faé Soluções Inteligentes Água e Efluentes.
0: 11h36, vem aí a tradicional festa de Corpus Christi, linha Florestal Ipira, no dia 4 de junho, quinta-feira, 10 horas, Santa Missa, 12 horas, almoço, e às 14 horas tem matinê com banda Arco-Íris. A entrada é livre. Mais informações, reservas de churrasco e de mesa com o Júnior pelo 999-07-5436 e 999-53-7504 com o Guilherme. Estão todos no convite. É festa de Corpus Christi, no dia 4 de junho, em linha Florestal Ipira. E a linha Carmelinda convida para a tradicional festa de Corpus Christi no dia 4 de junho. O último dia do trido será no dia 31, domingo, às 9h15 da manhã, 10h15, Santa Missa com a liturgia de Santa Edviges de Ipira e depois procissão, 12 horas, tradicional almoço e às 14h30, matinezão com banda virtual e Rogério Magrão e banda. Ingressos antecipados a R$25 e você concorre a 7 mil em prêmios, apoio Oral Unique, Horto Florestal Farias, Casa Cor Tintas e também Baso Agronegócios.
3: Vem aí o evento mais esperado do ano, tradicional baile da Coca-Cola 2026, sábado 6 de junho, a partir das 22 horas, no Centro de Eventos Caravaggio, em Ouro. Animação das bandas Navisson e Indústria Musical. Ingressos antecipados R$50 com os acadêmicos da ACO. 6 de junho, baile da Coca no Centro de Eventos Caravaggio. 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
0: 11h38, gente, festa em honra a São João Batista, dia 21 de junho, no Parque Jardim Ouro, às 10 horas, Santa Missa, 12 horas, tradicional almoço, e às 15 horas, matinezão com a banda Navisson. Ingresso antecipado a R$20 com os membros do Conselho, apoio Garcia, estrutura metálica. E a comunidade da Barra do Leão convida para a festa em honra a São José, no dia 12 de julho, 10 horas, Santa Missa, com a liturgia da Imaculada Conceição, no loteamento Parisotto. Meio-dia, almoço com churrasco bovino, galinhas recheadas, pães, cucas e saladas. À tarde, jogo do cavalinho e matinezão com o musical JLE. Reserve a sua mesa. Mais informações pelo 999-05-7942, é 12 de julho. Festa em honra São José, no distrito da Barra do Leão, Campos Novos. Estão todos no convite.
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0: Capinzão FM, 11 horas mais 40 minutos. 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
0: E 42, atenção para os avisos de retirada de aves para o dia 25 para hoje, no período da noite. Alfeu Fala Vinha 1, Nossa Senhora da Saúde Ouro, 23h40, e Almir Gemelli, Aviários 1 e 2, em Santo Antônio, Água Doce, às 21h. Agora os avisos para amanhã, dia 26, terça-feira: Adenilson Zampieri 6, Sede Sarandir Valdo Oeste, às 14h40, Aleomar Lopes Duarte, Vidal Ramos Capinzão, Aviários 1 e 2, à 12h20. A Mauri Arpini 4, Sede Belém, Ervaldo Oeste, 9h50. Irceu Basio 3, Carmelinda Ouro, às 3h30. Hildo Rostirola 1, Rio Pardo, Campos Novos, 19h30. Jucimar Domingos Prigol, Linha Campinas, Campos Novos, Aviários 1 e 2, às 5h10. Rafael Giovanni Lovatel 2, Linha Sagrado Ouro, 12h30. E Vitor João Facim 2, Linha Vitória Ouro, às 10h30. São, portanto, os avisos de retirada de aves para o dia 26. E assim nós vamos finalizando o nosso bailão de hoje, a nossa programação matinal desta segunda-feira, torcendo que a sua semana seja de fato muito especial. Marinês, muito obrigado. A Fernanda, muito obrigado. A equipe liderada por Luiz Pedro Scarton e a todos os patrocinadores e a todos os amigos ouvintes, foi um prazer estar com vocês. Nós fechamos com João Luiz Correia, já tenho Caminhando com a Comunidade, com a Fátima, e depois o Jornal do meio-dia. Juízo, até mais, tchau, tchau, bom almoço, fui!
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3: Aos ouvintes da Rádio Capinzal FM e do programa Caminhando com a Comunidade, a nossa saudação fraterna de paz e bem. Iniciemos o programa refletindo o Evangelho do dia de hoje. Proclamação do Evangelho de Jesus Cristo segundo João. Glória a vós, Senhor. Naquele tempo, perto da cruz de Jesus, estavam de pé a sua mãe, a irmã de sua mãe, Maria de Cléofas e Maria Madalena. Jesus, ao ver sua mãe e ao lado dela o discípulo que ele amava, disse à mãe: Mulher, este é o teu filho. Depois disse ao discípulo: Esta é a tua mãe. Daquela hora em diante, o discípulo a acolheu consigo. Depois disso, Jesus, sabendo que tudo estava consumado e para que a escritura se cumprisse até o fim, disse: Tenho sede. Havia ali uma jarra cheia de vinagre. Amarraram numa vara uma esponja embebida de vinagre e levaram-na à boca de Jesus. Ele tomou o vinagre e disse: Tudo está consumado. E inclinando a cabeça, entregou o Espírito. Era o dia da preparação para a Páscoa. Os judeus queriam evitar que os corpos ficassem na cruz durante o sábado, porque aquele sábado era dia de festa solene. Então pediram a Pilatos que mandasse quebrar as pernas aos crucificados e os tirasse da cruz. Os soldados foram e quebraram as pernas de um e depois do outro, que foram crucificados com Jesus. Ao se aproximarem de Jesus e vendo que já estava morto, não lhes quebraram as pernas. Mas um soldado abriu-lhe o lado com uma lança e logo saiu sangue e água. Palavra da salvação. Glória a vós, Senhor. Amados irmãos e irmãs, acolhamos Maria como a mãe da igreja. Eis aí tua mãe, diz Jesus a João e a nós. Então, naquele tempo, perto da cruz de Jesus, estavam de pé sua mãe, a irmã de sua mãe, Maria de Cléofas e Maria Madalena. Jesus, ao ver sua mãe e ao lado dela o discípulo que ele amava, disse à mãe: Mulher, este é teu filho. Depois disse ao discípulo: Esta é a tua mãe. Daquela hora em diante, o discípulo a acolheu consigo. Aos pés da cruz, recebemos a mãe da igreja. Irmãos e irmãs, todos nós nos tornamos filhos de Maria, por vontade de Jesus. Jesus disse: Eis aí a tua mãe. O Evangelho e a memória litúrgica que celebramos hoje nos levam a imitar aquela que foi a primeira que acreditou no Evangelho. A primeira que acreditou no Evangelho vivo, que é seu próprio filho. Também nós queremos aprender neste dia em que celebramos a memória de Nossa Senhora, Mãe da Igreja, Nossa Mãe, este papel da maternidade e dos cuidados de Nossa Senhora. Nós somos tutelados por ela, estamos sob a tutela de Maria. Ela caminha conosco em tudo. Caminha conosco em nossa espiritualidade e em nosso cotidiano. Sim, no nosso cotidiano, Nossa Senhora permanece conosco. E na escola de Maria, para fazer a vontade de Deus, ela é presença fiel, presença de mãe, presença de mestra e, sobretudo, presença de educadora. Nós somos educados por Maria. Somos parte da sua escola. Eu quero ser da escola de Maria. Eu quero ser filho daquela que cuidou de Jesus. Como não vou desejar que ela cuide de mim também? Se ela educou Jesus, também ela nos educará. Maria nos educa como igreja, a fim de que façamos em tudo a vontade de Deus. Em tudo, escutemos a palavra divina, que é a salvação e que gera transformação em nós. Então, nós também queremos rezar e dizer assim a Deus: faça-se em mim segundo a sua vontade. Senhor Deus, faça-se em mim segundo o teu querer. Você tem coragem? Você tem coragem de fazer essa oração nesse dia? Então, permita que Nossa Senhora cuide de você. Cuide de nós, de nossas necessidades, do nosso coração e de tudo aquilo que nós precisamos. Então consagramo-nos a Nossa Mãe. Ó minha Senhora, ó minha Mãe, eu me ofereço toda a vós e em prova de minha devoção para convosco, vos consagro neste dia meus olhos, meus ouvidos, minha boca, meu coração, inteiramente todo o meu ser. Porque assim sou vossa, ó incomparável Mãe. Guardai-me, defendei-me como filha e propriedade vossa. Amém. Nossos avisos do dia de hoje para a semana. Missas de amanhã, terça-feira, dia 26. 7 horas da manhã, matriz. 15 horas em Linha Sul e em Pinheiro do Meio. Às 19h30, na Comunidade Jesus Misericordioso e em Pinheiro Alto. Às 18 horas tem missa na Capela do Hospital Nossa Senhora das Dores. Quarta-feira, dia 27, às 19 horas no Barro Preto, às 19h30 em Pinheiro Baixo. Quinta-feira, dia 28, às 19h30 na Matriz. Sexta-feira, dia 29, 7 horas da manhã na Matriz, 19h30 em Vidal Ramos e em Linha Residência. Missas de sábado, dia 30, às 14 horas no Passo Raso, às 15 horas na Fazenda Santo Antônio, às 15h30 em Volta Grande, 19 horas na Matriz e às 19h30 no bairro Santa Terezinha. Domingo, dia 31, às 8h30 da manhã na Matriz, às 9 horas no bairro Kleinubin, na linha Lauro Miller e na linha Leãozinho. Às 10 horas no Oratório Caravaggio, com a festa. Às 19 horas no bairro Colina, na Matriz e no Novo Horizonte. Temos aqui uns convites, um convite especial. Com alegria franciscana, convidamos você e sua família para uma noite especial de convivência, cultura e espiritualidade. Jantar e lançamento do livro, por autoria do Frei Ivo Lazzarotto. Esse livro fala dos 800 anos do Cântico das Criaturas. Será no dia 3 de junho, às 19h30, no Salão São Francisco. O valor do ingresso é R$ 30,00. É uma bela oportunidade para celebrarmos os 800 anos do inspirado Cântico de São Francisco de Assis. Obra que continua encantando o mundo com sua mensagem de louvor, fraternidade e amor à criação. Participe conosco desta noite especial. A Paróquia São Paulo Apóstolo convida todas as comunidades para um importante encontro de organização e fortalecimento da juventude. as comunidades interessadas em formar grupos de jovens locais devem enviar 2 representantes para participar da reunião de orientação, partilha e direcionamento. Esse encontro será dia 29/5, às 19h30, no auditório da Escola da Fé. Será um momento especial para juntos fortalecermos a missão e a presença dos jovens em nossa igreja. Contamos com a participação de todos. Queremos convidar também a todas as comunidades a enviarem 2 membros do Conselho Administrativo Pastoral, do CPC, para a importante assembleia que se realizará dia 20 de junho, no sábado, no Centro Social São Francisco de Assis, às 14 horas, onde trataremos como assunto principal a condução da festa do nosso padroeiro São Paulo Apóstolo de 2027 e também a prestação de contas. Contamos com a presença de todos, pois quando caminhamos juntos somos mais fortes. A Capela Imaculada Conceição, no loteamento Parisotto, convida todas as famílias para a celebração de 2 anos do Movimento das Mães que Oram pelos Filhos. Será amanhã, terça-feira, às 19h, na Capela Imaculada Conceição, no loteamento Parisotto. Pedimos que cada família traga um prato de doce ou salgado para partilhar após a celebração. Avisamos também que amanhã, terça-feira e quarta-feira, dia 26 e 27 de maio, não haverá atendimento dos freis na secretaria paroquial. Então, repetindo, amanhã, terça-feira, dia 26 e quarta-feira, dia 27, não haverá atendimento dos freis na secretaria paroquial. Nossos aniversariantes do dia de hoje. Os freis, amigos e familiares, pedem a bênção de Deus por intercessão de São Francisco de Assis aos aniversariantes. Juraci Dalla Pascoa Balbinotti, Jaira Masson, Sérgio Soares, Ivete Terezinha Fabiano, Antony Gabriel Reck Louvatel. Aos aniversariantes de hoje, seja de nascimento ou de casamento, recebam o nosso abraço fraterno e votos de muita saúde e muitas felicidades. Ficamos agora com a oração de São Francisco de Assis e as bênçãos de Deus. Boa tarde e uma abençoada semana a todos. Paz e bem.
4: Senhor, fazei de mim um instrumento da vossa paz. Onde haja ódio, consenti que eu semeie amor. Perdão, onde haja injúria. Fé, onde haja dúvida. Verdade, onde haja mentira. Esperança, onde haja desespero. Luz, onde haja treva. União, onde haja discórdia. Alegria, onde haja tristeza. Ó Divino Mestre, permiti que eu não procure tanto ser consolado quanto consolar, compreendido quanto compreender, amado quanto amar. Porque é dando que recebemos, perdoando é que somos perdoados, e morrendo é que nascemos para a vida eterna.
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3: Capinzal FM, 12:00.
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3: Uma boa tarde para você, segunda-feira, 25 de maio do ano 2026. Tempo instável com chuva no Baixo Vale do Rio do Peixe, temperatura na casa dos 18 graus, umidade relativa do ar em 86%, ventos a 10 km por hora. Estamos iniciando o Jornal do Meio-Dia, hoje com os seguintes destaques. Assinada a ordem de serviço para pavimentação entre a Vila São José e Linha D'Ambrós. Prefeitura de Capinzal autorizará amanhã a pavimentação de 3 ruas no loteamento Parisotto. Maio reforça a importância da sanidade animal e vegetal em Santa Catarina. Veterinário da Cidasc destaca ações de prevenção, controle de doenças e a importância da defesa sanitária. Câmara de Capinzal vota hoje projeto que simplifica a abertura e funcionamento de empresas. Palestra marcará a passagem do Dia Nacional da Adoção, reforçando o debate sobre o acolhimento. Mães adotivas relatam experiências e destacam a importância da informação no processo de adoção. Prazo do imposto de renda termina na sexta-feira. Delegado da Receita Federal revela números pendentes em Capinzal, Ouro e Ortenha. Comissão define valores das fichas de churrasco para a festa em honra à Nossa Senhora do Caravaggio. No boletim de Brasília, a mini-reforma eleitoral aprovada pela Câmara terá dificuldades de passar no Senado. No setor de segurança pública, homem é detido após ameaça com facão contra adolescente em Capinzal. Casal é conduzido à delegacia após briga com agressão, ameaça e uso de arma branca no Lar Imóveis. E jovem é resgatado com ferimentos graves após colisão contra ônibus da BR-282 em Campos Novos. No esporte, destaque para Capinzal Futsal, que goleia a Rui 30, mas cai nos pênaltis na Copa Catarinense. Municipal de Futebol de Capinzal conhece classificados e duelos da próxima fase. Bocha de Ouro conquista medalha de bronze no estadual de dupla e sub-18 em Rio do Sul. Eu sou o Alexson Luiz e apresento estas e outras informações no Jornal do Meio-Dia, uma produção do Departamento de Jornalismo da Capinzal FM, com direção de Luiz Pedro Escarton.
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3: 12:06, decreto de alerta climático agiliza medidas de contingência em caso de desastres em Santa Catarina durante o El Niño. Medidas não significam situação de emergência ou calamidade pública, mas determina a mobilização preventiva entre Estado e municípios diante da previsão de elevação nos volumes de chuva.
5: Santa Catarina está oficialmente em estado de alerta climático após decreto emitido pelo governo do estado na semana passada. A ação preventiva estabelece procedimentos a serem adotados diante da previsão de formação do fenômeno El Niño, que pode implicar na elevação dos volumes de chuva no território catarinense a partir do inverno e com mais intensidade na primavera. A medida não configura a situação de emergência ou calamidade, mas determina uma mobilização preventiva de órgãos e entidades estaduais competentes, além de articular a ativação de planos de contingência de proteção e defesa civil com os municípios catarinenses. O diretor de gestão de desastres da Secretaria de Estado da Proteção e Defesa Civil, Coronel Reinaldo Onofre Laureano Júnior, explica.
6: Esse decreto reforça as medidas de mobilização e preparação para o possível impacto do El Niño. A gente traz uma celeridade para que os efeitos que a legislação prevê para a situação de emergência ou estado de calamidade pública, eles sejam possibilitados tanto para o estado quanto para o município. Se forem atingidos de forma objetiva os requisitos previstos, o prazo máximo para efetivação desse decreto de situação de emergência ou estado de calamidade pública é de 24 horas. Dentre as obrigações dos municípios que o decreto traz, necessidade de atualização do plano de contingência, vistoria em áreas de vulnerabilidade de risco, manter em operação o órgão municipal de proteção e defesa civil, política de manejo de acolhimento de animais, executar algumas ações de melhoramento fluvial, manter em condições a drenagem urbana e além das obrigações do estado e do município, a população também tem que fazer a sua parte, colaborando para que a rede de drenagem, para que os córregos, os pequenos rios também estejam em condições de receber a água de um possível volume acima da média, sem trazer maiores danos para o município.
5: O decreto de alerta climático criou um comitê de gestão de crise formado por diversas estruturas do governo de Santa Catarina. O diretor de gestão de desastres da Secretaria de Estado da Proteção e Defesa Civil, Coronel Reinaldo Onofre Laureano Júnior, detalha.
6: O Comitê de Gestão de Crise reúne os principais órgãos envolvidos nas ações de mobilização e preparação para enfrentamento de efeitos decorrentes do possível impacto do El Niño no segundo semestre. O papel da Secretaria é fiscalizar, é acompanhar se todas as medidas de mobilização e de preparação dos órgãos estaduais e municipais estão efetivamente sendo adotadas, coordenar essas ações para que o Estado de Santa Catarina, todos os seus 295 municípios e a população estejam no melhor nível de preparação para possíveis impactos decorrentes do El Niño. O decreto ele é mais uma medida de preparação, mas há alguns anos Santa Catarina vem avançando a passos largos no melhoramento de todo o ciclo de proteção e defesa civil. E em conjunto com os municípios e com a população, a gente vai estar cada vez mais protegido.
5: A vigência do decreto de alerta climático é de 6 meses, mas a medida pode ser prorrogada em caso de necessidade. De Florianópolis, da Rede de Notícias Acaerte, Cadu Reis.
3: Obrigado, Cadu Reis. 12:09, 12:09. Câmara aprova projeto que mantém Bolsa Família para trabalhadores safristas. O texto agora segue para a sanção presidencial. Rita Sardi.
7: A Câmara dos Deputados aprovou um projeto que garante ao trabalhador rural contratado por safra o direito de continuar recebendo benefícios sociais como o Bolsa Família durante o período de trabalho. A proposta, que agora segue para a sanção presidencial, prevê que o dinheiro recebido no contrato de safra não será contado na renda familiar usada para definir quem pode receber o benefício. Segundo o parlamentar, parlamentares que defenderam o projeto, muitos trabalhadores evitavam assinar carteira com medo de perder o Bolsa Família. O deputado catarinense Rafael Pezente, do MDB, apoiou a proposta na Comissão de Agricultura e agora no plenário da Câmara.
8: Isso vai permitir que os produtores rurais de Santa Catarina, que precisam de mão de obra para plantio, para colheita de fumo, de cebola, de maçã, outras atividades da fruticultura, possam contratar os empregados sem que esses trabalhadores percam os seus benefícios sociais. Hoje, o trabalhador ele não quer mais ser registrado com medo de perder o seu Bolsa Família. E às vezes, na necessidade de contratar mão de obra, os produtores aceitam a informalidade e ficam sujeitos à fiscalização do Ministério do Trabalho, que aplica multas muito pesadas, coloca esses produtores na lista suja do trabalho escravo do Ministério do Trabalho.
7: Com a mudança, a expectativa de presente é de reduzir a informalidade no campo e dar mais segurança para empregados e produtores rurais.
8: A partir de agora, os produtores vão poder registrar esses funcionários, os produtores vão estar amparados pela legislação e os funcionários também, porque vão recolher FGTS, INSS. Se houver algum acidente de trabalho, o INSS vai poder ampará-los, guardá-los nas suas necessidades. O Lula deve sancionar esse projeto nas próximas semanas.
7: O contrato de safra é usado em atividades temporárias, como colheitas de café, maçã, cebola, alho, uva e outras culturas agrícolas. O projeto também determina que essas contratações sejam registradas de forma específica no E-Social. De Brasília, da Rede de Notícias Acaerte, repórter Rita Sardi.
3: Obrigado, Rita. 12 horas e 12 minutos. Em maio é considerado em Santa Catarina o mês dedicado à sanidade animal e vegetal, período voltado à valorização do agronegócio e à conscientização sobre a importância da defesa sanitária para garantir a qualidade dos alimentos e a segurança na produção rural. Em entrevista à Capinzal FM, o médico veterinário da SIDASC de Capinzal, Felipe Chaab, destacou o trabalho realizado no estado e explicou como as ações de prevenção e fiscalização contribuem para manter Santa Catarina como referência nacional em saúde animal e vegetal.

0: Em 2022 foi sancionada uma lei estadual, então, sobre a sanidade animal e vegetal no estado de Santa Catarina, né? Justamente para lembrar do nosso agro, nossa agropecuária, nossa agricultura. Aí foi uma ideia, foi uma legislação que deu muita visibilidade, inclusive no ano seguinte até o Ministério da Agricultura também colocou essa data no calendário nacional, né, devido a ter sido uma atitude muito positiva, né, de Santa Catarina. E o objetivo, né, dessa lei justamente promover o conhecimento, então, da população em geral da importância do agro no estado de Santa Catarina. Então, Santa Catarina, ele é um estado que tem aí apenas 1% praticamente do território nacional, mas é responsável aí por grande produção do agronegócio brasileiro. E quando a gente tem um agro muito forte, nós precisamos ter uma defesa também desse nosso agro muito forte. O que é essa defesa? Evitar a introdução de doenças, que essa produção desses produtos, né, dessas atividades sejam fortes, né, produzidas de uma forma correta, né, que traga qualidade e segurança alimentar, então, tanto para o produtor rural, né, como para os consumidores. Então, o mês da sanidade animal, ele vem justamente com essa ideia de mostrar para todo mundo, né, todo o trabalho, né, tanto da SIDASC, que é o órgão de defesa sanitária animal e vegetal de Santa Catarina, como o trabalho do produtor rural, como da agroindústria e tudo que tem por trás, né, dessa cadeia, dessa produção, né, que não é só justamente produzir e entregar. Então tem toda uma preparação, tem toda uma legislação e normas que são cumpridas para que justamente esses produtos cheguem com qualidade, sejam produzidos com qualidade, com segurança alimentar para o consumidor e também para os clientes, tanto nacionais como internacionais. Santa Catarina foi, a primeira zona livre de febre aftosa sem vacinação no Brasil, né? Então, durante anos, Santa Catarina foi o único estado do Brasil, então desde 2007, reconhecido pela OIE, que é o órgão internacional, né, que reconhece essa situação sanitária de Santa Catarina, é reconhecida como livre de febre aftosa sem vacinação. Hoje, o Brasil inteiro, ele tem essa certificação de livre de febre aftosa sem vacinação, porém a gente continua cuidando muito das nossas fronteiras, porque, claro, além desta doença, né, que a gente é livre de febre aftosa, existem outras doenças, né, que Santa Catarina tem um estado sanitário muito melhor do que os outros estados. Por exemplo, brucelose e tuberculose. Nós somos o estado aí que tem o menor índice, né, de brucelose e tuberculose do país.
1: Na região que o senhor atua como médico veterinário, como é que está a incidência de brucelose e também de tuberculose animal?
0: A incidência e a prevalência de brucelose e tuberculose na nossa região aqui, ela está controlada, está baixa, né? Então, em 2020, Santa Catarina, então, fez uma portaria, né, que é a portaria 44 de 2020, né, que regulamenta, então, a cada 3 anos, vamos dizer assim, então, a obrigatoriedade de toda a propriedade leiteira realizar um exame de tuberculose em todo o rebanho. E no caso da brucelose, anualmente é realizado um teste no leite para fazer a verificação da propriedade. Então, isso acabou conseguindo fazer um controle muito grande dessas duas doenças. E hoje nós temos uma prevalência, tanto de brucelose e tuberculose, baixas, inclusive na nossa região aqui. É claro que ainda assim, alguns focos acabam aparecendo. Hoje também o produtor rural também já está muito mais consciente, então, da importância da prevenção, né? Somente comprar animais, então, com os exames de brucelose e tuberculose negativos e válidos, né? Comprar de procedência, Então, todas essas ações estão fazendo com que a gente consiga diminuir o número de focos dessas doenças, né? E como eu comentei, o objetivo justamente é transformar, então, Santa Catarina como um estado aí que conseguiu erradicar essas duas doenças.
2: 12 horas e 18 minutos, a Escola Municipal Belisário Pena realizou na noite da última sexta-feira mais uma edição do evento Família na Escola em Capinzal. A programação reuniu pais, responsáveis, alunos e professores em um momento de integração, acompanhamento pedagógico e fortalecimento dos vínculos entre escola e família. Conforme a diretora Miriam de Azeredo Silva, os professores conversaram individualmente com os responsáveis sobre o desempenho escolar, a aprendizagem e o desenvolvimento dos alunos ao longo dos primeiros meses do ano letivo.
3: Então, nesse dia 22, sexta-feira, a Escola Municipal Belisário Pena realizou o evento Família na Escola, com a entrega de boletins de primeiro ao quinto ano, do primeiro trimestre. Foi uma noite muito agradável, as famílias, as crianças vieram para a escola, conversar com os professores, tiraram as dúvidas, os professores deram um retorno aos responsáveis de como foi esse primeiro trimestre, entregaram os boletins, conversaram sobre a aprendizagem e também deram oportunidade às famílias a participar desse processo tão importante, que é o desenvolvimento escolar da criança. Na educação infantil, mesmo a avaliação sendo feita semestralmente, os professores também aproveitaram esse momento para receber as famílias, conversar, tirar dúvidas, falar sobre a rotina escolar das crianças e fortalecer ainda mais esse vínculo entre família e escola. Foi uma noite muito especial, superou nossas expectativas, tinha atividade no pátio para as famílias, pintura facial, cama elástica para as crianças e comercialização de livros com o objetivo de incentivar ainda mais o gosto pela leitura. Aproveito o momento para agradecer de coração a todas as famílias que participaram, que vieram para a escola, e também a todos os profissionais da Escola Municipal Belisário Pena, que ajudaram esse evento a acontecer de forma muito especial.
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2: 12 horas e 20 minutos, uma boa tarde para você que nos acompanha. A Administração de Ouro realizou na tarde da última sexta-feira a assinatura da ordem de serviço para a execução da pavimentação da entrada que liga a Vila São José à comunidade Linha D'Ambrós, no interior do município. A obra será executada pela empresa Viga Pavimentações e Obras Limitada, que venceu o processo licitatório e será responsável pela execução. Prefeito Claudir Duarte comemora a autorização da obra, destaca os investimentos e o cronograma das obras que devem começar com os levantamentos necessários já nos próximos dias.
5: Uma satisfação muito grande, um dia de muita alegria, muita felicidade para mim, para o vice-prefeito, para toda a nossa equipe, os vereadores que nos ajudam. É mais um trecho de pavimentação. 4 milhões e 700 mil em obras aqui, desse último trecho que a gente parou ali do cemitério para frente, até aqui no entroncamento, vai um pouquinho para frente aqui da propriedade do senhor Dirceu Viganó, uma pessoa que eu admiro muito, o senhor Dirceu, tem conversado sempre com a gente sobre a questão do projeto, tem alguns problemas de saúde, um guerreiro, um cara assim que tem nos ajudado bastante bem com sugestões. Jorginho, obra que agora sai do papel para ir para o canteiro de obras, né? O Diego, responsável pela viga, vencedor do processo licitatório, já nos colocou de que a semana que vem começa o levantamento topográfico para iniciar. Nós temos duas intervenções do município aqui, que é essa curva aqui no terreno dos Maule, que nós temos que diminuir um pouquinho, e temos essa ponte que nós temos que fazer ampliar ela na cabeceira com mais uma galeria para que a vazão dela seja mais, tenha mais vazão. Então nós estamos muito felizes, sabe? É um momento muito gratificante. Nós estamos com muitas obras rodando, é a Alvorada Navegantes, é a praça, é esse asfaltamento. Eu já estou trabalhando na questão do asfaltamento rural com outro recurso do governador Jorginho. Então, muito feliz mesmo. Agradecer, Jorginho, agradecer o governador Jorginho Mello por ter nos ajudado muito em todos os sentidos nessa obra aqui. 3 milhões e meio, governador destinou, e mais 1,5 milhão de indicação do deputado, ex-deputado Massoco. Vai acabar com a poeira, com o pó, com o barro, enfim, um monte de situações que vai trazer benefícios para a população e também valorização de todas as propriedades que estão fazendo confrontação com esse pavimento e também as demais comunidades até na linha Mazeira.
1: Bem, o senhor agora deu a ordem de serviço para o segundo trecho, digamos assim, e o terceiro trecho?
5: Com certeza, né? O segundo trecho está consolidado. Nós temos também aqui, de onde parar para frente, nós temos já 400 mil, que é uma indicação da deputada Daniela Rainer, deputada federal, e também do Jorge Seif, senador. E a gente já tem uma situaçãozinha, estou organizando um pouco de recurso próprio e vou buscar mais uma emenda para que a gente coloque ali e que possa ir um pouco mais para frente. Falei anteriormente aqui, estou trabalhando nos levantamentos juntamente com a MOC do Estrada Boa Rural, que daí é parceria com o governador também, que aí vai para umas outras regiões. A gente não tem definido 100% que região que vai fazer os levantamentos e depois vamos calcular o que, que dá para fazer, quantos quilômetros dá para fazer e como a gente vai distribuir.
2: O vice-prefeito René Modena relembra os desafios enfrentados pelos moradores antigamente por conta das condições do trecho e afirma que esta obra é a concretização de um sonho.
6: Eu moro nessa região, então há 47 anos eu trafego por essa estrada de chão. Tivemos muitas dificuldades, lembro muito bem no passado, atoleiros, quando a gente ia para a escola, o ônibus atolava, problemas na estrada e a gente sofreu muito. Não só eu, mas como todos que residem nessa região, hoje estão muito felizes, com certeza, porque é um sonho que sai da mente, sai do sonho, vira realidade. Então, a partir dessa ordem de serviço que foi efetuada na data de hoje, dia 22, a empresa está apta a começar os trabalhos. Então, é uma alegria muito grande, é um desejo da nossa comunidade, dessa região sul do município, que compreende a linha da Ambrosa, a linha sul, a linha Bonita, a linha Mazeira e os arredores, aí, quem acessa essa estrada, proporcionando desenvolvimento, proporcionando qualidade de vida, voltando a dar aquele ânimo ao nosso agricultor, que tem aquele agricultor que às vezes, pela dificuldade do dia a dia, pela dificuldade da propriedade, às vezes queria abandonar. Hoje, ele pode ter a certeza que o município está sempre empenhado em trazer qualidade, em trazer conforto. Então, essa estrada, esse acesso, esse asfalto vai proporcionar todo esse conforto, essa qualidade.
2: Já um sócio, proprietário da empresa Viga, Diego Stroyer, explica o cronograma de obra que contempla a pavimentação de uma extensão de pouco mais de 2,5 km.
7: Os primeiros serviços que nós vamos estar executando são os levantamentos topográficos, marcação da via, e posteriormente vamos iniciar com as limpezas e parte de terraplanagem, né? Então, a única coisa que a gente pede, né, reforça, é que os usuários tenham cuidado no transitar aqui pela via, porque as máquinas vão estar trabalhando, então isso a gente sabe que gera um percalço, né? Gera um transtorno, mas depois o benefício é grande para todos os usuários.
1: São 10 meses o prazo para a conclusão da obra. O senhor acredita que, se o tempo ajudar e colaborar, esse prazo será cumprido pela empresa?
7: Vamos tentar cumprir, vamos tentar entregar a obra até antes do prazo estipulado, né? Mas, como você falou, ainda tem variáveis, né? Estamos com a parte do clima aí, que é um agravante que vem tendo alertas, né, desses próximos meses, mas vamos tentar entregar o quanto antes.
2: 12 horas e 26 minutos, meio-dia e 26. A administração de Capinzal realizará amanhã a assinatura da ordem de serviço para a pavimentação de 3 ruas no loteamento Parisotto. A obra será executada pela empresa Via Pave Obras e Serviços Limitada, com um investimento de R$ 874 mil e previsão de 4,6 mil metros quadrados de pavimentação entre concreto e asfalto. O secretário de Infraestrutura de Capinzal, Jairo Hoffmann, faz o convite e destaca que são obras aguardadas com expectativa pela comunidade.
8: Amanhã, dia 26 do 5, às 9 horas da manhã, nós estaremos ali junto ao loteamento Parisotto, nas proximidades da Mecânica Líder, dando essa ordem de serviço, então, para a pavimentação da rua Romeu Gasser, parte da Fiorindo Lovison e também parte da rua Cleto Aldo. Então, a Romeu Gasser vai ser pavimentada em concreto, armado, né? A Cleto Toaldo e Fiorindo Lovison, então, vai ser em asfalto. Então, a gente vai estar ali dando essa ordem de serviço e queremos fazer o convite, né? As pessoas que residem próximo a esse local, as pessoas envolvidas, né? Junto a essas ruas ali, os confrontantes, para que se possa fazer presente, prestigiar, né, essa assinatura dessa ordem de serviço, que é esperada por muito tempo pela comunidade.
2: Larimóveis, secretário, nesta semana serão iniciados aí um serviço de pavimentação.
8: E ali no Lar Imóveis nós temos um problema ali, né, daquele entroncamento da rua Severiano Lopes de Abreu com a rua Luiz Gonzaga Betinho, ou seja, aquele acesso que tem ali secundário, né, que dá acesso ao contorno viário, um problema de muitos anos, né, um acesso muito ruim ali. Então essa semana nós já estamos lá, em loco, né, atuando com a equipe, nós estaremos fazendo uma melhoria ali, que é a pavimentação também em concreto armado. Então nós queremos pedir a compreensão da população, principalmente das pessoas que fazem uso dessa via, porque devido a esse trabalho, essa manutenção, nós vamos precisar deixar esse trecho ali interditado, né, durante a semana toda.
2: Outras frentes?
8: Outras frentes de trabalho, nós estamos atuando ainda ali junto ao loteamento Recanto dos Pássaros, né, fazendo a manutenção das estradas do loteamento. Nós estamos com outra frente de trabalho também lá junto à comunidade do Capitel Santo Antônio, e também com outra frente de trabalho ali, ainda dando sequência naquele trabalho que nós iniciamos na semana passada, que é da Fazenda das Palmeiras, passando pela Fazenda Santo Antônio ali em direção à Granja das Avós.
2: 12 horas e 29 minutos, após o intervalo comercial, nós estaremos destacando a data de hoje, Dia Nacional da Adoção, e também trazendo informações relacionadas à declaração do Imposto de Renda 2026, que termina na próxima sexta-feira.
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11: 12 horas e 34 minutos, seguimos com o Jornal do Meio Dia, atualizando você com as principais informações de Capinzal e região. Uma boa tarde para você que nos acompanha. O prazo para entrega da declaração do Imposto de Renda 2026 termina nesta sexta-feira, 29 de maio. A Receita Federal reforça o alerta para os contribuintes que ainda não enviaram o documento, evitando multas e transtornos de última hora. Em entrevista, o delegado adjunto da Receita Federal de Joaçaba, Lucas Machado de Figueiredo, destacou a situação dos municípios de Capinzal, Horizonte.

0: plateia e lembrou que inúmeras declarações ainda precisam ser entregues.
1: Atualizando os dados oficiais pela manhã, Capinzal já entregou 4.700 declarações, chegando a 74% do esperado. Ainda assim, quase 1.700 pessoas precisam entregar a declaração no município. Em Ouro, o percentual já se aproxima de 70%, mas ainda faltam mais de 500 moradores. Em Sorteia, o município atingiu a marca de 82% das declarações esperadas, faltando cerca de 180 pessoas. Aproveitamos para lembrar três das principais situações que obrigam a pessoa a declarar. Primeiro, quem recebeu mais de R$ 35.584 em rendimentos tributáveis no ano passado, o que equivale a quase R$ 3.000 por mês. Segundo, quem recebeu mais de R$ 200.000 em rendimentos isentos ou não tributáveis, como grandes saques de FGTS, heranças ou indenizações trabalhistas. Terceiro, quem possuía bens, como imóveis e veículos, somando mais de R$ 800.000 em 31 de dezembro de 2025. Essas são apenas algumas das regras. Existem outras situações de obrigatoriedade. Por isso, em caso de dúvida, a recomendação é acessar o site da Receita Federal e consultar o Léo, o assistente virtual da Receita. Também trazemos uma boa notícia. Nesta mesma sexta-feira, a Receita Federal vai pagar o primeiro lote de restituição do Imposto de Renda. Só em Capinzal, 1.146 pessoas já receberão a restituição, injetando mais de R$ 1.300.000 na economia do município. Em Ouro, serão quase R$ 380.000 e em Sorteia, mais de 130.000. Para saber se você está nesse lote, basta acessar o aplicativo Meu Imposto de Renda pelo celular ou o site da Receita Federal e consultar com o CPF. Por fim, fico alerta para quem estiver obrigado a declarar e perder o prazo. A multa começa em R$ 165,74 e pode chegar a 20% do imposto devido. Portanto, quem ainda não declarou, aproveitar esse início de semana para enviar a declaração com calma. A Receita Federal agradece o espaço e deseja a todos uma ótima semana.
0: Ótima semana também, 12 horas e 37 minutos. Família nasce não apenas do sangue. Muitas vezes, ela se constrói pelo encontro, pelo acolhimento e pela decisão de amar. Neste Dia Nacional da Adoção, celebrado em 25 de maio, histórias como a da Ivani Maria Almeida ajudam a mostrar que a adoção vai além de um processo legal. É a construção de vínculos e de novos começos. Ivani adotou dois irmãos biológicos, Ezequiel e Gabriela, que na época tinham 4 e 2 anos de idade. Hoje, 23 e 21, ambos seguem com a vida encaminhada e sempre souberam que não são filhos biológicos. A decisão pela adoção surgiu após o esgotamento das possibilidades de ter filhos biológicos. A partir dali, começou um caminho de diálogo, pesquisa e preparação para compreender melhor o processo e a realidade da adoção.
2: A vontade surgiu justamente dessa impossibilidade de conseguir ter filhos biológicos. Quando se esgotou essa possibilidade, a gente começou a conversar sobre o processo, então, da adoção. Começamos a conversar, a pesquisar, a entender como é que seria esse processo e então a processar qual seria o perfil deste filho que a gente estava buscando. Por que eu falo perfil? Porque realmente você tem que preencher, né, um cadastro e colocar que perfil que você está buscando. As pessoas às vezes se assustam um pouco quando a gente fala isso, mas é cada família, cada ser humano, cada casal, ele tem os seus limites e ele tem que colocar isso num processo, num formulário, para que depois ele não questione essa criança, esse adolescente que chegar, para que ele não coloque essa questão, eu não sei lidar com essa limitação. Cada um tem na sua família, no seu histórico, as situações de indivíduos que você consegue lidar e situações que você teria dificuldade de lidar. Então, a gente tem essa liberdade nesse cadastro de poder estar optando por algumas características pelas quais eu conseguiria lidar. Óbvio que algumas coisas que vêm com a criança a gente não tem como prever, né? Isso também na questão biológica. Mas a questão do que eu posso estar colocando ali, eu tenho uma certa liberdade, sim.
0: O processo de adoção inclui cursos, avaliações e momentos de reflexão que ajudam os futuros pais a entenderem melhor suas expectativas e possibilidades. Segundo Ivani, foi justamente durante a preparação que o casal passou a rever conceitos e ampliar a compreensão sobre o acolhimento, modificação, inclusive o perfil inicialmente pretendido. Ela conta que, ao longo da habilitação, o conhecimento e o autoconhecimento fizeram a família ampliar o perfil desejado, decisão que levou à adoção de dois irmãos biológicos.
2: A gente tinha um perfil quando a gente começou a falar sobre adoção, mas durante esse processo das discussões, da busca de informação, do conhecimento sobre os perfis disponíveis para adoção e sobre como é lidar com essas crianças e qual é a minha limitação e qual é a disponibilidade, o potencial que eu tenho de acolher, de entrega que eu tenho para lidar com essa questão. Então, durante esse processo, a gente foi mexendo nesse perfil, a gente foi conseguindo nos trabalhar com a resiliência, vendo a nossa limitação, e aí a gente conseguiu mudar esse perfil. Durante esse processo, você tem essa liberdade de estar mexendo nesse perfil. Então, a gente acabou colocando um perfil diferente. Então, a gente colocou um perfil para crianças, grupo de crianças, que seria o caso, então, que a gente colocou para dois irmãos biológicos, e ao aumentou também a idade, então, que a princípio seria até crianças menores, recém-nascidas, então a gente colocou, aumentou até 6 anos.
0: Além dos desafios do processo, Ivani também chama a atenção para preconceitos e tabus ainda presentes quando o assunto é adoção. Um deles é a ideia de que pais adotivos teriam mais dificuldade em impor limites ou educar os filhos. Para ela, a parentabilidade é construída com amor, acolhimento e também responsabilidade. Na avaliação da psicóloga, filho é filho, independente da forma como chega à família. E a construção destes laços envolve carinho, mas também regras e limites necessários para a formação de qualquer cidadão.
2: Então, muito comum as pessoas dizerem, ai, como é que você lida com o não? O não é não. Não, é não, em qualquer situação. Então, é isso que eu acho que as pessoas têm até um certo tabu com relação à adoção, porque se imagina que essa família que teve dificuldade em ter um filho, que demorou para ter um filho, não vai ter condições de dizer não, não vai ter condições de colocar limites. E eu acho que isso tem que ser quebrado. A gente tem que mostrar que filho é filho. Independente da situação em que ele chegou, ele é filho. Ele vai ter amor, vai ter carinho, vai ter acolhimento, mas ele vai ter regras, ele vai ter limite para mim conseguir criar, constituir um cidadão que tenha sucesso na vida dele, com os sim e com os não.
0: A atuação também é marcada pela esperança, pela expectativa e pela construção de novos vínculos familiares. Cada história possui um tempo e caminhos próprios, mas todas chegaram em comum o desejo de acolher e compartilhar a vida. Depois do relato da psicóloga e mãe adotiva Ivani Maria Almeida, outra experiência reforça o significado dessa escolha. Valacir Nekio Filipon e o esposo enfrentaram uma longa espera até a chegada do pequeno Joaquim. O casal permaneceu 8 anos na filha de adoção, habilitado para crianças com idade entre 0 e 6 anos. Joaquim chegou recém-nascido e foi acolhido pela família aos 12 dias de vida, após o período previsto em lei para eventual arrependimento da mãe biológica. Hoje, com 2 anos e 10 meses, o menino transformou a rotina e o significado de família para o casal.
3: A gente estava na fila de adoção de 0 a 6 anos. O Joaquim era para ser nosso. 8 anos foi longo, mas chegou ele recém-nascido. Pegamos ele com 12 dias, porque agora tem a lei dos 10 dias do arrependimento da mãe, né? Uhum. Então, a gente pegou ele com 12 dias. Mas o Joaquim, para nós, é uma luz que veio, é um serzinho que Deus enviou para ensinar a gente a viver melhor.
0: Quais foram as principais dificuldades? Imagino que dificuldades de ter um filho normal, né?
3: Existem. Dificuldades é sempre enfrentado e é um aprendizado dia a dia, a gente vai aprendendo. Não é fácil criar um filho adotivo ou biológico, são iguais. As dificuldades são as mesmas. O que eu tenho para te dizer é só aprender. Aprender com eles e desenvolvimento, né? A gente explorando cada vez mais.
0: O que motivou o casal a buscar a adoção?
3: Eu tenho um filho biológico. Ele está com 41 anos. E desde então eu sempre quis ter mais filhos e não pude ter mais filhos. Foi o único filho, né? Plínio não pôde ter filhos também. Então, a gente decidiu e encaramos essa, de criar um filho juntos.
0: Houve algum tipo de preconceito?
3: Houve, sempre vai haver. Isso aí, tanto no biológico como no adotivo, sempre tem familiares, né, que...
0: Na família, na comunidade?
3: Sempre tem, e sempre vai existir, que é o erro de todo mundo, né?
0: Como é que vocês lidam com isso?
3: Ignorando, para nós é normal, o Joaquim é acima de tudo... Ele é o enviado de Deus para nós, Deus preparou ele e aqui ele está. E hoje todo mundo vê que ele é um abençoado. Todo mundo diz, nossa, mas o Joaquim é muito abençoado cair nessa família. Não, as pessoas se enganam. É nós que somos abençoados de ter ele. É nós que tivemos esse privilégio de passar essa vida com o Joaquim, de dar o pouco de ensinamentos que nos restam para ele. Porque tudo que nós puder aqui nessa vida, a gente vai passar para ele. Tudo de bom.
0: E para marcar a passagem do Dia Nacional da Adoção, amanhã, terça-feira, será realizada uma palestra gratuita às 19 horas no plenário da Câmara de Vereadores. Promovido pelo Grupo de Estudos e Apoio à Adoção, 25 de maio, e pela Escola do Legislativo Iria D'Ambros, o encontro terá como palestrante a educadora neuropsicopedagoga clínica Gisele Aparecida Schensmansky, que abordará o tema Raízes Afetivas, como a família, adotiva ou não, pode transformar emoções em pertencimento. Segundo Marinês Bonassi, integrante do grupo, a iniciativa busca aproximar a comunidade do tema da adoção.
2: E em comemoração a esse dia tão especial, montamos uma parceria juntamente com o Legislativo da Câmara de Vereadores e com a Gisele Szymanski, psicóloga. Amanhã, terça-feira, dia 26 de maio, terá uma palestra ali na Câmara de Vereadores. Vai ser aberta ao público, vai ser uma palestra que vai estar falando sobre laços afetivos, sobre família, sobre filhos, e a gente convida, vai ser aberto ao público. Quem quiser participar, só nos repassar o nome. O nosso grupo de estudos e apoio à adoção aqui de Capinzal, ele já existe há mais de 20 anos. Eu faço parte há uns 21 anos já do grupo, já sou mãe adotiva há 13 anos e tenho muito orgulho de fazer parte da família adoção aqui de Capinzal. E hoje, o nosso grupo, ele é composto por mais ou menos uns 40 casais. Nós temos o nosso encontro mensal para as nossas reuniões, uma vez por mês, que é ali na Casa do Cidadão. E vários casais desse grupo já são pais adotivos e também ainda tem casais que estão na fila, esperando pela adoção. Temos muito orgulho de fazer parte desse grupo. E se alguém tiver vontade de estar participando conosco, né, amanhã, terça-feira, dia 26 de maio, ali na Câmara de Vereadores, pode estar entrando em contato conosco. Pode entrar em contato aí no 499-9942-4058. Será bem-vindo. Também, quem quiser participar e quiser trazer alguma doação, a gente, né, é espontânea, não vai ser cobrado ingresso, mas quem sentir no coração de trazer uma doação espontânea, a gente vai estar direcionando para a Casa Lara aqui de Capinzal.
0: 12 horas e 49 minutos e a comissão organizadora da festa em honra a Nossa Senhora de Caravaggio, no município de Ouro, definiu os valores das fichas de churrasco e finaliza os preparativos para uma das celebrações religiosas mais tradicionais da região. Em entrevista, o coordenador do Conselho Administrativo do Oratório, Amarildo Lago, informou que os preços serão mantidos em relação ao ano passado, mesmo diante do aumento dos custos.
4: Então, nós tivemos reunido com o Conselho Administrativo do Oratório de Caravaggio na última semana, ultimando os últimos preparativos para a grande festa que acontecerá no final desse mês, com o tríduo preparatório iniciando na quinta, desenvolvendo na sexta e no sábado, e no domingo a grande missa. E uma das questões que nós precisamos deliberar era justamente a questão do preço dos produtos que serão comercializados, e eu gostaria aqui de então de noticiar o valor do churrasco, que é o mais importante na questão da alimentação, né? Apesar de nós do preço ter aumentado consideravelmente, nós ainda iremos manter os preços dos produtos, como foram ano passado, no caso do churrasco de gado e também de suíno. O gado terá o preço de R$120 2,5 kg de carne, e o suíno R$60 2 kg de carne. Nós temos os pontos de vendas também que gostaríamos de deixar aqui para quem tiver interesse. E é importante que quem vá para a festa, já está definido, que adquira antecipadamente, para que a gente possa então temperar a carne no domingo. A pessoa não precisa, digamos assim, levantar muito cedo para ir lá pegar a carne, porque não reservou, já pega a carne temperada no sábado, é uma carne mais gostosa, né? 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
5: Mário, com relação aos tridos, que também movimentam um número muito elevado de fiéis, como é que vai ser a programação dos tridos?
4: Bom, o trido, então, acontecerá no dia 28, 29 e 30. Esse ano nós teremos o Frei Luizinho estando na sexta-feira conosco, o Frei Luizinho que já foi pároco aqui, nós conseguimos agendar com ele. No sábado teremos o Frei Rondinelli, e convidamos então que todos estejam presentes, né? É um momento muito importante da nossa espiritualidade mariana, digamos assim. O trido terá início sempre às 19h30, terá ônibus saindo da Praça Pio XII, sempre às 19h, com destino ao oratório, e após a celebração, o ônibus retorna trazendo os romeiros, e também terá quermesse, né? Após o trido, quem quiser adquirir pastel e cachorro quente, também nós teremos à disposição lá nas três noites do trido, e lembrando que no sábado, então, nós teremos a coração de Nossa Senhora.
5: E a celebração do domingo, dia 31?
4: Bem, então, no dia 31, nós teremos a saída da procissão às 8h30 da Praça Pio XII. A missa será presidida por Dom Mário e co-celebrada também, presidida pelo Frei Justino. Fica aqui o nosso convite, né? Porque é o auge da nossa festa espiritual, né? A Santa Missa no dia 31, lá no Oratório de Nossa Senhora de Caravaggio.
5: Bem, também temos a parte festiva do evento, né, Marido?
4: Sim, na parte da tarde nós teremos o grande matinê às 15h30 com a banda Porto no Som. E quem almoçar lá no ambiente da festa, será distribuído a pulseira e terá ingresso livre ao matinê, que se inicia às 15h30.
0: 12h53, meio-dia e 53, a seguir no Jornal do Meio-Dia, você confere a previsão do tempo e as informações da capital federal com o nosso correspondente Paulo Otaran.
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0: 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Ronaldo Coutinho, boa tarde. Qual é a previsão do tempo para hoje e a tendência para esta semana que estamos iniciando?
14: Boa tarde. O tempo segue no geral com nebulosidade. Tivemos temperaturas aí bem comportadas, né? Hoje, durante a mínima de manhã, não foi nada assim de friozão, né? Mínimas aí de 11, 13 graus. À tarde, talvez chegue ou passe dos 20. Já tivemos chuva em alguns pontos aí do oeste, meio oeste do estado, e não dá para descartar que agora de tarde não venha ter alguma chuva com ou sem trovada na região. E a temperatura permanece amena. Amanhã também pode ter chuva, alguma trovada, período de melhora e temperatura amena. Quarta, tempo bom. Quinta, sexta, também tempo bom e fica mais frio. Ali na quarta, talvez já amanheça, provavelmente abaixo aí de 10 graus. Então já fica mais frio na quarta-feira, quem sabe aí uns 10, 9, 8, 10 graus. Na quinta-feira já pode amanhecer aí com 5, 7, até menos. Sexta também. E fica frio também no fim de semana. À tarde passa um pouco aí dos 18, 20, pouquinho mais. É uma semana normal de inverno, sem aquele frio exagerado, mas faz frio. E hoje, amanhã, são os dois dias mais chatos para quem quer trabalhar ao ar livre. Hoje tivemos 1 décimo negativo em Bom Jardim e 1,9 em São Joaquim com geada. Da Climatera, Ronaldo Coutinho.

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6: 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Mini reforma eleitoral aprovada pela Câmara terá dificuldades de passar pelo Senado. Paulo Otarã.
7: A mini reforma eleitoral aprovada pela Câmara na semana passada terá dificuldades de passar pelo crivo do Senado. O texto que limita a punição por prestação de contas irregulares enfrenta resistências duras entre os senadores. Pesa ainda a proibição do bloqueio automático do dinheiro dos fundos partidário e eleitoral na quitação de débitos de diretórios estaduais ou municipais nas legendas. Para o senador Renan Calheiros, a proposta é um escárnio.
8: Isso é um escárnio, inclusive sobre processos já em andamento ou casos julgados pela Justiça Eleitoral. Na prática, partidos políticos poderão recorrer às novas regras para tentar reduzir penalidades financeiras impostas anteriormente.
7: Eduardo Braga, que lidera a bancada do MDB, já adiantou a sua contrariedade absoluta.
9: Votaremos contra. Ela é absolutamente inoportuna, estapafúrdia e mais, afrouxando regras que envolvem, inclusive, financiamento de campanha em período eleitoral.
7: Na base governista, o líder Randolfo Rodrigues promete trabalhar contra a matéria.
10: A matéria aprovada pela Câmara me parece que vai no sentido totalmente contrário do que se espera. Nós temos tido várias resoluções do Tribunal Superior Eleitoral nas últimas duas eleições, no sentido de regular isso, de limitar, de criar condições de paridade de armas.
7: As dificuldades começam pelo agendamento à discussão do tema. Com tantas contrariedades, cuja tendência é se multiplicar, outros assuntos poderão passar à frente. A matéria tende a ficar como opção de pauta, se houver tempo hábil, ainda neste semestre. De Brasília, Paulo Otarã.
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6: 13 horas e 7 minutos. 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Movimentação do final de semana, tivemos registros de violências domésticas. Dois homens, ambos de 42 anos, foram presos pela Polícia Militar entre sábado e domingo por violência doméstica em Catanduvas e Erval Velho. Em Catanduvas, uma mulher de 40 anos denunciou ameaças de morte com faca e relatou sofrer violência psicológica e agressões anteriores. Já em Erval Velho, uma idosa de 65 anos foi agredida e ameaçada pelo ex-companheiro após ele arrombar a residência. Os suspeitos foram encaminhados à Delegacia de Polícia Civil. Em Concórdia, um grave acidente registrado na noite de ontem na BR-153 deixou uma motorista gravemente ferida. O automóvel ficou destruído e a vítima precisou ser atendida e retirada das ferragens pelos bombeiros voluntários. A vítima apresentava suspeita de hemorragia interna e fratura exposta na perna, sendo encaminhada em estado instável ao Hospital São Francisco de Concórdia. A Polícia Rodoviária Federal apura as causas do acidente. Em Campos Novos, um homem de 27 anos ficou gravemente ferido após colisão entre um Fiat Siena e um ônibus na madrugada de ontem, na BR-282. O motorista ficou preso às ferragens e apresentava suspeita de traumatismo craniano encefálico e lesão abdominal. Após o resgate, foi encaminhado ao Hospital Dr. José Atanásio. A Polícia Militar recuperou na madrugada de hoje uma caminhonete Amarok roubada em Caçador. O veículo foi localizado na BR-153, sentido Água Doce. Após perseguição, os criminosos abandonaram a caminhonete e fugiram para uma área de mata, não sendo localizados. O veículo foi recuperado e encaminhado para procedimentos legais. Informações locais, a Polícia Militar atendeu no sábado uma ocorrência de ameaça no loteamento Nova Capinzal. Um homem foi acusado de ameaçar uma adolescente com um facão. O suspeito foi abordado em frente à residência e conduzido junto com as demais partes à delegacia de Joaçaba. Ninguém apresentava ferimentos. Uma ocorrência de violência doméstica também foi atendida em Capinzal e mobilizou a Polícia Militar na madrugada de domingo no loteamento Lar Imóveis. Após discussão motivada por ciúmes e consumo de álcool, o casal entrou em luta corporal e houve uso de arma branca. Ambos apresentavam lesões e foram encaminhados para exame de corpo de delito e posteriormente à delegacia. Uma motociclista de 28 anos ficou ferida após queda de motocicleta na tarde de ontem. Na BR-282, em Campos Novos, a vítima apresentava suspeita de fratura no pulso e dores na perna e na região da pelve. Após atendimento dos bombeiros, foi encaminhada ao Hospital Dr. José Atanásio para atendimento. A Polícia Rodoviária Federal também atendeu a ocorrência. 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

0: E um homem ficou ferido após uma saída de pista registrada ontem na comunidade Lajeado Mariano, interior de Piratuba. Conforme as informações, veículo acabou saindo da estrada e tombando às margens da via. A vítima foi socorrida por populares e encaminhada ao hospital para receber atendimento médico. O homem apresentava ferimentos e relatava dores na região torácica. Após a avaliação inicial, ele foi transferido ao Hospital de Concórdia para realização de exames complementares. Às circunstâncias do acidente não foram informadas. São as principais informações do setor policial.
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0: 13 horas e 12 minutos. Destaques que nos chegam com o repórter Jorge Soldi. Olá, Jorge. Boa tarde.
3: Ok, Jardel, muito boa tarde a você, muito boa tarde aos nossos ouvintes. Em nome da Magazine Luiza, chegamos agora com as informações esportivas de hoje então. E o Capinzal Futsal está fora da Copa Catarinense. Em Arroio 30, diante da equipe local, o Capinzal Futsal venceu no tempo normal por 7-2, mas perdeu nos pênaltis por 3-1. Agora, as equipes eliminadas da Copa Catarinense vão disputar a Taça Barriga Verde. O sorteio das duas competições acontece ainda hoje. E a CBA de Ouro participou nesse final de semana do Estadual de Bochas em Dupla, realizado em Rio do Sul. As atletas Maria e Luísa Duarte e Kalina garantiram medalha de bronze na categoria sub-18 no feminino. A competição, que é promovida pela Federação de Bocha Rafavolo de Santa Catarina, reuniu 100 melhores atletas do estado. Além da dupla que conquistou a medalha de bronze, ouro teve também Luísa Demim, Ana Beatriz no feminino, o Juan e o Matheus no masculino. Então, a equipe ourense esteve participando aí com as categorias de base e conquistou essa medalha de bronze. Pelo interiorano de Campos Novos, no sábado, no Futebol 7, nós tivemos mais uma rodada. A rodada foi disputada na comunidade de Florão da Serra. Os resultados: o Grêmio Florão venceu o Flamengo da Barra do Leão B por 1-0. O Estrela do Sul perdeu para o Júnior Galdina B por 1-0. E no último jogo, Juventude Santa Bárbara venceu o Flamengo Barra do Leão por 1-0. Pelo Interbairros de Sorteia, ontem nós tivemos as quartas de final. O Agudo empatou com o Céu Azul no tempo normal em 1-1. Nos pênaltis, o Agudo garantiu vaga na semifinal ao vencer por 3-2. E o Duas Pontes venceu Conceição por 2-1. Agora nas semifinais, Andorinhas e Duas Pontes, Imigrantes e Agudo. Pelo Campeonato Municipal de Futebol de Capinzal, rodada decisiva aconteceu ontem e definiu os classificados para a próxima fase da competição. No campo do Vasco, Vasco venceu Sampaio Correia nos aspirantes por 3-2 e nos titulares venceu o Ipiranga por 2-0. No campo do São Roque, na parte da manhã, o Júnior venceu o Aston Villa por 3-0. À tarde, nos aspirantes, o Colina venceu o Vila União por 3-1. E nos titulares, Colina e Vila União empataram em 2-2. No distrito do Alto Alegre, o Horizonte perdeu para o Cochilense por 2-1 nos aspirantes. Nos titulares, o Tabajara perdeu para o Cochilense por 5-0. Dos aspirantes, estão classificados direto Júnior e Colina, equipe B. Já estamos nas semifinais. Nos confrontos eliminatórios, o Vasco vai enfrentar o Vila União, enquanto o Cochilense enfrenta o Sampaio Correia. Dos titulares, Vasco da Gama e Cochilense asseguraram vaga direta nas semifinais. Já os confrontos eliminatórios terão São Cristóvão e Itabajara e Acon e Adra do Alto Alegre. A fundação deve oficializar nas próximas horas as datas, horários e locais das partidas da fase eliminatória. Pelo Campeonato Brasileiro da Série A, o São Paulo empatou com o Botafogo, Vitória venceu o Inter por 2-0, Mirassol venceu o Fluminense por 1-0, Grêmio venceu o Santos 3-2, Flamengo perdeu para o Palmeiras por 3-0. Ontem, Cruzeiro venceu o Chapecoense por 2-1, Remo perdeu para o Atlético Paranaense por 2-1, Corinthians venceu o Atlético Mineiro por 1-0 e o Vasco perdeu para o Bragantino por 3-0. Hoje, às 20 horas, o Coritiba enfrenta o Bahia. Em nome da Magazine Luiza, são essas as informações desta segunda-feira.
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0: 13 horas e 17 minutos, assim estamos encerrando a edição de hoje do Jornal do Meio-Dia, uma produção do Departamento de Jornalismo da Capinzal FM, com direção de Luiz Pedro Escarton. Outras informações você confere no nosso portal de notícias, nas nossas redes sociais e boletins informativos, ou quando o fato merecer o destaque. Tenhamos todos uma excelente semana.
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Olá, meu caro ouvinte, estamos juntos para mais este momento de reflexão, a reflexão Despertai para o Amor. O amor é um dom de Deus, é uma oferta de Deus, por isso despertar para o amor é dar-se conta de que este amor pode ser experimentado por nós. Eu gostaria de falar para vocês hoje sobre a questão: eu preciso acreditar em Deus para ser ajudado por Ele? As pessoas são ajudadas por Deus só quando acreditam? Nós poderíamos dizer que normalmente são as pessoas de fé que experimentam a ajuda de Deus. Mas há pessoas também que só começaram a crer quando, sem fé, experimentaram de repente uma ajuda que não souberam explicar. Então elas ficaram perplexas diante desse fato extraordinário e passaram a crer. Esse fato as levou a acreditar na ajuda de Deus. Foi assim que Deus já se dirigiu a muitas pessoas e as pessoas despertaram a conversão através de sua ajuda inesperada. Naturalmente, há pessoas que experimentaram essa ajuda, mas não a ligaram a Deus. Tem pessoas que percebem que há uma ajuda extraordinária, mas pensam que isso é dentro da causalidade do mundo, as coisas são assim mesmo, por isso não ligaram essa ajuda a Deus. Atribuem a ajuda ao acaso, às próprias reflexões e estratégias. Isto é bem possível, mas assim a vida não fica mais digna de ser vivida, e sim mais pobre e mais fria, porque tudo é resultado dos cálculos, das estratégias e daquilo que nós fazemos. Deus, porém, não ajuda só os que nele creem. Ele ajuda a todos. Ele oferece amor a todos. Ninguém é excluído da sua solicitude, da sua ajuda, do seu amor. Jesus diz que Deus faz brilhar seu sol sobre bons e maus e faz chover sobre justos e injustos. Se eu atribuir apenas ao acaso a cura da minha doença e de ter escapado com vida de um acidente, a minha vida perde em profundidade. Já não sei realmente o que devo agradecer por ter sido salvo. Então tudo é apenas como é, mas podia ter sido bem diferente. Se tudo é mero acaso, minha vida não tem sentido e tudo se torna absurdo, despropositado. Por isso, caro ouvinte, Deus ajuda a todos. A questão é a interpretação que nós fazemos disso. Tem pessoas que são ajudadas e dizem, foi Deus. E outras são ajudadas e dizem, é coisa da vida. Então não atribuem a Deus, por isso tornam a vida mais pobre.

0: contemplar. Curta a página do nosso Facebook e aí você vai encontrar também todos os dias outras reflexões e mensagens. Um forte abraço, Deus te abençoe e te guarde, em nome do Pai, do Filho e do Espírito Santo. Amém.
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0: tarde, gente linda. Hoje, segunda-feira, 25 de maio de 2026. Por aqui estamos com mais uma edição do Você Que Manda, na rádio feita pra você, na direção de Luiz Pedro Scarton, na recepção Fernanda Alves Duarte. 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Claro, você participa junto com a gente e faz a programação aqui, ó.
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0: Chegando o PF.
2: Fala, Fábio!
3: Fala, meu amigo Paulinho.
2: Olha só, depois de tanto tempo, estamos aqui mais uma vez.
3: No mesmo bar.
2: Bebendo, sofrendo por ela,
3: lado a lado.

0: lado a lado, a gente começando o nosso Você Que Manda de hoje por aqui. E falando também pra vocês, daqui a pouquinho vai ter Porto do Som, eles que vão estar domingo, então, na festa, em honra à Nossa Senhora do Caravaggio, tá? E vai ter cobertura da 102.3 por lá. Sábado a gente vai estar lá com a Parada 102 e domingo com aquela grande cobertura, então fique ligado.
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2: A Catarina, para quem conhece, ela era muito doce, sabe?
3: E tinha um sorriso maravilhoso, tinha um abraço.

Muito bem, gente, uma com mais 31, você que manda aqui na rádio feita pra você. A gente vai curtindo e aproveitando muito por aqui, mandar um abraço pro pessoal lá da linha Carmelinda, também pro pessoal da linha Mazieiro, né, também que estão sintonizados aí junto com a gente, pessoal dos Acadêmicos de Ouro. E também vem aí mais uma edição do Baile da Coca-Cola. E hoje, especial nessa semana, e últimos preparativos, como a gente diz, para a festa. Em honra à Nossa Senhora de Caravaggio aí no oratório, nós temos os tridos, né, que já começam como tradicional, quinta, sexta e sábado. Lembrando, pessoal, né, que tem o transporte, que a gente sabe que muitos romeiros vão também lá para o oratório. No sábado tem a coroação, se assim permite, né, com o tempo bom efeito naquela imagem externa, que nós temos aí ao lado do oratório. A coroação de Nossa Senhora é feito lá então. E lembrando que no sábado, a partir das 8 da manhã, vai ter sim parada 102, direto do oratório Nossa Senhora do Caravaggio em Ouro. A equipe da Capinzal FM vai acompanhar todos os preparativos. E no domingo, desde cedinho, flashes ao vivo, contando tudo sobre a procissão. Lembrando, gente, que esse ano a procissão, tá? Ela sai da Praça Pio XII em Ouro, tá? Então, com acompanhamento aí da 102.3, na chegada da transmissão da Santa Missa. E você acompanha tudo pelo Facebook e também pelo seu bom e velho amigo Radinho, como eu digo. Sábado e domingo, então, cobertura total da festa em honra Nossa Senhora do Caravaggio. 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Então, falando pra vocês que querem ir curtir Porto do Som, tá? Lá no Caravaggio, então tá valendo 2 ingressos. Lembrando que, gente, ó, é retirada na portaria, tá? Então, assim, quem ganhar o ingresso é que precisa fazer a retirada lá com o documento, certo? Vai ser nome na portaria. Então, assim, vamos combinar agora. 98815-6435. Você manda o seu recado, né? Sorteio o ingresso, seu nome completo. Lembrando que vai ser nome na lista, tá? Então, você só vai poder tirar quem for o ganhador aqui, que vai poder retirar o seu ingresso lá na portaria. E a gente vai trazendo essa aqui, ó. Seu Juiz.

0: Vambora com mais 40 minutos. Você que manda aqui na Rádio Feita pra você. Muita gente participando, gente. Já já vou falar o nome de todo mundo que tá se inscrevendo pro sorteio do ingresso pra curtir Porto do Som esse final de semana aí na festa em honra Nossa Senhora do Caravaggio no Oratório aqui no município de Ouro.
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0: Por aqui a gente segue agora, são 1h43 e nós vamos mandando alô para toda essa turma que tá mandando o seu recadinho, tá participando junto com a gente. Um abraço vai para Cleusa Pasquale, a Ivonete Batista também participando com a gente, o Kleberson, o Eliton Toniello mandando o seu alô por aqui também. Quero concorrer aos ingressos, pedir uma música do Porto do Som. Já rodamos Porto do Som por aqui, tá? Amanhã eu rodo essa que você me pediu, combinado? Manda abraço também pro Gilmar Baiolin, que tá sintonizado com a gente, se cadastrando. Quem mais? A Mônica Ramos, pessoal que nos acompanha em Ricardópolis. Também quem mais tá por aqui? A Gersi de Fátima Baques, ela que nos acompanha no loteamento Dona Mafalda. Um abração, tá na escuta aí do programa. Abraço para vocês também. Quem mais tá por aqui escutando a gente? Meu amigo lá, que o Márcio Facim, né? Que nos acompanha também. Já já vou ouvir o seu áudio aí, tá, Márcio? Mas tá na escuta aqui da 102. Quem mais? Tudo bem? Ótimo. Quero participar do sorteio. Amando o programa. Um abraço para dona Leonir Maria Táparo. Uma ótima tarde para você. A Diana Pasquale também por aqui mandando o seu alô. A Zelir Cabral da Costa também participando junto com a gente. Pessoal aproveitando, inclusive, se inscrevendo pro Ranchão também. O Ranchão você se inscreve lá no 998-14-1333, tá? Lembrando, gente, ó, que do Ranchão agora já estão abertos os credenciamentos aí para o sorteio valendo um vale-compras de R$500, certo? Hoje de manhã foi feito o sorteio da data, daqui a pouco mais vem o Everton Pasquale por aqui e a gente vai fazer então o sorteio para saber quem vai levar um vale-compras de R$300, isso na semana então da farmácia Medifarma, combinado?
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8: Quando são 2h52, vamos combinar assim, ó, gente, até as 14h para vocês participarem e pro sorteio então do ingresso, tá? Para curtir Porto do Sol neste final de semana. Muito boa tarde para minha amiga Flávia Caetano Schmidt. Boa tarde para você também. Quem mais está junto com a gente aqui? O Gilson, o de Oliveira Coelho. Uma ótima tarde. Quem mais está participando junto com a gente? A Maria Gersi. Acredito eu que seja, tá? Manda o nome completo, tá, gente? Quando você quer para sorteio, que ajuda bastante, porque às vezes lá no WhatsApp não tem o nome completo, então fica mais difícil da gente identificar certinho quem é, tá bom? Então mais alguns minutinhos para você participar junto com a gente. 988156435. Chegando, Rainha.

Rainha musical do luxo pro lixo. A gente vai curtindo por aqui. 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Chegando, Passarela. Daqui a pouquinho tem Capinzal Notícias e tem muito mais música aqui na tarde da 102. Não me deixe falando sozinha não, que hoje eu vou ficar até às 4 por aqui, tá, gente? Então, bora lá. Curte Passarela.

0: encoberto aqui no centro de Capinzal e Ouro. Temperatura neste momento, conferido o nosso termômetro aqui, marcando na casa dos 21 graus. 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E um bolão de pira ficou apenas um número do prêmio principal da Mega Sena 30 anos, sorteada ontem. Gente, a aposta feita com 9 dezenas e dividida em 13 cotas acertou a quina e 7 quadras, faturando ao todo 67,4 mil. O prêmio principal de mais de 336 milhões foi dividido entre apostas de Fortaleza e Rio de Janeiro, com 168,1 milhões para cada ganhador. As dezenas sorteadas do concurso 3.010 foram 03, 30, 35, 45 e 47. E o pagamento da segunda parcela antecipada do 13º salário para aposentados e pensionistas do INSS começa nesta segunda-feira, dia 25, e segue até o dia 8 de junho. O calendário varia conforme o número final do benefício e contempla segurados que recebem aposentadoria, pensão e auxílios previdenciários. Segundo o INSS, cerca de 39 bilhões serão liberados nesta etapa. Somadas as duas parcelas, a antecipação de abono deve injetar 78 bilhões na economia. Beneficiários do BPC e da renda mensal vitalícia não têm direito ao 13º. A consulta pode ser feita pelo aplicativo ou site Meu INSS. E após reduzir a diferença para o líder do Brasileirão nas últimas rodadas, o Flamengo sofreu uma dura derrota por 3-0 e viu a distância para o Palmeiras aumentar para 7 pontos. Apesar do resultado, o elenco rubro-negro mantém a confiança no trabalho do técnico Leonardo Jardim. O zagueiro Léo Pereira afirmou que o grupo segue focado e acredita na recuperação, destacando que o campeonato ainda é longo. 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

2:06, você que manda para o Dom Totop, Farmácia Cristal Vida e também Supermercado Cooper Campos. Gente, ó, participações encerradas, tá? Pro nosso sorteio do ingresso para domingo lá no Caravaggio. Então, para você que já participou, daqui a pouquinho a gente vai contabilizar todo mundo aqui e vamos fazer o sorteio, tá? Quem foi que me pediu aqui? O Renan pediu uma música gaúcha, senão nós vamos deixar mais pro final da tarde. Agora a gente vai encaminhar pro sertanejo por aqui. Certo, gente? Daqui a pouquinho tem também o sorteio do Ranchão. Nós já sorteamos a data pela manhã. Então, daqui a pouquinho vamos saber também quem será o Felizardo ou a Felizarda. Salete Soares também, boa tarde pra você. Boa tarde pra minha amiga Gerci de Lima. Boa tarde também pra Simone Mendes, a dona Adelaide, Dorine Crivellati, mandando o seu recado também pra gente. Enfim, a todos que estão aproveitando, uns se inscrevendo pro ingresso, outros se inscrevendo pro Ranchão. É isso aí mesmo, né, gente? Porque sorte tem quem acredita nela. E a gente vai começando essa nossa segunda hora no ritmo de Fernandes Sorocaba.

0: Muito bem, agora são 2:15. Esse é o Você Que Manda aqui na rádio, feita pra você. E vou mandando mais alô por aqui. Gente, a música gaúcha eu vou ficar devendo agora, tá? Vou pedir pro Márcio rodar mais lá pro final da tarde uma gauchona bem buena, que nem diz Gaudéria por demais. Abraço vai pra Rosane de Fátima da Silva, também nos acompanhando aí na Vila Anchieta. Marlene Lopes Duarte, ó, Marlene, beijo pra você também. Um abração pra Natalina de Vila União, tô oferecendo o programa pra sua amiga Cleusa Pasquale. A Cleusa tava com a gente aqui até agora há pouco. Diz ela, ó, se eu ganhar o ingresso, me avisa que tô indo trabalhar, tá? Ela participou e, ó, foi porque o dever chama, né, Cleusa? Se eu não tô enganada, não sei se também ela vai estar ouvindo agora, né? Mas se alguém tiver, eu vou perguntar pra ela amanhã. A Cleusa, ela tinha o costume de me levar ao banheiro. Sabia? Sim, enquanto ela estava fazendo serviço, né? Faxinando, ela levava o radinho e deixava na janelinha, assim, na época que eu e o Márcio Pedro fazíamos. Sim, ela mandava sempre pra gente dizer que a gente estava junto com ela, né? Só o problema é que a gente não trabalhava, né? A gente ficava só conversando. Mas enfim, né? Como eu digo sempre, quem tem o seu radinho, tem gente que tem um em cada cômodo. O rádio é sim uma companhia e continua sendo. Daqui a pouco mais vai ter Everton Pasquale pra gente jogar um pouco de conversa fiada, pra falar como é que foi o nosso final de semana. Mas agora ele vem por conta disso aqui, ó.
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0: Muito bem, Everton. Boa tarde.
3: Boa tarde, Mari. Boa tarde.
0: Tudo certo?
3: Tudo certo. A gente vai papiar agora, não? Como é que é?
0: Não, depois só. Agora nós vamos...
3: Eu não tava te ouvindo.
0: Direto e reto pro sorteio nós estamos agora, tá?
3: Tá bom, tô brincando.
0: Pra saber do pessoal aí do... Nós vamos conversar lá na hora que é das fofocas. Agora nós vamos falar sério.
3: Tá bom.
0: Tá?
3: Quer saber quantas participações?
0: Lembra aí a data. Eu sei que foi numa segunda-feira, mas não conseguia lembrar se era... 17, 18?
3: 18.
0: 18.
3: 18
0: foi o dia sorteado. 18 de maio.
3: Segunda-feira passada, né?
0: Uhum. E nós estamos sorteando, então, hoje um vale de...
3: R$300 da farmácia Medfarm.
0: Ok, então já girou aí no teu... Contabilizou todo mundo?
3: 323 pessoas.
0: Uhul! Vamos lá?
3: Participaram neste data. Pessoal dos tambor, todo mundo aí já?
0: Tudo pronto. Tudo vamos lá, certo, turma.
3: Então
0: aí.
3: Mas já... Nossa, que
0: não, eles têm pressa hoje.
3: Então, vamos lá, sorteando aqui. Um nome, temos uma mulher, Mari.
0: Uma mulher.
3: Final do telefone dela, então, 4266. Ivani Virt.
0: Muito bem, então, dona Ivani Virt, como é que faz? Precisa passar aqui na 102, passar isso. Um perfume.
3: Que vai ter uma foto bem bonita para retirar o prêmio.
0: Isso.
3: Depois vai lá na Medfarm e faz as compras.
0: Isso aí. Tira um... Como é que a gente diz? É para colocar um... Passar um perfume para sair bem bonito no litrato.
3: Isso mesmo.
0: Você sabe o que é um litrato?
3: É um litro?
0: Não, não, é uma foto.
3: Ah, entendi.
0: Então tá bom.
3: Eu conheço o retrato.
0: Gente... Obrigada, Everton.
3: Até daqui a pouco, então.
0: Até daqui a pouco, o Everton vem pra gente conversar por aqui.
3: Mas vamos entrar em contato com ela. Se ela tá nos ouvindo, manda uma mensagem, né?
0: Com certeza.
3: Mas também nós vamos entrar em contato com a dona Ivani Virt pra anunciar que ela, sim, é a grande ganhadora do Orca.
0: Então, assim, já acredito que terminamos de contabilizar todos os ingressos. E, por favor, avise a nossa colega Fernanda pra ela vir também pra gente fazer o sorteio dos ingressos.
3: Mas olhe, mais prêmios.
0: Mais prêmios. Um intervalinho e já tem mais sorteio de ingresso. Beleza. Aqui na 102. Esse foi o Everton Pasquale, que volta daqui a pouco pra contar como é que foi o final de semana. Porque todo mundo tava pegando o pé que a gente ia passar o final de semana com chá. Será que foi ou não foi? Pois a gente conta pra vocês.
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0: Muito bem, gente, por aqui estamos de volta. Agora são 2:23. Meu Deus, e passa muito e muito rápido essa nossa tarde aqui na 102. É mesmo, gente? Então, para você que participou, lembra, falei antes já, né? Participações encerradas aqui pro nosso sorteio, valendo dois... Ah, aqui, ó, um abraço pro seu Irineu Kedri, mas ele quer o ranchão, não quer o ingresso, não, isso aí. Então, para você que participou com a gente, né, pro sorteio, valendo dois ingressos para domingo curtir Por Tudo Som, na festa em honra Nossa Senhora do Caravaggio em Ouro, com cobertura da 102, inclusive, sábado e domingo estaremos por lá.
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0: Ok, nós já trazemos... Hoje eu gosto de fazer sorteio com a ajuda dos universitários, como eu digo, né? O Everton veio pra gente fazer o do ranchão de hoje. E a nossa colega Fernanda, que muito bem atende vocês na recepção aí da 102, vem pra fazer o sorteio junto com a gente. Bastante gente participando, Fernanda?
1: Muita, né, Marinês? Boa tarde a todos os ouvintes da Rádio Capinzal. Bastante, que bom, né, Mari?
0: Com certeza, a gente diz sempre assim que é casa cheia, né?
1: Isso aí, o bom do nosso pessoal aqui, que eles são bastante festeiros, né?
0: Exato, e faz bem também. Pessoal que tá ligando no WhatsApp do estúdio aqui, ó, não conseguimos atender, tá? Manda um recadinho, manda um áudio aí. É que a gente responde. Vamos lá, então. Já jogou toda a turma aí no teu sorteador, Fernanda?
1: Bora colocar os últimos aqui. Isso aí, Marinês. Já podemos ir pro sorteio.
0: Então, peraí. Deixa
1: tem
0: eu ver.
1: Tem mais lá também.
0: Não quero ver se o pessoal do tambor tá pronto.
1: Ah, tá.
0: Tá pronto. Vai. Que nem disso. Não vieram. Agora sim. Vai lá. Coloca aí no sorteador, vamos fazer
1: lá.
0: Primeiro um e depois o outro, pode ser?
1: Pode ser, aham.
0: Então vai lá.
1: Bora lá, sorteador, saindo primeiro. Homem ou mulher? Homem.
0: Homem.
1: Número 34,
0: né?
1: Final do telefone 5758. Bora lá, o ingresso então, Márcio Facim.
0: Meu amigo lá do... Eu confundo ele, sabia? É do Pinheiro Alto, mas eu sempre falo Santa Lúcia. Faço uma confusão com meu amigo Márcio, né? Então, Márcio, quem mais?
1: Isto aí. E o segundo, o número 07, final do telefone 9160.
0: Agora é uma mulher.
1: Homem.
0: Mas...
1: E ele já sabe que é ele, porque eu já falei o final do telefone, né, Mari?
0: É, está ligado com certeza.
1: Isso aí, Gilmar Baiolin, também foi o sortudo da vez.
0: Muito bem, então, Gilmar Baiolin e o Márcio Facim. Lembrando, né, Fernanda, a Fernanda vai avisar essas pessoas. Se você não ganhou hoje, não fica triste, não, tá? Amanhã tem mais sorteio por aqui. É nome na portaria, tá? O que que você precisa? Chegar lá na portaria no dia do matinê e apresentar o seu documento de identidade. Aí você tem o acesso, ganha lá na hora a sua fitinha e acesso liberado.
1: Isso aí, como tem pessoas que talvez não estejam ouvindo no horário do sorteio, né, Mari?
0: Com
1: a
0: certeza.
1: A gente vai estar ligando para essas pessoas e vai estar orientando.
0: Muito bem.
1: Isso aí. Parabéns aos ganhadores e fique alerta para os próximos dias, né?
0: Com certeza. E
1: uma ótima tarde a todos.
0: E uma boa semana. Amanhã a Fernanda volta a fazer o sorteio de ingresso. Amanhã quem vai estar aqui na apresentação do Você Que Manda é o Everton Pasquale. E a Fernanda vem também aqui para fazer sorteio de mais ingressos. Se não ganhou hoje, como eu digo, né? A gente fica triste. Não, amanhã tem mais. Só você participar e boa sorte.

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fofoca, não vou falar de fofoca, mas preciso contar pra vocês, tá? Que a Luana Piovani tá arrumando encrenca com todo mundo, né? Agora ela xingou o Vini Júnior, xingou mas não sei quem, e xingou até o Luciano Huck, aí disse que todo mundo igual, né? Você vê que gente famosa também faz confusão, né? Enfim, e olha só, falando pra vocês agora um pouquinho de Camila Mendes, ela que está no Brasil, e ela fala aí sobre o seu

0: corpo. É, o corpo e o medo de criar músculos. A cultura americana é diferente, diz ela. Ela que está em São Paulo para o lançamento do filme Mestres do Universo. Ela que deu uma entrevista, né, e comentou sobre essa questão. Esse filme ele é inspirado na animação dos anos 1980 e conta com inúmeros fãs brasileiros. E aí no bate-papo com o G-Show, foi que ela brincou a falar sobre o medo e sobre criar músculos, que diz ela que é algo cultuado no Brasil, mas lá o costume é diferente. Falando também por aqui, agora vamos falar de assunto sério também, de percas, né, Tadeu Schmidt? Após aí um mês de perder o irmão, também ele lamentou a morte da sua mãe. Ele que usou as redes sociais nessa segunda para dividir com o público mais uma perda dolorosa na família. A morte da mãe, Dona Jandira, aos 92 anos. E claro, né, aproveitou então das redes, publicou uma homenagem emocionante. Falando também para vocês de Fausto Silva, que é internado novamente, né? Ele que está internado no Hospital Israelita Albert Einstein, em São Paulo, para realizar um novo procedimento médico. Apesar da preocupação, claro, imediata aí dos fãs, a equipe do apresentador garantiu que a internação já estava programada e faz parte do acompanhamento iniciado após os transplantes enfrentados aí nos últimos anos. Ainda, segundo a assessoria, ele passou por um procedimento para a retirada de uma sonda gástrica e, além disso, né, eles informaram que o quadro clínico permanece estável e sob controle. Fausto está internado para uma retirada da sonda gástrica, protocolo já previsto desde o ano passado. Está tudo sob controle e normalidade clínica é o que vem destacado da equipe. E a expectativa já é que o apresentador receba alta já nesta terça-feira, 26 de maio. Atualizando um pouquinho para você, então, sobre nomes conhecidos, famosos por aqui. Por falar em famosos, né? Na quinta nós falamos do dia do chá, na sexta-feira a gente tomou o chá. E como é que foi o final de semana, Everton? Uma vez mais, boa tarde.
1: Boa tarde, voltei novamente. E você não falou da Virgínia?
0: Não, não vou falar dela.
1: Não vai?
0: Não.
1: Mas é que eu posso falar, ó.
0: Ela não, subiu amanhã ranking, você fala.
1: Ela subiu no ranking dos mais brasileiros mais acessados no Instagram.
0: Ah, é porque eles se envolvem em polêmica. A gente tem mais que me preocupar com
1: eles
0: essa gente.
1: Eles
0: estão
1: quase passando nós.
0: Viu? Eu tenho mais que me preocupar com essa gente aí, viu?
1: Então tá bom.
0: Mas, ela foi até beijar um macaco pra dizer que. Ah, por favor, né? Não. Vamos falar de gente certa, séria, tipo eu e você.
1: Sim. Final de semana, que eu falei que ia me programar, né? E tal.
0: Me programei. Você programou com o chá?
1: Sim, claro. Conhece o chá de erva, Luísa? Esse nós não falamos.
0: Esse, né? É de bebê também. É bebê bom também. Pra beber também.
1: Ah, então. Mas, ó, final de
0: semana. Que tamanho fez pra você?
1: Fez pra mim. Passei o final de semana meio de molho, não deu nada assim daquela programação que eu tinha, né? Mas tudo bem.
0: Exatamente. Tudo bem. Né?
1: Deu pra gente ficar em casa e descansar, né?
0: Com certeza.
1: Já dizia a médica: repouso. E eu gostei dessa história.
0: Isso aí, o gripão, né? Todo mundo tá aí. Hoje eu, por exemplo, tô aqui meio fanha, mas tá tudo certo, tá?
1: Ah, eu também.
0: E assim a gente segue, mas foi de chazinho então, né?
1: Foi de chazinho.
0: Não vamos mais falar do dia do chá.
1: Não, chega. Hoje nós tomamos coca já de
0: noite. Não conta, diga que a gente toma água, que é mais saudável, Everton. Não diga que a gente tomou refrigerante, diga que nós tomamos água.
1: Diz que a água tem que ser mais ou menos pelo tamanho das pessoas, tem que ser mais ou menos as medidas certas, né? E eu já, coitado de mim.
0: Nem vou falar nada. Ó, tô secando minha segunda garrafa hoje já, tá?
1: Meus parabéns. Quem toma água aí? O pessoal aí que tá nos ouvindo toma água, será? Tomem água, pessoal. É necessário pra não, ainda mais nesse tempo com as gripes, né? Com essas doenças respiratórias.
0: Com certeza. Quando a gente, o programa aqui que o Dr. Ronaldo participava com a gente, todas as vezes, ao finalizar, a gente bebe bastante água. Não tem gosto, não tem cheiro, mas faz bem pra saúde. Então, bebam água.
1: É claro que no inverno ela tende a ser um pouco mais, às vezes, quente, é mais ruim, né? Tipo, você vai querer tomar gelada, né?
0: Eu não sei porque eu não tomo água gelada nunca.
1: Sério?
0: Sério.
1: Eu já tomo.
0: Não.
1: Tem esse problema.
0: Nunca.
1: Por isso que eu diminui. Eu
0: nunca.
1: Diminuo. No verão, a minha taxa d'água é assim e no inverno é pior ainda.
0: Não, eu não tomo água gelada. O máximo que eu vou tomar é um meio a meio. No verão, mas no inverno, não, natural. E mesmo assim, eu fico com dor de garganta, então você imagina.
1: É, então tem que ser cuidado.
0: E o que mais, Everton? O que temos para a semana? Lembrando, né, que hoje a gente fez um trocadilho por aqui. Então, eu estou no Você Que Manda hoje, como é tradicional, toda segunda-feira, o Everton apresenta, né? Estou por aqui. Amanhã preciso me ausentar uns minutos aqui, bem nesse horário. Então, o Everton é que vai estar assumindo o Você Que Manda.
1: E teremos mais sorteio de ingresso, Mari, pro pessoal lá do Caravaggio.
0: Falei pra eles não ficar tristes, não chorar, né?
1: Não, vai ter a semana inteira.
0: Isso aí.
1: Eu já conversei com meu amigo Lago, né? Viu? E daí também vamos ter a transmissão do Caravaggio final de semana. Vai ser uma semana muito intensa. Também vamos ter muitas jornadas esportivas no final de semana.
0: Bastante
1: que vem,
0: coisa, né?
1: E sem contar que mês que vem tá chegando. Porque já, na minha, eu não tinha olhado o calendário, Mari. Mas segunda-feira é dia primeiro. E já é junho. Junho, uhum. Festa junina, Copa do Mundo. Então já estamos de pé na patroa.
0: Você sabe o que nós vamos fazer nos Santos Juninos? Vamos passar simpatia pro pessoal de casa, depois eu vou querer saber do resultado.
1: Ah, é verdade.
0: Tá? Então todo mundo fica aí ligado.
1: Beleza?
0: Certo?
1: O que, que vem chegando agora pra cantar?
0: Então, vem um Jota Quest por aí.
1: Bom também.
0: Certo, até mais.
1: Até mais.
0: Gente, Everton Pascoal vem pra gente jogar um pouco de conversa fiada por aqui também.

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0: Você que manda aqui na rádio, feita pra você, quando são 2h50, já vem chegando as últimas de hoje para o supermercado Cooper Campos, o super da sua família. 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Gente, daqui a pouquinho eu já tô de volta aqui, sabe com quem, gente? Com o Expresso 102, e já adminão, hoje a gente fica junto até às 16h, já tem também as informações direto de Brasília com o nosso correspondente Paulo Otarã.
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3: Tem coisas que a gente promete, mas não cumpre, né, gente?

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2: Pontualmente 15h, nós vamos chegando com as informações direto de Brasília. FGTS pode ser usado a partir de hoje para negociar dívidas e vai movimentar até 8 bilhões de reais na economia. A informação com o correspondente Paulo Otarã.
3: Já está disponível no aplicativo a partir desta segunda-feira o acesso ao saldo do Fundo de Garantia por Tempo de Serviço destinado à renegociação de dívidas do novo Desenrola Brasil. A nova modalidade vai permitir o uso de até 20% do saldo do fundo ou até R$ 1.000, prevalecendo o maior valor para amortização ou quitação de débitos em atraso. A expectativa do governo é movimentar até 8 bilhões e 200 milhões de reais em recursos do FGTS. O Ministério da Fazenda confirmou no fim de semana que mais de 10 bilhões de dívidas estão inseridas nas possibilidades da negociação.
4: O total dentro da linha Desenrola Famílias, total de operações refinanciadas por CPF, 1.134.500 operações. O valor original das dívidas que já foi renegociado é de 10 bilhões, dívidas antigas que já não subsistem.
3: O que é benéfico por um lado é prejudicial por outro. O presidente da Abrainc, Associação Brasileira da Indústria da Construção Civil, Paulo França, faz um alerta. O uso indisciplinado, ao invés de ajudar, arruína a vida das pessoas.
5: Em um país onde você tem um déficit habitacional de 5,8 milhões de moradias, sendo grande parte desse déficit habitacional na baixa renda. Mesmo a renegociação que vai ser feita agora, ela tem que ser feita e tem que ser de uma maneira educativa, para que a pessoa saiba que não adianta você ter reduzido o seu empréstimo, ou ter aumentado o prazo do seu empréstimo, e você tomar um novo empréstimo. Então, isso aqui vai muito da educação financeira das pessoas.
3: Além da liberação do recurso para o novo Desenrola, foi anunciado nesta segunda-feira que mais 10 milhões e meio de trabalhadores irão receber valores residuais do saque aniversário do fundo, liberados em várias rodadas desde o fim do ano passado. De Brasília, Paulo Otarã.
2: Obrigada, Otarão, pelas informações. O nosso próximo boletim você tem às 4h50.
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2: Agora são 3:06. 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
2: 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O nosso expresso, nosso vagão de sucessos do passado, está começando. Tim Maia.

Começamos o nosso Expresso de hoje com Carlinhos Brown, a namorada, e Tim Maia cantando do Leme ao Pontal. Você pode pedir a sua no 988156435. Pede aí o seu sucesso do passado, que você tá a fim de recordar, que a gente toca aqui no Expresso 102. 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

0: Cantando Alma aqui também no nosso Expresso 102. Gente, você sabe que a probabilidade de trocar os nomes do programa agora é 99,9999%, né? Um abraço pro meu amigo Márcio Facim, que tá nossa na sintonia. O seu Arnildo da Silva também pediu uma com trio para dar dura. Arnildo, vou deixar pro Márcio Pedro rodar essa do trio para dar dura pra ti, tá? Já tem mais música pra gente recordar aqui dos sucessos do passado. Quem me pediu outro dia, não vou lembrar, que eu tinha naquele horário, né? Música com o Kid Abelha também. Às vezes a gente toca lá no Você Que Manda, finalzinho, né? Quando tá engrenando já pro Expresso, que aí vem o Mauro também nessa pegada aí e nesse ritmo. Mas você pode participar com a gente, claro, vai mandando. 988156435, alguma banda que faz tempo que você não ouve, algum cantor que você gostaria de recordar, claro. Assim também como, né, alguma música que às vezes você teria, que faz tempo que a gente não escuta também. Nós vamos trazendo essa aqui agora, ó, com o seu Cuca e o Super.
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Expresso Hermando, Dr. Robert, por aqui. 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

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Esse é o Expresso 102 e a gente vai curtir agora a Bideobaldi. Você sabe quem é a banda Bideobaldi? Olha só, Bideobaldi é uma banda de rock brasileira, isso mesmo, formada em 1998 na cidade de Porto Alegre, capital do Rio Grande do Sul, formada por Carlinhos Carneiro, Vivi Pessaibes, Leandro Sá e Rodrigo Pilha, né? Então, algumas das suas canções, né, que fizeram muito sucesso, como Melissa, Me Deixa Desafinar, também, Por Que Não, Micro-ondas. Né? E muitos jornalistas e fãs perguntam de onde veio a inspiração.

para o nome da banda, mas cada vez que são perguntados, a banda inventa uma nova resposta e, enfim, que nunca ninguém falou a verdade, né? Ah, em 2001, a banda arrebatou o prêmio de melhor revelação de premiação do MTV Brasil, superando, naquela época, concorrência forte como nomes de Fala Mansa. Em 2010, eles lançaram as músicas Após 6 anos, Essa Me Deixa Desafinar. Em outubro de 2015, também eles fizeram aí duas participações especiais, né? E os dois últimos discos lançados pela BD Obaldi, a banda prestou reverência a uma de suas grandes influências literárias na figura, o escritor norte-americano Kurt Vonnegut, autor de livros Matadouro 5 e Café da Manhã dos Campeões. E a gente vai curtindo, então. Vamos fazer assim, eu ia tocar o micro-ondas por aqui, mas vamos rodar o Melissa, então. Talvez vocês conheçam mais de BD Obaldi, recordando aqui no Expresso.

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Estamos com mais 48, esse é o Expresso 102, até as 4 da tarde a gente tá por aqui recordando sucessos do passado e você vai participando junto com a gente, mandando no 988156435. Agora vem chegando nessa segundona ela, Ana Carolina.

Ana Carolina cantando Garganta. Quando são 3h52, já vem chegando as últimas do Expresso de hoje. 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Já já tem Capinzal Notícias por aqui. Depois vocês seguem com uma programação musical. E depois mais tem, claro, Márcio Pedro, que vem também para alegrar o seu final de tarde. Chegando o Renato e seus Blue Caps por aqui. Beijo, gente. A gente se encontra quarta-feira, tá? A partir da 1 no Você Que Manda. Amanhã tem um compromisso no início da tarde. Então, Everton Pasquale vai estar à frente no Você Que Manda aqui na 102.3.

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1: 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E dois homens, ambos de 42 anos, foram presos pela Polícia Militar entre sábado e domingo por violência doméstica em Catanduvas e Erval Velho. Em Catanduvas, uma mulher de 40 anos denunciou ameaças de morte com faca e relatou sofrer violência psicológica e agressões anteriores. Já em Erval Velho, uma idosa de 65 anos foi agredida e ameaçada pelo ex-companheiro após ele arrombar a residência. Os suspeitos foram encaminhados à Delegacia de Polícia Civil. E a Polícia Militar atendeu na tarde deste sábado uma ocorrência de ameaça no loteamento Nova Capinzal. Um homem foi acusado de ameaçar uma adolescente com um facão. O suspeito foi abordado em frente à residência e conduzido junto com as demais partes à delegacia de Joaçaba. Ninguém apresentava ferimentos. O volante Jorginho do Flamengo sofreu uma fratura no dedão do pé direito. O jogador se machucou contra o Palmeiras e passou por exames na manhã desta segunda-feira, que constataram o problema. Com isso, ele fica fora do jogo da Libertadores contra o Cusco nesta terça-feira no Maracanã. 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Nosso próximo boletim amanhã às 9 horas.
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9: O filho Luiz Carlos Ziz comunica um pesado conhecimento de sua mãe, Orminda Ziz, ocorrido no hospital em Toledo, no Paraná. Seu sepultamento será no cemitério central de Toledo. Comunicamos com pesado conhecimento de Orminda Ziz, hoje ocorrido. A família enlutada, as condolências da Capinzal FM 16:30.
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1: Vamos lá, são 16:49. Informações, Corpo de Bombeiro, há poucos minutos acionado, atendeu uma ocorrência de capotamento na SC-150, aí já no município de Lácer Lopes. Chegando com as informações, Jorge Soares. Boa tarde, Jorge.
2: Muito boa tarde a você, Márcio Pedro. Muito boa tarde aos nossos ouvintes. É, justamente, o acidente foi registrado pelo Corpo de Bombeiros por volta de 16 horas e 5 minutos, aqui no município de Lácer Lopes, na SC-150, na curva próxima ao acesso à comunidade São Carlos. Uma Captiva 2.4 com placas de Joaçaba se deslocava sentido Lacerdópolis-Ouro, capotou na pista e na chegada do Corpo de Bombeiros não havia nem o motorista, também não estava no local, caroneiro, ou seja, outras pessoas. Então o acidente foi atendido pela Polícia Militar, pelo Corpo de Bombeiros, ou melhor, agora que chega a Polícia Militar também para acompanhar a ocorrência, mas esse veículo, então, capotou na SC-150. Os bombeiros estiveram no local, isolaram a área e, consequentemente, já a maior parte das viaturas já retornou, então, ao quartel. Nesse momento, um guincho está retirando o veículo da pista e, consequentemente, nós temos o trânsito interrompido no sentido Ouro-Lacerdópolis, bem como também Lacerdópolis-Ouro para a retirada desse veículo. Nesse momento, como frisamos, o caminhão guincho já está no local fazendo a retirada do veículo. Em princípio, não tem registro, então, por parte do Corpo de Bombeiros, por feridos. A Polícia Militar, como já frisamos, através do policiamento aqui de Lacerdópolis, acompanha essa ocorrência que está sendo encerrada, então, aqui no acesso à cidade de Lacerdópolis, na SC-150. São essas as informações preliminares. Maiores informações você terá nas nossas páginas sociais. São essas as informações, Márcio Pedro.
1: Beleza, valeu, compadre Jorge. Sol direto aí da SC-150 e já em Lácer Lopes, informações sobre esse capotamento, mas a princípio é sem vítima, né? São 16:51.

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1: Olha aí, nós vamos direto a Brasília agora com o correspondente Paulo Otaran, trazendo as informações, né? Sempre para você aí que está com a gente, então, direto de Brasília, Lula e Hugo Mota costumam acordo a reduzir 2 horas da jornada de trabalho ainda nesse ano. Vamos então com Paulo Otaran, direto de Brasília.
2: O presidente Lula e o presidente da Câmara, Hugo Mota, costuraram um acordo para a redução de 2 horas da jornada de trabalho com o fim da 6x1 ainda neste ano. As outras 2 horas restantes para sair das atuais 44 para as 40 seriam reduzidas após um ano. É o primeiro gesto conjunto entre executivo e legislativo efetivamente. Fontes do Palácio do Planalto afirmaram que a ideia é fazer com que as medidas entrem em vigor no período de até 60 dias, um prazo consideravelmente menor do que o estipulado no início das discussões na comissão especial. Agora há pouco, o presidente desta comissão, o deputado Alencar Santana, falou da importância de tudo o que está sendo decidido.
3: A proposta do Reginaldo é de 2019. Já se passaram 7 anos. Por que não foi feito esse debate em 2019? Sabe por quê? Porque o compromisso do governo anterior não era com o trabalhador brasileiro. O compromisso no governo anterior foi aprovar a reforma da Previdência, que aumentou o tempo de contribuição do trabalhador, aumentou a idade para se aposentar e abaixou a aposentadoria. Portanto, é o momento político que mudou. É por isso que nós temos condições de aprovar.
2: Esta segunda-feira é um dia estratégico para a definição da matéria. A expectativa é de que a votação em plenário possa ocorrer até quinta. O calendário depende do acordo sobre eventuais pedidos de vista para então ser fechado. Muita correria aqui no Congresso Nacional em torno deste que é o principal assunto político desta última semana do mês de maio. De Brasília, Paulo Otaran.
1: Olha aí, Paulo Otaran, que volta amanhã dentro do Jornal 102 às 7h20. 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

poderíamos ser melhores. Raul Teixeira narra em oratória de profundas reflexões episódio ocorrido consigo e que lhe conferiu sábia lição. Conta que foi a uma cidade e percebeu que quando falava em determinada assembleia religiosa, os integrantes da outra instituição não compareciam, e vice-versa. Aquilo lhe causou estranheza. Como os lidadores do bem, os que se encontram vinculados a uma instituição que tem por objetivo espalhar a semente da boa nova, podem ter esse tipo de comportamento? Ele mesmo se perguntou: como falarei de Cristo, de paz, de trabalho, de evangelho, no meio dos cristãos de mal um com o outro? Confessa que sofreu muito, mas deu conta de todas as tarefas. De retorno à sua cidade, Niterói, chegou em casa, depôs a mala, sentou-se na cama e chorou. Descreve que a sensação que tinha era de quem enxugava gelo com pano quente. Para quem ele fora pregar? Recordou das palavras de advertência de espírito amigo que registrara: pregareis o desinteresse aos avaros, a abstinência aos dissolutos, a mansidão aos tiranos domésticos, como aos déspotas. Palavras perdidas, eu o sei, mas não importa. Faz-se mister, regueis com os vossos suores o terreno onde tendes de semear, porquanto ele não frutificará e não produzirá senão sob os reiterados golpes da enxada e da charrua evangélicas. Ide e pregai. Angustiado, deixava que as lágrimas lhe lavassem a face, quando lhe apareceu o espírito Camilo, seu benfeitor espiritual. Olhou profunda e demoradamente a Raul, que se sentiu como um que radiografado. Então lhe perguntou, como se já não houvesse auscultado a alma do seu pupilo: por que você chora? Acabrunhado, Raul declinou as razões. Extravasou toda a sua tristeza. Quando concluiu, ouviu a voz do amigo: pois é, meu filho, e pensar que você já poderia estar longe de tudo isto. A frase chocou o orador, mas deu-se conta de que aquilo valia mesmo para ele. E vale igualmente para nós. Essa é a realidade dos que sofremos com a injustiça, que nos martirizamos com a criminalidade, que nos sentimos violados em nossos direitos, com a violência tranquilamente livre nas nossas sociedades. Poderíamos ter saído deste tormento, deste mundo aturdido em que nos achamos. Quantas vezes já ouvimos o chamado de Jesus? E com tudo que ouvimos, que nos foi reprisado, ainda não nos unimos a Ele. Poderíamos não mais viver as situações tristes que vivemos. Poderíamos ser melhores. E se fôssemos melhores, o mundo seria melhor. Já viveríamos um mundo de regeneração, de menos dores e mais trabalho no bem, de menos maldade e maiores benefícios pela família humana. Poderíamos estar vivendo a realidade crística. Os meus discípulos serão conhecidos por muito se amarem. Isso é possível de forma mais rápida. Basta nos decidirmos pela sua concretização. Talvez, para acelerar nossa vontade, nos recordemos dos convites do suave Nazareno: vem e segue-me. O meu jugo é suave e meu fardo é leve. Vinde, benditos de meu Pai, para o reino que vos tenho preparado.

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8: 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Capinzal FM, a hora certa, 17 horas mais 4 minutos.
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8: Vamos lá, gente, Companhia 102 de volta no seu rádio. Nós vamos até às 19, levando muita música, muita alegria, muita informação. Final de tarde com chuva, né? 18 graus nesse momento aqui nos estúdios da Capinzal FM. Feita pra você, vem com a gente, com direção de rádio de Luiz Pedro. Eu, Márcio Pedro, mais uma vez, tô por aqui, né, agradecendo a Deus em primeiro lugar, né, obrigado Deus, obrigado Nossa Mãe, Nossa Senhora, a palavra é sempre a gratidão, né, obrigado Deus. Foi o final de semana, foi bom, trabalhou, descansou, festejou, enfim, não importa, o importante é que se você está bem e de bem com a vida, nós fica de louco, de melhor ainda, sabendo que você tá ligado aqui, né.
7: Cabeça.
8: Mas calcula, vivendo, velho. Vamos pegar, gurizada. Vamos pegando, gurizada. Tá chovendo, mas não dá nada, né? Não dá nada. Se dá, vai dar bem pouco, né? Barbaridade. Olha a hora, 17 com mais 4, né? Agora deu, né? Já começou a anarquia cedo da tarde, né? Vamos que vamos, dele que dele. Olha aí, né? 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Maria, mas a gataiada é. Sabe que gato brigando com chuva não é fácil também, né? Mas vai, não dá nada, sapaiado aí chamando chuva. Olha a hora, 17 com mais 5. Vamos lá, sapaiada. Vamos. Eita, mundo, velho. Hoje, pelo jeito, Estamos de bem com a vida mesmo, né? Então,
9: é, então, gaiteiro, continue tocando, diabo.
8: Por que você não? O que deu?
9: Gaiteiro, toque mais uma, senão tu deita na fumaça.
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8: Vamos lá, 17 horas mais 5 do GNBNT Germar, né? Tá ruim, mas tá bom, né, Tilo? Tá ruim, mas tá bom, né? Barbaridade, canta Gilberto, canta Germar. Vai, vou atender o Tilo, meu Tilo. Não vou rodar o baile da Serra, vou dar outra pra você ali, tá? Que hoje de manhã eu já rodei o baile da Serra. Vamos rodar o baile da Maricá.

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2: Oi, mas tá bom, né? Eita, meu amigo Nelson Carlito, que tu arte, eu trato o sapo e tio Nelson, velho, vai, mas não é fácil. Meu amigo Val Marina, um abraço. Tal que tio, pai da Duda, já bom projeto, bom tio Val Marina. Um abraço, obrigado aí pela companhia do amigo. Obrigado mesmo, tá bom, seu Val Marina? Como é que tá, seu Carlete? Tudo bem?
3: Oi, mas
2: boa
3: Pedro.
2: Tarde, boa certo. Tarde. Macarcula,
3: você tá tratando vocês sapo aí ou não?
2: Tô. Essa apanhada não é fácil.
3: Tem que tratar esses bichos aí.
2: Meu Deus do céu, seu
3: bom. Não vão morrer de fome, homem.
2: Mas
3: do
2: já
3: céu. Estão
2: tá morrendo. Estão morrendo tudo, homem.
3: Tem que arrumar uma piscina pra eles.
4: Mas que coisa linda.
2: É, vamos lá.
3: Piscina. Tá bom. Tá abraço, bom. Tudo é bom.
2: Fica com Deus, seu Nelson.
4: Boa,
2: bucha. Boa, bucha, minhas asas. Um chimarrão pra mim
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2: Eita, quem tá ligado com nós lá no Erechim, velho, o nosso companheiro e a comandante, tivemos o prazer de almoçar junto ontem lá no Lajado Marino, mas a companheiro, velho, como é que estamos lá no nosso Erechim, chove aí também ou não? Ô, Tilo, boa como é que tá? Tarde, bom dia, Tilo.
6: Certo?
2: É bom dia,
6: já
2: Tilo.
6: Já deu uma viajada.
2: Mas a Tilo, velho.
6: Um abraço, lá, mais Pedro lá, pô.
2: Pra quem?
6: Comigo,
2: pra quem?
6: Ali, Olga da Chapeação, né?
2: Aham.
6: Que tive ontem lá.
2: Mas comeu? Tinha boia lá ou não?
6: Fizemos almoço de patrão.
2: Mas olha ali, homem do céu.
6: O Luiz, o Toco ali, né? Só botou você,
2: mas... Mas, homem do céu.
6: Engraçado ontem ali. Ô, coisa boa.
2: Eita, mudar, velho.
6: Hoje vamos de Serrano, né?
2: Uhum.
6: Aquela Bar da Serra, pode ser?
2: Eu vou rodar o baile da Mariquinha. Aí. Sei que tu vai gostar também.
6: Aí. Olha mais perto.
2: Beleza, Tilo. Você é um
6: até
2: grande.
6: Até mais, então. Fica com Deus aí. Uma boa segunda-feira.
2: Obrigado, Tilo.
6: Chuva e tudo, né?
2: Com Judez que chova, Tilo. Judez que chova, Tilo. Recolhe a lenha, Tilo. Véio, senão o bicho pega, meu amigo. Pelo amor de Deus. Seu Ivaninho da Silva, compadre Zéu, também com o Radinho 12. Boa tarde, compadre. Tudo certo? Tá ruim, mas tá bom, compadre. Vamos fazer o quê, né? Isso. Alô, tio Ivanir, bom dia. Não, já é boa tarde.
7: Olá, boa tarde,
2: tio Ivanir. Boa tarde.
7: Aqui tá tudo certo.
2: Eu tô bonito,
7: tá? Se vem chuva aí, se vem chuva aí, camisa, viu?
2: Isso.
7: E eu
8: graças
7: tá
8: a Deus.
7: Tá
2: trovejando,
7: viu? Tá, eu queria participar do ranchão aí, mas uma música bem boa pra quem tá na escuta aí.
2: Mas, agulhinho.
7: Um abraço em tema aí, Marcelo Pedro,
4: é bonito,
7: tudo,
4: mas
7: que
2: tá bom, o que a minha pesada, tu não sei o quê?
4: Mas você é bonito, mas
2: sai daí, piazada, velho. Será que deram um pedulito pra eles poderem mentir por aqui? Tu acha que é bonito ser feio, criançada? Não é não, né? Eita, mundão, velho. Que deu? Moçada, o que
9: ô,
2: que...
9: Márcio!
2: Oi!
9: Ô, Pedro Márcio!
2: O que que deu?
9: Seu vagabundo!
2: Tá bom, sempre eu vagabundo, né?
10: Oi, Márcio Pedro, sorte uma piada daquelas boas lá pro pessoal que me cortaram as coreias da triadeira.
2: Esse é o tio subindo quando é do pobre, não bem amigo da gente, agora ficaram ricos, homem, famoso, esquecer dos amigos, né? Pelo amor de Deus, né? Coisa de louco, né? Pessoal pediu um armário, tio, pai da doia, não quero piedade, mas de jeito nenhum. Tilo, já nós vamos rodear o baile da Mariquinha. Meu Deus do céu. Vamos dele que dele, moçada. Vamos.
9: Pedro Márcio!
2: Oi!
9: Esse teu programa vai até que horas? Eu quero ir embora.
2: Vai até a meia-noite.
11: Miras pelo amor de Deus.
2: Quero mandar um abraço aí pra Neuza, acompanha nós. Alô, Neuza, obrigado pela tua companhia, tá bom, Neuza? Tô campeando a tua moda aí, não tô conseguindo achar, tá?

0: Isso, Crazy Boys. Mas quem que vai querer ser Crazy agora? Esse Crazy Boy, ninguém, né? Capinzal RQM, a hora certa, 17 com mais 16.
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0: O filho Luiz Carlos Ziz comunica com pesar por esse de sua mãe, Orminda Ziz, ocorrido no hospital em Toledo, no Paraná. Seu sepultamento será lá no cemitério central do município de Toledo. Comunicamos com pesar por esse de Orminda Ziz, serviços, aliás, a família enlutada, as condolências da Capinzal FM 17 com mais 17.

0: Olha, 17 horas mais 17. 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
6: Mas olha aí, é uma estriça de gente participando com nós, né? Com nós, Bosco. Conosco, Bosco, né? Conosco, ninguém conosco. Alô, meu compadre Nico, né? E essa cobridona tá prontinha pro dia 14, meu. Aí vai ser de baile de candeeiro e muito mais, vamos do céu. Vamos dar um abraço aqui para esse povo amigo participando com a gente. Obrigado, viu, pela companhia de todos vocês, né? Então, o senhor Vanir da Silva, deixa eu mandar um abraço para o Baixinho da Vila.
7: Boa tarde.
6: Bom dia, Baixinho. E... não, boa tarde.
7: Certo.
6: Tudo bonito. Mas tomando uma coca, Baixinho.
7: Programa.
6: Baixinho. Mas que tal?
7: Mandei uma aí do...
6: Pode é que você quer?
7: Pode ser do Judo de Freitas.
6: Mas, homem do céu, olha, Franciele Rosenthal, teve ontem na festa da Evangélica lá no Mariano, né,
8: tarde,
6: Franci?
8: Márcio,
6: tarde, você tá bem,
8: tudo
6: menino?
8: Certo.
6: Tu me viu
8: você
6: lá
8: tava
6: também?
8: Na festa lá, hein?
6: Tu me viu lá ou não?
8: Em Lajeado Mariano, te vi por lá.
6: Ah,
8: viu?
6: Mas também.
8: Uma música bem boa aí pra nós. Aqui é a Franciele Rosenthal.
6: Mas, ô, Franciele, você é parente da Canaldinha?
8: Te ouvindo aqui em Pira.
6: O pessoal de Pira, ontem uma grande festa mesmo da Evangélica no Mariano, né? Boa tarde, Maurício Pereira Jandira Cardoso, manda uma música pra nós aqui na Vila 7. A música é Pão de Queijo, minha Deus do céu, né? Mande pra minha família e pros netos, né? O Patrick, Fernando Siqueira e Bruna Luana Siqueira. Cadastro, nós no ranchão estamos cadastrados. Tio Toninho Curacado. Chove aí, tio
9: Boa
6: Toninho,
9: tarde,
6: não.
9: Pedro.
6: Chove
9: estamos
6: aí.
9: Estamos
6: aí
9: te ouvindo, meu amigo.
6: Mas
9: estamos escutando a rádio aí.
6: Chove água aí.
9: Escutando o programa do amigo aí, que é um prazer a gente ouvir.
6: Eu que
9: o amigo
6: agradeço.
9: Um programa tão bom aí.
6: Agradeço
9: Roda
6: que tem sempre
9: aí.
6: Alguém que ouve, né?
9: Vamos de Bob e Rob isso aí.
6: Parece
9: pra todo o pessoal aí.
6: Macaricu. Macaricu.
9: Vive lá, tive lá pro Cirola, pro Baby lá com a Barra do Leão. Lá pro Zirão Bernard, para todos os manos deles. Lá pro Pink de Vilate. E agora ali pro Teixeira no Parisotto. E pro Bidão no Pé do Moro aí, pro Sabino, pra família Rossetti. Lá pro Adon e a Dona Anja. Beleza, meu amigo? Tô me ouvindo aí. E tá vindo chuva. Deixou por baixo.
6: Se chover, tu me avisa, tio Tonho, velho. Um abraço pra todo esse povo aqui. Deixa eu ver o Tcheca Tcheca na Budiaca. Bom dia, Tcheca Tcheca. Ah, não, é boa tarde, homem. Eu me errei, Tcheca.
10: Manda qualquer uma do artista, do Amado Batista.
6: Ah, vamos rodar o pão de queijo pra todo mundo. Magaricula, magaricula. Agaricula. Olha aqui, ó, essa aqui é boa, né, Tilo? Vai lá com uma nega e toda a turma. Esquentando, meu amigo Jorge. Na bomba de Santos. Como é que tá, tio Jorge? Quero mandar um abraço ao Getúlio Teixeira, né? Ô, tio Teixeira, alô, Saba. Como é que tá, tio Saba, velho? Diz que vai trazer uma erva pra nós matear aqui uma hora. Mas, ah, Saba, velho. Ô,
11: baile
6: da... Na mãe de que tio, me base, tio Virmar, já tô dentro do carpão. Olha a chuva, piazada.

0: Que lá vai enviar, lá, eu falei, não sou que eu resolvia, né? Eita, meu compadre Negro, velho, qualquer coisa, que lá vai enviar, lá, pra fora, né? Opa, é aqui mesmo, né? Vai, vai, né? Ô, Nódio Borges e a Maria também, né? Ô, Nódio, pode rodar qualquer um. A mim não tem problema. Que bom, né? Que bom. Deixa eu ver o que que já vão rodar o pão de queijo, né? Ô, deixa eu... A credencial e o que com a Claudinha? É
1: o tua? Mestre Pedro, é minha irmã, a Cláudia.
0: Tá vendo, irmã, também. Tá, ó, a Cláudia tá aqui também, ó. Cláudia também tava lá, ela, não sei se é o namorado ou o esposo, que, mas tava agarrado lá nas danças também, né? Boa tarde, Magno, super, tudo bem? Aqui em Piratuba está tudo certo, né? A Claudinha de Piratuba, mande a música pra mim ouvir a Fazenda Viúva. Muito obrigado, você tá de macaricula, se não, né? Um abraço, viu, Claudinha? Um abraço, povo do meu Piratuba, velho. Aquele povo querido que tava todo mundo ontem lá, né? Eita, mundo, velho. Tá vendo que não tinha nenhum cobrador de contos meu lá, eu não vi, né? Ainda bem, né? Vai que tenha vivente 1728.

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2: Mas até a minha azada me corrigindo em plena segunda-feira. Meu amigo Geraldo Zambão também estava lá, onde ele é esposo. Osmar Lopes Duarte também, né? O mais namorado. Por isso que ninguém arrumava namorado onde estava o Osmar lá. Agora que eu descobri, né? Por isso que ninguém arrumava homem, vem pegar tudo, né? O Osmardo também estava por lá, tio Osmardo, velho.
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0: Metrópolis.
1: Começar pro Sabino. Ô, Sabino, o que que deu? Tá chovendo, você foi o telefone dele, mas Sabino, velho, vamos mandar com a Zenda Viúva pro Sabino também. 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Um abraço aí pro meu amigo Manuelito. Alô, Manuelito. Quando é Manuelito, manda um abraço pro Seco. 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Das 8 até o meio-dia começar a trabalhar, né? Biazata, na hora, né? Tem que puxar pelo vô, Manuelito, coitado.
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Eita, Claudinha, então uma beijada pra Claudinha e pra Crencia de Rosenthal, lá do Piratuba. Fala em Piratuba, quer mandar uma beijada pra Zona Alta, lá pra vovó Lida e seu Ivo, né? Mas, ah, seu Ivo, velho, tava na orquestra também. Alô, vovó, como é que tá? E muita vergonha, moto, muita banana, banana não tem agora, né? Mas abacate teve, tem aí também, ó, nós vamos lá. E se não tiver em casa, vocês não faz mal, viu? A gente sabe onde é que fica a chave lá dos garpão e vamos lá pegando, tá bom? Um abraço pra vocês. Olha o meu amigo Roberto Vargas, manda uma música pro Vandio Bic, o Adriano Zic, toda aquela tigrada de gente boa. Eita, dezembro, vamos fazer o seguinte, 1736, Baitaca, Fazenda Viúva, vai ter aí pro Sabino, vai pro tio Jorge, na dona Nida Santos, vai lá pra Claudinha, vai pro pessoal que gosta, né? Uma música do Rui Dende, Patrão Elias, já deve estar por casa, João do Pão, não da Lenha também, né? Alô, João da Lenha, né? Depois nós vamos rodear também uma, pessoal pediu uma Bobby Robson, essa Fazenda Viúva eu mando também aí pra Neuza, né? Ô Neuza, vai pra você, eu não tô conseguindo encontrar a tua moda, eu sei qual que é, eu sei que nós temos, mas não tô lembrando o nome, mas não é como Judas de Amor, viu? É outro nome, tá bom? Um abraço, obrigado pela companhia. Colega Barro Preto na Celulita, frio aí, Barro Preto, não tá assim? Aqui é ser boa, minha amiga Mota, dona Claudete. Alô, dona Noemi, alô, Amadeu, alô, Chicão, dona Vitória, como é que tamo? Alô, Mariuva, esquentado, Mariuva, velho.

0: E essa aqui, o João de Sazenda da Boneco, o Ambiano, o Jorge também tá bem de irmão, tá bem de irmão e de sobrinho, né, João? Pelo amor de Deus, João. E o Scabini?
1: Ô,

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1: Mas que tal que sim, né? Mas que tal que sim, né? Vamos rodear a gestão do Bob de Robson, depois tem Amado Batista com secretária. Ó, dona Vitória, que tá ouvindo nós. Ó, dona Vitória, como é que estão aí? Senhora dos Cão, tudo bem? Meu amigo Laranjeira vem lá na Barra do Pinheiro. Chove aí na Barra do Pinheiro, não, tio Laranjeira. Boa tarde.
2: Boa tarde, meu amigo.
1: Boa tarde.
2: Como é que tá, companheiro?
1: Tamo bem, bom? Graças a Deus.
2: Tá chovendo aí?
1: Um pouco, né?
2: É, aqui pra nós tá um garoão aí, mano. É, a chuva vai ser enorme pro jeito. Vai ser de lavar as valetas e rolar pedra.
1: Eita,
2: pro jeito.
1: Mas
2: tá bom.
1: Tá bom.
2: Seja o que Deus quiser, né? Na natureza não podemos contrariar.
1: Com certeza.
2: Eu rode pra nós aí um golpe de mestre.
1: Mas olha, boa
2: pedida. Tereza aí, ó. E todos os ouvintes aí da Capinzara, e a família Marcela, pra Zortéia. E meus amigos lá da região dos Zortéia, onde era dia do meu aniversário, tio. Eles vieram lá uma troca lá da região dos Zortéia.
1: 500
2: aí,
1: anos?
2: Agradecendo que eles vinham aí, meus netos. E só faltou os bisnetos que não vieram, mas veio o neto e as minhas noras. E gerro, e filho, e filha, e é a família totalmente, né?
1: Que bom, isso é importante.
2: Não veio, mas agradeço aqueles que não veio também, que Deus abençoe eles.
1: É,
2: também.
1: Às vezes não
2: valeu,
1: dá, né?
2: Um abraço, bom, de bom, tchau.
1: Beleza, seu Laranjeira, veio. Ô, tio Nadir Almeida, buenas, tá na hora da pinguinha, tio Ito, já dando aqui sinal de fumaça. Também no estado de Lacer Lopes, mas aí eu tô, velho, lá no estado de Lacer Lopes, né, Ito? Bob Robson, toalha de banho, meu Deus do céu, cadê os porcos, né, do Laranjeira, ai, a porcada velha, e agora,

0: E aí sentimos fome, né? Tio Ito, vem no estado de Lacerdópolis. Como é que tá, Tio Ito, aí no estado de Lacerdópolis? Bom dia, Tio Ito.
1: Como é que tá as por aí? Muita bem, chuva, rapaz.
0: Chovendo.
1: Chuva opa. Do cachorro beber água.
0: Mas quais partes, né,
1: Ito? Tá precisando uma chuvinha aí.
0: Tá precisando pra agricultura, sim.
1: É, a agricultura tá precisando uma chuvinha pra pastagem.
0: Né?
1: Graças a Deus veio, né?
0: Não,
1: manda uma música pra mim do Gilberto Gilmar aí, qualquer uma é, deles é boa.
0: Mas,
1: manda aí pra nós.
0: E ofereça
1: pra toda a galera nossa aí também.
0: Mas, tio Ito, deixa pra nós.
1: Cadê o alemão velho? Já apareceu?
0: O alemão aí, tá mensagem, lá em Paulo Lopes, tá trancado lá dentro de casa. Daqui a pouquinho nós temos também aí pra vocês a música O Golpe de Mestre, música do Amado Batista. Eita, mundão velho. Quer mandar lá pro Nene, também lá pro Anacleta, pra dar de aventura com o Radinho 12. Pessoal da Churrascaria Rock, alô Baiano e toda a turma. Eita, acaba não, mundão. Isso aqui a gente arrasta a mão no asfalto, sai pra isca de tudo que é lado. 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

0: cachorro.
1: Alô, musiquinha da saudade. Ô, Grenciele Rosenthal. Ela veio com o Bisbal. Eu não tenho essa ali, mas vai ter outra pra vocês, tá bom?
2: Ô, Márcio Pedro, manda uma música aqui pra nós, ó. O Corpo Desqualepado.
1: Eita!
2: Pra quem gostar da minha música, viu?
1: Depois eu mando outro pra vocês.
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1: O que que tem?
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1: Ô, tempo. Ô, velho, é bom pra ficar dentro de casa, né? Final de tarde, tempo estável com chuva, 18 graus nesse momento. 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Isso aí, né, tio Nadir? Mas já tá na brinquinha lá, mas ah, tio Nadir, velho, deixa eu ver quem mais. Que boa tarde, Márcio Pedro, um forte abraço já em mim, ó. Bertone, encontrei hoje o Jaiminho, encontrei meu amigo Celso Surde. Viu como é que é as peleias, Celso? Um abraço, meu amigo.
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1: 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Rotando 10 para as 18, gente. 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
1: Olha aí, tio Ito, alemão de Paulo Lopes já deu um sinal de esperança e de vida, né? Tudo bem, alemão?
7: Boa tarde! Boa noite!
1: Chove aí!
7: Uma música aí pra nós aí, que senão dá um treco no Ito.
1: Não.
7: Notícia do Ito, não?
1: Não, o Ito tá vivo.
7: Bota pra nós aí, toalha branca pra nós aí, consegue botar na programação aí pra nós aí.
1: Assim, não, meu irmão.
7: Manda pra ti na rádio aí, manda pro nosso
1: obrigado.
7: Amigo Ito, pro nosso amigo Barro Preto,
1: Preto
7: lá.
1: Isso,
7: e manda também pro tio Lida Gaita.
1: Tio Lida Gaita.
7: Valeu, boa segunda pra nós aí.
1: Obrigado, meu amigo. Quero mandar um abraço aqui pro Rato também, pediu a Morena Criminosa. Mas claro que depois nós vamos rodear. 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E sempre, um abraço pro pessoal aí da farmácia, né? É nossa farma, o pessoal tá sempre acompanhando nós, obrigado pela companhia de vocês, 17 horas com mais 52 minutos. Um abraço para você que está levando de carona, você que está em casa, no trabalho, a dona de casa, a empregada doméstica, né? O amigo motorista, né? Obrigado pela tua companhia, né? Eita, gurizada, velho. Meu amigo Vivaldino, aí do terminal rodoviário também, né? Grande Vivaldino, velho. Obrigado pela tua sintonia. Tá bom, seu Vivaldino, 17 horas com mais 52 minutos. Nossa Senhora!
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1: Ah, Ribadão, olha, olha, 17h53, nós temos uma secretária do Amado Batista, vai ter golpe de mestre, daqui a pouco vai ter mais modão aí, pessoal pedindo, né, e nós vamos rodando pra caramba, alemão lá, né, alemão, podemos rodar uma toalha branca, molhada e muito mais, tio Nadinho Almeida, como é? Ah, tio Nadinho, como é que tá? Isso.
5: Uma do Mano Lima, pode ser?
1: Pode, pode, aham.
5: Manda lá pro Baixandão, lá pro seu Ito, pro Guto, pro Chitora Bolante, pro Gilberto, pro André.
1: Deixa pra nós.
5: Beleza, guri? A todos que estão vindo a programação aí.
1: Mas que tal?
5: Florida Night, Patrão Elias. Aquele abraço. Matando, ele falou, vamos com uma branquinha.
1: Mas né? Carcula, Santana, olha, pode ir, rapaz, deixa eu ver quem mais aqui. Boa noite, Márcio, meu irmão, não sabe, é Poito lá de Lacer Lopes, é o Bruno de Floripa. Alô, Bruno, como é que tá? E também dois dentro de casa, lá quebrando tudo já. Boa noite, mande cordiona alma viva com porca veia, fazendo um revirado no fogão a lenha, né? E ter escutando mais, ó, Claudete da Silva, ó, Claudete, mas um revirado foi mais boa do mundo, né? Meu Deus do céu, tá bom, Claudete? Um abraço pra vocês. Amado mais, amado Brasil, já vai ter golpe de mestre, já tem a roda do anjo e assim, né? Vamos indo, né? Vamos perdendo, devagarinho, no mais, né? Tem umas 19, quarta às 6, umas 18.
8: Ela já chega tão meiga e tão bela. Esse
1: aqui também vai dar pra Claudinha e pra Cranciele também. Pessoal, tá com o radinho no 12.
8: Mesma delicadeza. E depois na sua sala ao lado, atende o telefone e anota os recados.
1: Segura essa, meu amigo Bruno, pessoal de Floripa, então.

0: Secretário.
1: Alô, amado Brasil, secretário Vivardino, tá convivendo a audiência. Ô Teixeira, quem tá inventando aí com esse curio aí no Parisol, tem boa tarde, bom dia, boa noite.
2: Ô, Márcio Pedro, boa tarde.
1: Tarde.
2: Estamos aqui em Roda do Fogo, comendo pinhão e tomando vinho com coca.
1: Ai, antigamente eu tomava, velho, tal de porta aberta, mas aí quando eu chegava em casa, a porta sempre dava fechada, né? Eita, mundão, velho, acordei louco, né, Ito, velho? Que deu, Ito? Que deu aí?
3: Manda um abração lá pro Bruno e a Daiane lá, minha filha, pro Filmas Pedro.
1: Tamo ouvindo,
3: logo estarão aqui, trazendo meus netos aí pra mim. Tem um que eu não conheço, né?
1: Bem, vai dar,
3: tô louco pra conhecer.
1: Mas coitado deles,
3: dá um abração pra eles lá, da Daiane e o Bruno.
1: Alô,
3: Deus abençoe, Daiane, eles lá.
1: Alô, Bruno.
3: Tão Daiane, vindo. Traga a Manuzinha pra mim conhecer, a Manu.
1: É, olha, viu, eu trago aí. Deixa eu ver a Carla aqui. Minha mãe tem uma amiga aqui de Lages que se chama Edith. Bom, Giovanni, ela está conseguindo, não está... Ah, então esse aqui vai conseguir encontrar alguém, mas nós passamos pro jornalismo, cara, que nós encontremos. Que nós encontremos tudo, né? Vamos lá, né? O golpe de mestre já a hora do Ângelo. Vou dar em volta com muito mais modão, gente. Até umas 19, mais ou menos. Não.

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todos os amigos ouvintes que nos acompanham através da Rádio Capinzal para mais um momento da Ave Maria, o meu boa noite, salve Maria. O anjo do Senhor anunciou a Maria e ela concebeu do Espírito Santo. Ave Maria, cheia de graça, o Senhor é convosco. Bendita sois vós entre as mulheres e bendito é o fruto do vosso ventre, Jesus. Santa Maria, Mãe de Deus, rogai por nós, pecadores, agora e na hora de nossa morte. Amém. Eis aqui a serva do Senhor, faça-se em mim segundo a vossa palavra. Ave Maria, cheia de graça, o Senhor é convosco. Bendita sois vós entre as mulheres, e bendito é o fruto do vosso ventre, Jesus. Santa Maria, Mãe de Deus, rogai por nós, pecadores, agora e na hora de nossa morte. Amém. E o Verbo se fez carne e habitou entre nós. Ave Maria, cheia de graça, o Senhor é convosco. Bendita sois vós entre as mulheres, bendito é o fruto do vosso ventre, Jesus. Santa Maria, Mãe de Deus, rogai por nós, pecadores, agora e na hora de nossa morte. Amém. Rogai por nós, Santa Mãe de Deus, para que sejamos dignos das promessas de Cristo. Amém. Oremos. Derramai, ó Deus, a vossa graça em nossos corações, para que, conhecendo pela mensagem do anjo a encarnação do vosso Filho, cheguemos por sua paixão e cruz à glória da ressurreição, por Cristo nosso Senhor. Amém. Queridos amigos ouvintes, hoje nós vamos conhecer mais um pouco sobre a história de Maria de Nazaré, essa jovem hebreia de Nazaré. Seu nome era Maria, uma jovem hebreia de Nazaré, de uma família simples, vinda da periferia da Galileia, um povoado agrícola e de artesãos. Pertencer a Nazaré, vilarejo desprezado, desconhecido e sem história, era ser gente comum, de vida simples, sem conhecimentos teológicos. Como toda mulher judia, Maria praticava a religião hebraica, era de oração, elevava suas preces e professava sua fé no Deus único. Frequentava a pequena sinagoga, onde aprofundava-se no conhecimento das Sagradas Escrituras e nutria a sua esperança ao memorizar as orações dos Salmos na escuta do livro do profeta Isaías. Maria, ela foi predestinada aos planos de Deus, porém, desde sempre esteve predestinada aos planos de Deus, não só para colaborar na salvação do seu povo, mas de toda a humanidade. Pelo pecado original, o ser humano se tornou sujeito ao erro, mas em Maria se concretiza a promessa de Deus. Ela nasce sem mácula, com a graça original. A simples jovem de Nazaré é superior a toda a criatura, inferior somente a Jesus Cristo. Por isso é chamada de Imaculada Conceição. O Espírito de Deus que pousou sobre a terra, que era sem forma e vazia, cobertas pelas trevas, trouxe a vida e tudo se fez. Por isso podemos dizer que Maria, ela é cheia de graça. Na vida que segue, em seus afazeres domésticos, de repente lhe aparece uma criatura sobrenatural que fala com ela, que significa, teriam essas palavras: cheia de graça, encontraste graça diante de Deus, conceberás e dará à luz um filho. Ter a graça significa receber de alguém o favor, a bênção, a bondade, a bênção, a bondade, né? E a saudação, que evidencia a presença do Espírito Santo de modo muito particular em Maria. Dizer cheia de graça é, portanto, dizer cheia do Espírito Santo. Maria de Nazaré diz sim a Deus, né? Maria que vai fazendo esta experiência de Deus, né? Dizendo seu sim ao projeto dele. Nenhum entendimento, Maria de Nazaré diz sim a Deus. Então o Espírito desce sobre ela e o Verbo se faz carne e habita entre nós. Não sabia ela que ao dizer sim, mudaria a direção da sua vida e também de toda a criação da humanidade inteira para sempre. Maria é totalmente cheia de graça. Essa graça transborda na pessoa de Jesus para toda a humanidade.
Por isso é que, na descida do Espírito Santo, lá estava Maria junto aos apóstolos para receber essa luz que vem de Deus, que vem da graça do nosso Pai querido, né? Então, queridos amigos ouvintes, né, nós estamos chegando, né? E também vamos falar um pouco também de Maria. Maria, cheia do Espírito Santo, é a primeira a fazer a experiência de Pentecoste. O Espírito de Deus, que atua em Maria, vai agindo e preparando os eleitos para a missão, como aconteceu com João Batista, o percurso da vinda de Jesus. Ela comunica com sua simples presença a saudação ao Espírito Santo. Isabel e o filho em seu ventre ficam cheias desse Espírito, uma missão que não exclui a dor, o desprezo e nem a morte. Maria experimentou a espada ao traspassar a sua alma ao ver seu filho morrer na cruz. Naquele momento de dor, porém, de pé recebe do filho a missão da maternidade espiritual de toda a humanidade, quando ele diz: mulher, eis aí o teu filho. Com essa gratidão a Deus, de Maria que vive essa experiência do Pentecoste, Maria, a mulher da esperança também, peçamos que ela interceda por cada um de nós nas nossas missões, onde quer que nós estejamos. Então, a todos vocês, amigos ouvintes, meu boa noite e salve Maria.

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4: Entre lágrimas e saudade ficam os momentos que nunca serão esquecidos. E Nelves e família agradece de coração todo o carinho, amor, apoio e solidariedade que recebemos nesse momento de despedida do nosso querido José Mauro. Nossa sincera gratidão a todos que estiveram ao nosso lado com palavras, orações e gestos de conforto. Esperamos que toda a semente do bem que ele plantou ao longo da vida permaneça viva no coração de cada pessoa que teve sorte de conhecê-lo. E convido para a missa de sétimo dia na próxima quinta-feira às 19h30 na Igreja Matriz, São Paulo. Apóstolo, 18 horas mais 12 minutos.
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4: Olá, são 18 horas, 13 minutos. Alô, meu amigo alemão, lá em Paulo Lopes. Alô, Dona Alessandra, um abraço. Ah, pro Bruno também, né? O pessoal tá em Floripa lá, acompanhando. Eita, mundão, né? Que maravilha pra vocês. Já vai ter a toalha branca, né? É, o alemão vai dizer que sujou, vai sujar a toalha aí, alemão. Abraço o povo aí de toda a nossa grande e imensa região. Obrigado ao povo que sempre liga na programação da Capizar FM. Feito a você, compadre Nego Velho, tá lá no Erechim, chove pro Erechim, né? Aqui também, ó, meu do céu. A derrepiamos se chover mais, eu aviso. Mas precisa hoje, amanhã, depois, calculo eu que já vai dar uns tempos louco de banho. Alô, Vivaldino aí da rodoviária. Obrigado, Vivaldino! Meu amigo Rocket lá no Portugal também, né?

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1: O filho Luiz Carlos Ziz comunica o pesar acontecido de sua mãe, Orminda Ziz, ocorrido no hospital em Toledo, no Paraná. Sepultamento será no cemitério central de Toledo. Comunicamos o falecimento de Orminda Ziz, né? Aos familiares e amigos, as condolências da Capinzal FM.
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1: A esquentar, né? Mas que coisa louca de boi, né? O tio Ito Vé diz que tem mais um lá ouvindo nossa no Clorips, né? É o... Como é que é o Nene, né? O sogro do Bruno, como é que é? Parente do Bruno, alguma coisa? É o Nene, é isso, Ito? Tem mais um lá, é o tal de Nene, mais um que tá acompanhando nós lá. Ô, alemão, velho, tu arrumou um aí pra nós, né? Manda me dizer bem certinho como é que é esse altar de Nene mesmo lá, tio Ito, velho. Pode mandar um áudio, não tem problema, é mais um ouvinte com nós, né?
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1: Ô, sofrido, meu bem... Foi a cor que eu mais amei, mais a cor, velha, né? Oi, Ito, não liga, não consigo atender aí a ligação. Manda um áudio, Ito. Manda um colega, Marco Pedro Nascidoni. Tá frio aí, Marco Pedro? Tá frio aí ou não tá? Mas, tá meio friozinho mesmo, né? Ai, validade.
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1: da rosa branca.
9: Linda
1: flor, meu dele, caiu Ito, vai tá antenado com nós, né? É, tá aí, tô.
10: Pô, mas o PC Taura aí é o pai do Bruno.
1: Ah, o pai do Bruno. Ah, então o sogro da tua filha, ela mais que tá, nome do céu. Dá um abraço pra ele lá, né?
9: Por elas.
1: Amor bem, ô. Esse nene tá bem de amigo, Ito, tá muito bem, né? Ai, validade. E aí, Vivaldino, até as 19 aí no lanche da Rodové com uns bolinhos de carne e muito mais, né? De vez em quando, né, Ito? Vamos nem saborear um, né? Mas aí, Ito, é, volta de dente novo, né?
9: Por ela
1: eu tenho sofrido e muito. muito ainda vou sofrer. Diz que na minha terra é assim, né? Vamos mandar isso que o pessoal pediu aí, vai pra Claudete da Silva, tá, pra toda a turma aí, ó. Isso, pessoal do João Melancia, já chegou em casa, João?
11: Boa noite, bom dia, Márcio, João.
1: Certo,
11: meu amigo.
1: Chegou em casa?
11: Vou rodar pra nós hoje, moreninha linda.
1: Do meu bem querido, é triste a saudade.
11: Manda pra nós, pra minha esposa, Bônia Machinada da Silva, na Vila Almeida. O Anacleto, o Henrique Murim.
1: Aham.
11: Garcia, Marcão da Luz e demais ouvintes. Tá, Tchaca,
1: beleza,
11: meu amigo.
1: Beleza, João.
11: A chuva? Bom demais, né, Márcio?
1: Tem
11: sol, ótima noite.
1: Tem sol, João. Tem sol, João.
11: Cheguei agora, rapaz, com uma chuva, velho, que Deus abençoe.
1: Não, que Deus abençoe.
11: E o Tio Ito também, né, Márcio?
1: É, não, o Tio Ito lá na minha terra é assim, João. Alimento, meu bem. Eita, mudar a leite, compadre negro, mas vai desse jeito. Vai mandar um abraço pro Paulo Roberto, vai dar sim também. Alô, Paulo, velho, como é que tamo, meu guri? Demônio, velho. Aí, zap.

Vamos lá, né? Na minha terra, acima da... Mas o Joãozinho, né? O Joãozinho acompanha nós também, mas... Ah, Joãozinho! Opa! Já nós vamos rodar a cadela vai pro Joãozinho, né? Cadela vai, daí vai pro Ito, que vai despencar, morra abaixo, né?

0: Do meus bem querida, tá moreninha linda, Loma no Garcia, mas tá, já vai ter um tropeiro velho, com certeza. Isso, deixa eu mandar aqui quem tá com nós também, acompanhando, meu amigo Xandão, como é que tá, Xandão?
1: Boa noite,
0: Xandão.
1: Tô ouvindo aí, mas não aguentei sem mandar uma mensagem.
0: Como é que tá?
1: Você lembrar de nós, não lembro. Mas
0: homem do céu, que demônio.
1: Você tá dizendo que o Ito trocou a ponte.
0: Ah, trocou.
1: Tá, galo velho, um abraço pro seu Ito lá, pra dona Inês. Um
0: abraço
1: aqui também, aí, meu patrão.
0: O Ito tá mordendo tudo.
1: O patrão Elias, Chico Carabolante, lá no cozinho, manda lá pro... Guto velho, bicho do mato.
0: Mas homem do céu.
1: Manda aí pra todos os amigos aí. E pra nós aqui no Parque Jardim Ouro, tô aqui na casa dos pretos.
0: Mas
1: meu
0: olha,
1: patrão,
0: o Naru. Tá, Naru lá.
1: Tamo aí tomando uma pinga aí, te ouvindo na programação da Poderosa
0: 102. Tá, mundão velho.
1: Manda pra gente, já que tá propício. Dia de chuva.
0: Mais caro.
1: Walter Moraes aí, se for possível, eu agradeço. Forte abraço. Mas,
0: com certeza, meu amigo velho. Daqui a pouquinho nós já vamos ter também o tropeiro velho, vai ter cadela vai, muita moda bonita, por exemplo, no tempo, né? Eu vi quem mais tá presente com nós aqui, ó, é Magda e Loarte também, vamos ver quem que é aí. Boa noite, tudo bem?
2: Boa tarde, tá... boa noite.
0: Tudo bem?
2: Aqui é de Florianópolis, é o Neno do bar.
0: Ô, Neno!
2: Pai do Bruno.
0: Ah, amigo do Ito, né?
2: Quero mandar uma música aí pro Ito.
0: Tá bem.
2: O alemão.
0: Tu tá bem de amigo.
2: Tá bom? Bota uma música aí pra nós aí.
0: Uhum.
2: De Milionários é Rico.
0: Mas, cara.
2: Qualquer uma delas. Tá bom?
0: Deixa pra nós.
2: Obrigado.
0: Mano. Valeu, alemão. O que que deu, Ito?
3: Ô, Xandão, pode vir carne depois, velho, agora.
0: É, não. Ito, pelo amor de Deus, Ito, te cuide, Ito. Hoje amanheceu chovendo. Acabou, tem tropeiro velho. Ô, Joãozinho, vai esse aqui, ó. Acabou, tem tropeiro velho. Depois da prisão do tempo, né? Daí vai ter Milionários é Rico lá, tem o alemão, né? O Nene, né? Gurizada, o Nene do bar lá no Floripa, velho. Né? Mas que tal, meu gurinho? Segura essa, meu amigo Vivaldino.

0: Porque amanheceu chovendo. Olha aí, né? O nosso grande amigo, compadre, irmão, nego da gaita, comadre Ney, tiveram com nós ontem lá no Lajeado Mariano. E é o seguinte, estamos mandando um abraço para todos aqueles teus amigos e do Barro Preto que vocês nos apresentaram, né? E queremos agradecer muito que voltamos para Erechim Leves pelo grande número de pessoas que conhecemos. Com certeza, são amigos nossos e amigos de vocês também, né? Isso, não tem dúvida nenhuma. Tá bom? Obrigado aí pelo carinho, pessoal, lá do Erechim, né? Meu compadre Negro e a comadre Neide, que vão estar conosco no dia 14 de junho, aí na sede do Vasco, e mais um grande primeiro encontro de gaiteiro e violeiro que a Capinzal FM está promovendo aí na sede do Vasco. Vai ser, né? Primeiro dos muitos que virão pela frente.
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0: e vamos lá, final de tarde com chuva, 17 graus nesse momento. Chove bastante, né? Meu amigo Coutinho, conta pra nós como é que vai se comportar o tempo para as próximas horas aí. Boa noite, Coutinho, tudo certo?
2: Boa noite. É, o tempo segue no geral ainda com chance de chuva, com ou sem trovada, nessa terça, com período de melhora, temperatura amena. Na quarta, melhora, fica friozinho, pode ser que não passe muito, não baixe muito de 10 graus, mas fica com um clima assim, mais frio na quarta-feira e provavelmente não passa muito dos 18, 20 graus. Na quinta-feira, tempo bom, pode ficar abaixo aí dos 5, 7 graus e 22, 21, 23 à tarde. Na sexta-feira também, frio de manhã, quentinho, agradável à tarde. E mesma coisa no fim de semana, onde também. Então, temperaturas bem típicas de maio. De manhã cedo, frio, e à noite também. E à tarde, agradável. E tempo bom, quarta, quinta, sexta e fim de semana. Da Climatea, Ronaldo Coutinho.
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0: 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Um abraço aí pro meu amigo Wilson Bonato. Como é que tá, seu Bonato, velho? Obrigado aí pela companhia. Mas, tio Bonato também, sempre com o Radinho 12. Companhia Nósia, um abraço, Bonato, obrigado pela companhia de vocês, e lembrando que o Gringo Móveis, tudo em móveis eletrodomésticos, que é a melhor qualidade para você comprar e economizar. 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
3: Mas que tal que sim, que não, né? 18h40, alô, Mano Garcia, já vamos rodar o Tropeiro Velho, vai ter Madonna Inês que gosta, hein? Pois tem Emílio Rick, José Nádio, pessoal lá de Floripa, deixa eu mandar mais uns abraços aqui pra esse povo amigo, né? Ô, Nodolino, ô, seu Nodolino, quanto tempo, como é que tá o senhor? Tá bem?
4: Boa noite, Marcelo.
3: Tudo certo, Nodolino? Tudo bem, graças a Deus,
4: João. Mas o Pedro, roda um Tiburcio da Estância aí pra nós aí. Coutinho, eu tava mandando a previsão errada aí, homem. O que que deu aí? Que tá mandando ele quarta-feira aí.
3: Não, mas...
4: Qualidade,
3: homem. Não, mas ele... Você que escutou errado. Eu até vou colocar de novo aqui pra você, Nodolino. Ó, vamos colocar de novo pra você ver que o Coutinho, ó... Só pra ver, eu acho que ele parou terço, vamos ver aqui, ó.
5: Boa noite.
3: Vamos ver, ó.
5: É, o tempo segue no geral ainda com chance de chuva, com ou sem trovada, nessa terça, com período de melhora, temperatura
3: que é amanhã, mena. Viu, ó.
5: Na quarta, melhora, fica
3: frio.
5: Pode não, ser que não passe muito, não baixe muito de 10 graus.
3: Viu, mas... não, falou, ó, que amanhã, terça, vai ainda ter chuva, quarto, vai melhorar. Você que escutou errado, Nodolino, o que está acontecendo, homem do céu?
6: E aí, Márcio Pedro, boa noite, tudo bem?
3: Tudo bem, graças a Deus.
6: Uma música boa da programação. Mas, ó,
3: Canarinho, Canarinho, Pomerode velho, né?
6: Para todos os amigos do Capinzal e Ouro, minha esposa Lúcia que está escutando o programa também.
3: Beleza. Eu, Nodolino, mas, não, mas isso acontece, né, Nodolino? Acontece para nós sermos vivos, né? É, não...
4: Perdão, Márcio Pedro. Perdão.
3: É? Não, tem nada, Nodolino. Não, mas é bom a gente conferir, né? Esse dia atrás ele não mandou de sexta-feira santa, né? Que eu fazia já um tempo que tinha passado. Pode acontecer, né? Essa aqui é boa, Nodolino. Segura essa aqui é para todos nós, né? 18h42, 18h19.

0: 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Alô, meu amigo Cristino, como é que tá? Me tá com os parentes, com os cunhados, nome do céu.
1: Oi, que meu boa amigo Márcio Pedro, como tudo é que tamo, faceiro aí com essa suvarada?
0: Tô bonito, como
1: você. Eu liguei pra te pedir uma música, tô com dois cunhados aqui em casa, um ai, para comigo, o outro lá do Rio do Oeste.
0: O Rio do Oeste.
1: Acha uma música boa aí, manda pra nós, tudo de bom aí pra vocês.
0: Vamos rodar sim, ó.
1: E que Nossa Senhora Aparecida proteja você e nós também.
0: Que assim seja, meu irmão.
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3: Vamos lá, são 18 horas e 51 minutos, 9 para 19. O Nene, então, o pessoal de Colorim, lá pro Bruno, toda a turma. Leonardo Zé Rico, né? Falou que vai ter um minuto de Tiburcio para nós encerrar também o programa, né? Olha aí, milionário Zé Rico, o futuro é uma incerteza. Pode ter certeza que o futuro é uma incerteza. Eita, mundão, velho. Acaba não, mundão. 18h52, 8 para 19. Choveu o aviso.

0: Chore, é, tá cortando um pouco o Zé, ainda está a Copa do Mundo, né, minha gente? Barbaridade, né? Ô, Piazado, o que vamos fazer na Copa do Mundo aí?
1: Vamos lá, pessoal. Torcer nessa Copa do Mundo para o Brasil, ziu, ziu.
2: Brasil!
0: Mas a Piazada, é, vamos ver, tomar e começar o trago aí, alguma coisa, né?
1: Programa Morcipeiro.
0: Tá, sai daí, Piazada, pelo amor de Deus, vamos dormir, né?
1: Eu amo vocês.
0: Tá, vamos dormir, Piazada, que tá na Piazada, tô com fome, gosto de comer polenta, comer carne. Carne é melhor, né, Piazada? Carne é bem melhor do que comer polenta, será ou não?
3: Eu gosto de arroz doce.
0: Arroz doce, eu também gosto, é bom, né?
3: Eu gosto de polenta.
0: Ah, é?
3: Eu gosto de polenta com leite.
0: É verdade?
3: Eu gosto de polenta com leite.
0: Eu também, quem que não gosta, né? Quem que não gosta?
3: Polenta? Eu amo a minha mãe.
0: Ah, pela carne, pela carne, pela...
3: Eu gosto de carne.
0: Ah, do quê? Eu também, né?
3: Eu gosto de carne.
0: Pelo amor de Deus, Piazada, pai, me ajude, São Pedro. Faltando 5 para as 19 já. Estamos chegando ao finalzinho de mais uma Companhia de Dois. Eu volto amanhã, né? A partir das 4h30, né, Piazada?
3: Eu gosto de
0: quieto,
3: carne.
0: Quieto! Vai ter osso para vocês comer hoje. Um abraço e lembre Deus é por nós que acorda lá já chegando Pedro Tório Neto num garpão 102. Até amanhã, gente.
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0: Segura essa, Nodolino.

0: Boa tarde, queridos irmãos e irmãs. Que bom que você está aí nesta tarde de segunda-feira. E vamos juntos, nesta semana, mergulhar na Santíssima Trindade, já assinando também para Jesus Eucarístico. Então vamos lá, em nome do Pai, do Filho e do Espírito Santo. Amém. Santíssima Trindade, que invoco a cada início de oração, Pai, Filho e Espírito Santo, eu me coloco na tua presença, Trindade Santa, e peço, Pai Eterno, que eu continue nesta obra criadora e santificadora, que o mundo continue a ser construído e orientado para o bem. Jesus, que eu possa sentir e a humanidade a tua redenção, que a redenção conquistada na morte e ressurreição seja proclamada e chegue a todos os povos. Divino Espírito Santo, nós clamamos a consolação, a santificação, Santíssima Trindade, fonte de união e de eterno amor, abençoai-nos. Nossa Senhora, a primeira a experimentar a força da Santíssima Trindade, porque tendo sido criada pelo Pai, foi plena do Espírito e gerou Jesus Cristo. Nos ajude, Mãe, a mergulhar na Santíssima Trindade. Nossa Senhora, Mãe do Santíssimo Sacramento, abra nossos olhos para o Deus escondido na hóstia santa. Nossa Senhora do Santíssimo Sacramento, abra nossa mente para a divindade da Eucaristia. Como fruto desta Ave Maria, peça teu Filho por nós. Ave Maria, cheia de graça, o Senhor é convosco. Bendita sois vós entre as mulheres, e bendito é o fruto do vosso ventre, Jesus. Santa Maria, Mãe de Deus, rogai por nós, pecadores, agora e na hora de nossa morte. Amém. Santíssima Trindade, eu preciso de ti. Boa noite a todos.
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1: Capinzal FM, a hora certa. São 19 horas mais 6 minutos.

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1: Isso, gurizada, boa noite a todos. Hoje, segunda-feira, dia 27, 25 de maio de 2026. Serão muito bem-vindos, eu me chamo Pedro Antônio Toaldo Neto e tô chegando para te fazer companhia até às 21 horas com o meu, com o teu, com o nosso Galpão 102.
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1: Direção de rádio Luiz Pedro Escarton.
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1: Eu não venho vindo de muito perto e pra bem longe é que eu vou. Eu chego quando anoitece, quando amanhece, eu já não estou. Agradecendo mais do que imensamente a Deus por me dar esses pertences de ter a alma gauchesca em sangue catarinense. 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Gurizada, aquenta tua água, prepara teu mate, aumenta o volume do rádio e vem comigo, que nesse dia, nessa segunda chuvosa, vem chegando eles para brilhantar, para começar o nosso programa, Walter Moraes e o Dia de Chuva.

0: Magé.
1: Obrigado, Magé.
0: Obrigado, Magé.
1: Que honra cantar em casa.
2: Graças.
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0: 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Isso, gurizada, quando são 19 horas mais 24 minutos, hoje vamos estar por cá, vai estar aqui participando do nosso programa, o Evandro Rosa, também o Rafael Jumbelli, a gurizada da Estância GR, aluguel de gado, que nesse final de semana estará promovendo o seu terceiro rodeio. Isso vai ser ali no Parque da Expo Vale, no Parque de Exposições, Domingos Pelissaro. Começa nessa sexta-feira a partir das 17 horas e se estende até o domingo. E eles estão com uma promoção de carne mais do que especial. Hoje eles vão estar contando um pouco mais para nós, mas R$75 o quilo da carne. 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É louco de barato ou não é, Chico? 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
0: 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Então daqui um pouquinho eles vão estar por cá, contando um pouco mais, estendendo o convite. Segue na nossa audiência. Por aqui, vamos mandar um abraço. Pode deixar aí, Chico. Vamos mandar um abraço especial para o seu Valdomiro. Boa noite, seu Valdomiro. Tudo bem com o senhor? Opa, agora sim.
3: Roda de boi, Valdomiro da Rosa. Agradecer para todos os ouvintes aí.
0: Não peguei a música que o senhor quer, seu Valdomiro. Acho que cortou bem na hora. Mas vai um abraço especial pra ti, seu Valdomiro da Rosa. Por aqui também, meu amigo Xandão. Fala, Xandão, como é que estamos? Tranquilo e sereno?
4: Boa noite, meu patrão. Como é que anda? Tudo certo? Um abraço pro amigo, um abraço pros ouvintes aí da 102.3. Que diacho, eu gostava do meu Cusco. Bicho não tem alma, eu sei bem. Mas será? Que vivente tem.
0: Enzo, que Jássio, eu gostava do meu Cusco. Vamos trazer daqui um pouquinho pra ti, não. Vai lá também pro Henrique Tímido. Por aqui, vai um abraço especial, meu amigo João Maria. Boa noite, seu
5: boa
0: João.
5: Boa noite, Pedro Velho. Como é que tá, meu amigo? Boa chuva, né? Pedro, roda pra nós.
0: Só se for pra ti que tava dentro de casa, né, seu João Maria?
5: Roda a música, o Sidney Lima, pra nós. Calendário da Saudade. Oferecemos pro nosso companheiro lá, ó, das noites aí, ó. Nardim da Almeida, o tio Ito da Cerdópolis, o Xandão lá do Parque Jorge de Ouro, o Anacleto, o Garcia também, o Henrique Burinho e minha velha, a Vânia Machinada Silva e o Tchaca e quem estiver ouvindo o programa. Beleza, meu amigo, boa chuva, boa noite, Deus abençoe.
0: Beleza, meu amigo João Maria. Ô, João Maria, se o calendário da saudade é sertaneja, por mais que Sidney Lima seja um cantor de gaúchesca, essa é essa é sertaneja. Por aqui vai um abraço especial pra ti. Eu vou estar trazendo um Socando Canjica com o Tibur da Estância. Vai pra ti, beleza, meu parceiro? Por aqui eu quero mandar um abraço especial pro meu amigo Geto, que está ligadito conosco também, ao Jacaré, mas especialmente ao Geto, que nesse final de semana esteve conosco, né? Esteve fechado conosco lá no rodeio do Sentinela do Inhandava, lá no CTG de Maximiliano de Almeida, mas o evento foi em São José do Ouro. Vai um abraço especial pra ti. 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Abraço, Geto! Vamos trazendo um Mano Lima, um mal agradecida pra você.

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2: 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Quero mandar um abraço especial ao meu amigo Toninho Mascarello. Boa noite, Toninho. Tudo certo?
3: Boa noite, Pedro Antônio. Tudo bem? Manda uma música para nós escutar hoje aqui, Vaneira Grossa. Tá um amigo meu aqui em casa, vamos ofertar para ele o James Leal da Silva.
2: Deixa para nós, Vaneira Grossa, vamos achando por aqui. Vamos atracar para ti, meu amigo Toninho Mascarello. Quero mandar um abraço especial aqui também, lá pro seu Raul Lopes, lá no Zorteia. Pediu por trás o acordeon. Aí oferecendo para dona Irene Zanon, lá do Jardim da Serra, agradecendo a visita do final de semana. Vamos achando por aqui também, por trás da acordeona, né? Isso, vai tocando. Enquanto isso, Vaneira Grossa, vem os serranos.

aproveitar o momento, quero mandar um abraço especial, meu amigo Boca de Lata, né? O Everton lá no sorteio também tá nos agradecendo. Vai, um abraço pra ele.

0: pega no abraço?
1: Esse não pega.
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1: 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Por aqui, gurizada, vou trazendo lá pro Xandão, lá pro Henrique Tímido, que diacho eu gostava do meu cusco.
2: De Alci José de Vargas Cheuichi, que diacho eu gostava do meu cusco. Entendo. Envelheci entendendo. Bicho não tem alma, eu sei bem. Mas será que vivente tem? Que diacho, eu gostava do meu cusco. Era um guaipeca amarelo, baixinho, de perna torta, que me seguiu num domingo de volta de umas carreiras. Eu andava abichornado, bebendo mais que o costume. Essas coisas de rabicho, de ciúme, vocês me entendem? Ele entendeu. Passei o dia bebendo e ele ali, no costado, me olhando de atravessado, esperando por comida. Nesse tempo era magrinho que aparecia as costelas. Depois pegou mais estado, mas nunca foi de engordar. Quando veio o meu guisado, dei quase tudo pra ele. Um pouco por pena dele e outro, que nesse dia só bebida eu engolia, por causa dos pensamentos. Já pela entrada do sol, ainda pensando na moça e nas misérias da vida, toquei de volta pras casas. E vi que o cusco magrinho vinha troteando pertinho com um jeito encabulado. Volta pra casa, guaipeca! Ralhei e ralhei com ele. Parava um pouco, fugia, farejava qualquer coisa, depois voltava pra mim. O capataz não gostou, na estância só tinha galgo, mas o guaipeca ficou. Botei-lhe o nome de Sorro, as crianças de Brinquinho, mas o nome que pegou foi de Guaipeca Amarelo. Mas nome não é o que importa, bicho não tem alma, eu sei bem. Mas será que vivente tem? Ficou 6 anos na estância. Lidava com gado e ovelha, sempre atento e voluntário. Se um boi ganhava no mato, o guaipeca só voltava depois de tirar para fora. E nunca mordeu ninguém. Nem as índias da cozinha que indicava com ele. Nem ovelha, nem galinha, nem quero-quero, avestruz. Com lagarto era o primeiro, e mesmo pequenininho corria mais do que um pardo. E tudo ia tão bem. Até que um dia azarado, o patrãozinho noivou e trouxe a noiva para a estância. Era no mês de janeiro, os patrão estavam na praia, e veio um mundo de gente, tudo em roupa diferente, até colar homem usava. E as moças meio peladas, sem ser na hora do banho. Imagino lá no arroio o retoço da moçada. Mas bueno, sou do outro tempo, das tranças e saia rodada. E até aí não tem nada, que a gente respeita os brancos, olha e finge que não vê. O pior foi o meu cusco, que não entendeu, por bicho, a distância que separa um guaipeca de peão da cachorrinha mimosa da noiva do meu patrão. Era quase de brinquedo a cachorrinha da moça. Baixinha, reboladeira, pelo comprido e tratado, andava só na coleira e tinha medo de tudo, por qualquer coisa acuava. Meu cusco perdeu o entono quando viu a cachorrinha. Eu lhes juro que a bichinha também gostou do meu baio, mas namoro só de longe, que a cusca era mais cuidada que touro de exposição. Mas numa noite de lua, foi mais forte a natureza. A cadela estava alçada e o guaipeca atrás dela entrou por uma janela. E foi uma gritaria quando encontraram os dois. Achei graça na aventura. Até que chegou o mocito, o filho do meu patrão, e disse para o Vitalício, que tinha fama de ruim: beneficia o guaipeca para que respeite as famílias. Parecia até uma filha que o Cusco tinha abusado. Perdão, lhe disse. O coitado não entende dessas coisas. Deixe que eu leve para o posto do fundo com meu compadre, depois que passar o verão. Capa o Cusco, Vitalício. E tu, pega os teus pertences e vai buscar o teu cavalo. Me deu uma raiva por dentro. Descer assim, despachado, por um piazito mijado e ainda usando colar. Mas prometi aqui pra dentro, mesmo filho do patrão, no meu Cusco ninguém toca. Pego ele, vou-me embora e acabou-se a função. 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Bicho não tem alma, eu sei bem. Mas será que vivente tem? 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Nisso, ouvi a gritaria e os ganidos do meu Cusco, que era um grito de susto, de medo, um grito de horror. Toquei a espora no ruano, mas era tarde demais. Tinham feito a judiaria. E o pobrezinho sangrava. Sangrava de fazer poça e já chorava baixinho. Peguei o Cusco no colo e apertei o coração. O sangue estava fugindo, não tinha mais esperança. O Cusco foi se finando e os meus olhos chorando, chorando que nem criança. Que diacho, eu gostava do meu Cusco. Bicho não tem alma, eu sei bem. Mas será que vivente tem? Nessa hora desgraçada, o tal mocito voltou pra saber pelo serviço. Botei o Cusco no chão, passei a mão no facão e dei uns gritos com ele. Com ele e com o Vitalício. Ele puxou do revólver, mas estava perto demais. Antes que a bala saísse, cortei ele para matar. Foi assim, bem direitinho, não tô aqui para mentir. 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
1: Vem chegando o Tordilho Negro, vai especial, meu amigo Marcelo da Silva lá do Parisodo, que pediu o Tordilho Negro e tá chegando pra ti.

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1: Isso, gurizada, 8:25 e como prometido, tá por aqui o Evandro Rosa, né? Patrão do Rancho de Boiadeiro e também promotor, um dos sócios proprietários da estância GR Aluguel de Gado. Boa noite, Evandro, boa noite, Preto. Dá seu boa noite, estende seu boa noite por aí.
2: Boa noite, Pedro. Boa noite aos ouvintes da Rádio Capinzal. Primeiramente, aí, agradecer ao convite e ao tempo disponibilizado aí pra gente estar divulgando aí o nosso evento do final de semana, hein?
1: Certo, certo. Evandro, juntamente com o Rafael, proprietários da estância GR Aluguel de Gado, uma revolução, né? Aqui para nossa região, a gente só escutava falar para fora, poucos, até o JB, outros mais longe, né? E revolucionando, dando oportunidade para mais pessoas, para mais entidades fazer rodeios na nossa região, né, Preto?
2: Ah, sim, com certeza. Graças a Deus aí já vai pro terceiro ano que a gente... Acabou optando por começar com esse trabalho, né, de fazer o aluguel de gado para eventos, né, para rodeio, né. Então, a gente já tem aí a agenda para a próxima temporada, né, o próximo verão completo aí, né.
1: Exatamente. Então, Preto, nesse final de semana, na sexta do dia 29, a partir das 17 horas, acredito eu, que seja 18 horas, isso?
2: Isso, em torno disso, né, Pedro Antônio? A gente provavelmente, como bastante gente nos procurou, já avisando que vem na sexta-feira, e pra gente poder agradar todo mundo, que é o objetivo da gente, né, agradar quem vem no nosso evento, provavelmente a gente comece um pouco antes com alguma laçada, um esquenta-braço que a gente chama, né, que é uma laçada extra ou que tá no convite do rodeio, né? E daí sim, a partir das 17, 18 horas aí começa a programação, digamos, do convite, né? Que é aquela laçada do individual aí que paga os R$2.000, né?
1: E logo de barato, o rodeio mais barato do ano aqui na nossa região, podemos dizer até do estado, né, Preto? Com o valor subindo, né, em todas as modalidades, um dos rodeios mais baratos do estado, podemos dizer assim, né?
2: Acredito que deve ser. A gente até apanhou no convite, né? Que realmente é um rodeio barato, né? Que a gente está disponibilizando. Como é gado próprio, né? Então a gente consegue fazer isso porque não tem, digamos, o aluguel do gado, né? Por isso a gente consegue disponibilizar e tá fazendo, né, um rodeio com esses valores de inscrição aí bem abaixo do que é comercializado, né?
1: Então, nesse final de semana, do dia 29 ao 31 de maio, no Parque de Exposições Domingos Pelissaro, ocorrerá o terceiro rodeio da estância GR Aluguel de Gado, né? Começa na sexta-feira com as modalidades oficiais, conta mais com a laçada individual, esquenta-braço individual, no sábado as modalidades oficiais. Conta pra nós um pouquinho mais do que acontecerá no evento, as atrações pro povo em geral, pro público. Tem um atrativo bem diferente, que é a questão do valor da carne, né, Preto?
2: Isso, Pedro. Então, a gente optou aí, até bastante gente nos pergunta, é real o que vocês estão fazendo? E a gente confirma, porque é real, é uma coisa que foi ser programado para estar podendo fazer esse valor, né? Então, para quem ainda, de repente, não adquiriu a ficha, né, e tem interesse, né, pode nos procurando, então, comigo ou com o Rafael. E a gente tem os pontos de venda dessas fichas, que é na CR Bebidas, aí no acesso a Piratuba, na saída para Piratuba. Em Zortea a gente tem as fichas disponibilizadas no Salão da Lauriane Borsatti e na Casa de Carnes Roça aqui em Capinzal, né, ali em frente a Manfred, também tem as fichas disponíveis. Esse valor dos R$75 antecipado, é um churrasco de 2,5 kg, é um churrasco padrão, a gente vai estar fazendo a venda até na quarta-feira. Então, até na quarta de tardezinha, de noite ali, a gente vai estar comercializando nesse valor. Após isso, daí não tem mais ficha antecipada, né? É somente lá daí a compra na hora, né? Outra coisa que a gente frisa, a gente está fazendo isso, né, e comercializando nesse valor, mas é para ir almoçar no rodeio. A gente não vai disponibilizar carne, digamos assim, eu quero ir lá e pegar a carne crua para levar para casa, um exemplo. A gente não vai estar liberando isso, tá? Então, a gente já explica para quem compra, né? Quem compra é para almoçar no rodeio. Não é para levar para casa, digamos, né? Nem crua e nem assada. Tem que almoçar no rodeio.
1: Certo, né? Um atrativo mais do que diferente. Hoje, R$75, 2,5 kg de carne, né? Tá louco. Louco de especial para chamar o povo, é para agradar o povo em geral, agradar também aos lançadores, que para quem faz parte do evento, né, Preto? Também no domingo à tarde haverá outro atrativo para o povo em geral, para a comunidade. Conta para nós também.
2: Isso, Pedro. No domingo à tarde, então, a partir das 2:30, a gente tem um matinê gratuito, né? Como já é, digamos assim, tradicional nos eventos que a gente faz. Então, é o matinê com o musical JLE, aqui de Capinzal. É um evento que é gratuito, ó, aberto. E mais tarde, às 18:30, daí sim, a gente tem um matinê, que daí é no salão, digamos, lá da Expovale, onde a gente vai ser o fechamento do rodeio com a banda Energia Nova e o grupo Sina Gaúcha. Esses daí sim é por ingresso, né? Até quem queira comprar antecipado, é um valor de R$25. Já está disponível ali na CR Bebidas, ali com o Ricardo, o pessoal deles ali que está promovendo junto com nós. Sem precisar, pode procurar eu, pode procurar o Rafa também, a gente tem. Então, fica um atrativo a mais aí, né? Que é um matinê para nós fazer o fechamento do rodeio, né?
1: Exatamente. Evandro, vocês que já fazem dois eventos ao ano, vamos estar aproveitando a oportunidade, né, para estar mexendo com esse assunto também. Esse ano, o duelo Rei do Vale, que sempre acontecia em Capinzal, ano passado, acredito que, se eu não estou enganado, mais de R$80 mil em prêmio. Esse ano, transferido então para Jaborá. Estende o convite, aproveita a oportunidade, estende o convite. E quanto motivo, né, também, porque foi para lá, né?
2: Isso, Pedro. A gente tá montando o convite, né, do Rei do Vale, então provavelmente a gente vai largar o convite lá no evento. Vai estar largando a programação, a premiação, tudo, né? Então a gente optou por trocar o local de tá fazendo, não vai ser feito aqui em Capinzal, e sim no Parque de Jaborá. Pela estrutura de lá, né? Uma cancha coberta é uma garantia a mais, porque a gente dá uma premiação então diferenciada, digamos, né, de um rodeio normal aí. Então, no último que a gente fez aí foi mais de R$80 mil em prêmio, né, premiação garantida. E tivemos o azar também, né, de pegar aí um 3 dias de chuva, né. Então, devido a esse motivo, né, para a gente proporcionar melhores condições para quem vem, porque daí aí abrange um evento assim que é regional, digamos, né, não é mais local, para a gente poder dar essa opção melhor aí aos laçadores, a gente entrou em contato com a administração de Jaborá e acabou acertando, né, e alugando o parque para fazer no parque então de Jaborá. Mas aí esse, quando a gente tiver a programação, aí a gente vai estar largando mais para frente, né?
1: Certo, e não tem um spoilerzinho, vai ser mais de 80, vai ser, eu fiquei sabendo que esse ano vai ser mais de R$100 mil de prêmio, procede, Preto?
2: Não, ainda não tá fechado o convite, a gente vai estar fechando essa semana, né, mas no final de semana aí já vai estar rodando aí o...
1: Já divulgamos por aqui aí também, né? Evandro, outra questão, a gente já vai estar largando aqui. Quem quiser adquirir as fichas do churrasco até quarta-feira, então, antecipado, R$75, vale no sábado e no domingo também, né? Pra almoçar no rodeio.
2: Isso, a gente tem separado as fichas, né? A ficha do sábado é uma e a ficha do domingo é outra, né? Até pra gente poder, digamos assim, ter um controle sobre o que é precisa assar num dia e o que precisa assar no outro, né? Então, a gente tem as fichas tanto pra sábado quanto pra domingo. É o mesmo valor, R$75, mas são fichas diferentes. Então, quem procura, às vezes, eu quero comprar, já compra certinho se é pro sábado ou se é pro domingo, né? Ou se é uma pra cada dia que a pessoa quer, pra não, às vezes, você perder, eu peguei uma ficha do domingo e vai no sábado, né, procurar pra retirar lá, pra almoçar, que daí procura com antecedência pra fazer essa troca, se caso ocorrer, né, vai mais cedo pra que a gente possa se programar, porque senão a gente vai assar certinho o que tá vendido por a cada dia, né.
1: Certo, certo. Preto, vamos continuar na questão da carne. a carne vai ser por conta de qual é frigorífico, vai ser da tropa de vocês. Tem bastante gente que tá com essa pergunta, até veio atrás de mim perguntar de quem que vão pegar a carne, se vai ser boi a pasto, boi de grão.

0: mesma carne que a gente vai estar disponibilizando lá no parque no sábado e domingo, a mesma qualidade que você adquire na Casa de Carnes Roça é a que vai estar sendo entregue assada lá no parque.
1: Então, segue o convite a todos os que estiveram, ao público em geral, aos lasadores também. Vamos estendendo o convite nesse final de semana. A partir de sexta-feira começa o terceiro rodeio da Estância GR. Vai ser um rodeio para agradar todo o povo, os lasadores, vai ser para agradar o público em geral. Vai ter matinê gratuito com JL no domingo, vai ter um matinê também com Cine da Gaúcha e Energia Nova a partir das 18h30 do domingo também. No sábado vai ter as laçadas normal, no domingo também, para o povo que gosta. E o tempo tá prometendo ajudar, vai ser tempo bom, é o que promete os meteorologistas, né, Preto?
0: Olha, graças a Deus a previsão tá colaborando, né? A previsão que a gente tem aí pro final de semana é tempo bom, né? Então, eu acredito que pouca gente, talvez que esteja nos escutando, não conheça o parque que a gente tem lá, né? Mas é um parque magnífico, eu diria assim, né? A sombra ainda tem, por mais que as platanas já tá caindo aí, estamos chegando pro outono aí, tá caindo as folhas, mas ainda vai ter uma sombra bem boa. A gente teve lá hoje fazendo algumas melhorias no parque pra poder melhor atender tanto os laçadores como o público em geral. Então vai ter a carne, além da carne a gente tem todo o serviço de copa, cozinha, quem precisar de maionese, de pão, de cuca, de salada, enfim, tem tudo que tiver numa festa, pode ir só com a fome e os talher que o restante tem lá no parque. O intuito realmente de a gente estar fazendo a carne nesse valor é para a gente levar o público em geral para que, de repente, ainda não foi num rodeio, que vá conhecer a nossa tradição, a nossa cultura, que a gente tanto ama e briga por ela e defende. Então, que cheguem no parque lá no sábado, no domingo, ou se puderem ir nos dois dias. De repente, o público em geral, quem quer ir acampar, tem todo o serviço, tem lá de copa de cozinha, tem banheiros, tem chuveiro, tem tudo disponível para quem quiser, de repente, não precisa ir laçar e sim, só quer ir lá para ir acampar, para ficar num acampamento, que se sintam à vontade.
1: Passar um final de semana é diferente, né, Preto?
0: Exato, a gente tem mesa, temos o barracão com mesa, embaixo das árvores a gente colocou as mesinhas de concreto agora por último ali, então... Vamos estar disponibilizando mais mesas lá embaixo das árvores para quem queira almoçar numa sombra aí, né? Então, acredito que quem for vai ser bem recebido e com certeza vai sair de lá contente.
1: Vai sair contente, pode ter certeza. Então, segue o convite dos dias 29 a 31, esse final de semana, gurizada, de maio, esse final de semana, vai ter o terceiro rodeio da Estância GR Aluguel de Gado. Rodeio completo para a família inteira, ainda restam fichas, até quarta-feira vai estar sendo comercializado fichas de churrasco, R$75, 2,5 kg, churrasco padrão, gurizada, gado a pasto com o selo de qualidade da Casa de Carnes Roça. Preto, agradecimento, convida mais uma vez o povo para ir participar e prestigiar o seu evento.
0: Então o convite fica, né, novamente a todos os que estiverem escutando, que são competidores, que vão vir para laçar. E também o convite é a todo o público em geral que está nos escutando, que derem uma passada no parque aí, na sexta, sábado e domingo, a gente vai estar por lá e serão bem, bem recebidos. No que precisarem, nos chamem, nos gritem, que a gente vai estar lá para estar acolhendo da melhor forma possível. Desde já também agradecer aí ao espaço, né, cedido pela rádio para a gente poder estar divulgando nosso evento, né, que dessa forma assim abrange um público maior que está nos escutando e com certeza o evento se torna maior ainda, né?
1: Exatamente, muito obrigado, Preto, obrigado pela participação. Lembrando mais uma vez, eu estou frisando a semana inteira, já faz uns dias, mas esse final de semana ocorre mais uma vez o terceiro rodeio da Estância GR Aluguel de Gato. Gurizada, bem-vindo ao rápido intervalo comercial, daqui um pouquinho nós estamos de volta.
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2: 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Enzo Grisada, por aqui vamos despedindo, agradecendo mais do que imensamente a Deus por me dar esses pertences de ter a alma gauchesca em sangue catarinense. Agradeço também aos nossos apoiadores, a Relojaria e Joalheria Confiança, a família Boa Vinda e Novilhas Amojadas, as Óticas Precisão também, ao grupo Gerentes. Grisada, uma ótima semana a cada um e a cada uma. Amanhã estamos de volta a partir das 19 horas.

Vai se apagando a chama no galpão, mas fica aceso o calor no peito e no coração. Por aqui ficamos mais uma edição do Galpão 102. Converso, conto e verdade, música nativista, prosa boa e saudade. Desejamos a ti, vivente, uma noite abençoada e que na próxima ronda a escuta seja retomada.